0: outras províncias do país. O chefe do Departamento da Juventude e Emprego no Serviço Provincial da Justiça e Trabalho em Gaza, Esmeraldo Bandi, diz que neste momento segue-se a fase de preparação dos candidatos selecionados, por forma a levarem à gala nacional as suas melhores ideias de negócio, tecnologia e arte.
1: Esses 15 é a cotização de cada província para a gala nacional que está prevista para dia 10 de outubro na cidade de Tete. Para nós, dissemos que se apuramos estes 15, são os que o júri também ao nível provincial achou melhor, que serão a melhor aposta para concorrer já na fase nacional. Mas já temos o júri ao nível nacional que irá avaliar os 15 vencedores de cada província. Desses vão apurar 15. Vencedores da edição.
0: Chefe do Departamento da Juventude e Emprego no Serviço Provincial da Justiça e Trabalho em Gaza, Esmeraldo Bandi, e a preparação dos 15 candidatos apurados para representar a província na 12ª edição da Gala Nacional do Prémio Jovem Criativo, a decorrer próximo mês de outubro em Tete. Crentes da Igreja Evangélica Visão Cristã juntaram-se este domingo em oração pelo fim da sinistralidade rodoviária no país. A oração esteve inserida nas celebrações dos 30 anos de existência desta seita religiosa. O coordenador provincial da Igreja Evangélica Visão Cristã, Eduardo Chambela, disse que as orações incidem sobre utentes da via pública.
2: Nossa missão como igreja é orar e sensibilizar as pessoas para que não veredem por caminhos errados, porque, outra parte, o ser humano contribui também para o acidente, né? Ele anda descontrolado, bebe, drogas. Então, nossa missão, estamos para combater com que as pessoas saiam das drogas, saiam das bebidas, saiam de brincadeiras e tenham a responsabilidade em si mesmo. Assim como Cristo teve uma responsabilidade de entregar a sua própria vida para que resgatasse os valores humanos.
0: Sobre o 30º aniversário desta igreja em Moçambique, vários são os desafios enfrentados, sobretudo a expansão em todos os distritos, com vista à evangelização da maioria dos moçambicanos no sentido de praticar o bem. O chefe adjunto da Brigada Central da Frelimo de Assistência e Apoio Político à província de Manica reitera o compromisso dos membros do partido com a unidade nacional e o diálogo, que considera fundamentais para o alcance da independência económica do país. Pedro Glitch defende que a união entre os moçambicanos e a promoção do diálogo são necessárias para enfrentar os desafios que condicionam o desenvolvimento e criar condições para uma maior autonomia económica.
3: É possível as pessoas terem pensamento diferente. Quando temos pensamento diferente, não devemos nos agredir. Como moçambicanos do Rovuma ou Maputo, o diálogo deve continuar a ser o nosso principal instrumento de trabalho. A segunda tem a ver com a independência econômica. Porque é a partir da independência econômica que vamos ter melhor e maior capacidade de responder aos anseios do nosso povo. A nossa maior riqueza em Moçambique é a nossa diversidade cultural. Não existe Maconde, não existe Nyanja, não existe Makua, não existe Chuabo, não existe Ndau, não existe Sena, não existe Tewe, não existe Xona, não existe Xangá.
0: O dirigente político falava na sede distrital de Vanduzi no âmbito das atividades de divulgação da convocação do 13º Congresso da Frelimo a realizar-se em julho do próximo ano na província de Nampula. O Papa Leão XIV apelou este domingo a uma resposta urgente para mitigar a crise humanitária na Somália, agravada por episódios de violência e fenómenos climáticos extremos. O líder da Igreja Católica, que falava depois da habitual oração de Ângelus a partir da Basílica de São Pedro no Vaticano, disse estar a acompanhar com preocupação a situação do país africano. Segundo denúncias de organizações humanitárias internacionais, quase 6 milhões de somalis enfrentam uma fome aguda devido à seca severa que atinge o território somali desde a escassez de chuvas em 2025. 4 pessoas morreram este sábado na sequência de um ataque norte-americano contra um navio suspeito de estar a ser utilizado para o tráfico de drogas no Mar das Caraíbas. O Comando Sul dos Estados Unidos afirmou ter visado os alegados traficantes de drogas ao longo das rotas de tráfico conhecidas. No entanto, os militares não apresentaram provas de que a embarcação transportava estupefacientes. Fechamos com o tempo. A cidade de Tete poderá registrar 35 graus centígrados de temperatura máxima esta segunda-feira, seguida por Nampula e Quilimane com 31. Beira e Pemba, 30. Chimoio, 29. Maputo, Inhambane e Vilanculo, 28. Xaxá e Lixinga, 27. Apresentamos as notícias a esta hora, as próximas às 3 horas.

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4: 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Estivemos a atualizar as notícias do país e do mundo. Vamos seguir com a nossa emissão, com mais música. Assim que só agora juntou-se a nós, seja bem-vindo. Saiba que está ligado à Antena Nacional da Rádio Moçambique.

É com música variada que vamos seguindo. Descanse o seu corpo, amigo ouvinte, e a alma nesta noite, porque amanhã será um novo dia para ir em busca da felicidade e, sobretudo, dos seus sonhos. Para o ouvinte que está ainda em missão de serviço, votos de um bom trabalho.

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1: 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Continuação de uma ótima escuta. Vamos continuar a trazer mais música. É um momento para descansar depois de um dia de trabalho. Este tempo é para relaxamento, conforme estávamos a dizer. Para quem vai à escola, tem este tempo para descansar, tranquilizar o seu coração, acalmar a sua mente, deixar que a paz noturna tome conta da sua alma de si. Amanhã será um excelente dia. Aliás, ao amanhecer, as músicas que se seguem. Isabel Flores, Penso em Teu Nome e Não Há Mais Vale, de Abel Laste.

Música variada na Antena Nacional da Rádio Moçambique para acompanhar a sua noite. Depois de ouvirmos música de Abel Laste e Isabel Flores, vamos seguir. Queremos continuar a trazer temas que vão ajudá-lo a descansar, a relaxar. Alfa Tulana vai cantar, passa a redundância, Cantares de Amor. Bom descanso e boa escuta.

Esta hora é mesmo programada com mais música. É música variada. Vamos seguindo dessa maneira. Música a condizer com o momento. Certamente que o ouvinte dá tudo de si no que faz e merece a calma deste momento para descansar. Um descanso merecido para renovar as energias. Lembre-se que a vida sempre oferece uma segunda chance diante de várias situações. Então é chamada esta chance ao amanhecer para nós continuarmos a tentar e fazer aquilo que nos agrada, aquilo que nós planeamos. Então, que todos os sonhos bons que tiver ou que estiver a ter, logo que amanhecer, possam se tornar reais. Tenha então continuação de um bom descanso para si que está de serviço, a guardar as instituições, a cuidar do nosso próximo no leito hospitalar ou em casa mesmo. As mães que acabam de dar à luz, vão os nossos votos de sucesso em tudo. E conforme dissemos, vamos continuar a trazer música. Vamos recordar dois temas de Lionel Rich. Um ele vai cantar sozinho, a música intitulada Hello.

Mais uma madrugada vai seguindo. Continuamos felizes por poder dizer bom descanso, poder saber que está na companhia da Antena Nacional. Para si que colhe mais uma rosa no Jardim da Vida, parabéns por esta data tão especial que é o seu aniversário. Esperamos que se repita inúmeras vezes em sua vida e que sempre lhe traga amor e carinho. Esperamos que a alegria deste dia seja constante na sua vida e que nunca lhe falte amor, carinho e tudo de bom que a vida pode dar sobre tudo à saúde. Então, parabéns, parabéns e parabéns. Vamos ouvir duas cantoras que vão cantar parabéns. Primeiro, Lisa James, depois a Neyma Alfredo.

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4: São 3 horas em todo o país.
5: Boa noite, estimado ouvinte. Bem-vindo às notícias apresentadas por Vitor Rufino. A província de Gaza já apurou os 15 candidatos que concorrem ao Prémio Jovem Criativo na sua 12ª edição, nas três categorias, cuja gala nacional irá decorrer próximo mês de outubro em Tete. Trata-se de 5 candidatos para cada categoria, nomeadamente Inovação, Tecnológica, Empreendedorismo e Criação Artística, que vão disputar prémios com jovens de outras províncias do país. O chefe do Departamento da Juventude e Emprego no Serviço Provincial da Justiça e Trabalho em Gaza, Esmeraldo Bandi, diz que neste momento segue-se a fase de preparação dos candidatos selecionados, por forma a levarem à Gala Nacional as suas melhores ideias de negócio, tecnologia e arte.
6: Esses 15 é a cotização de cada província para a Gala Nacional que está prevista para dia 10 de outubro na cidade de Tete. Para nós, dissemos que se apuramos estes 15 são os que o júri também, o nível provincial, achou melhor que serão a melhor aposta para concorrer já na fase nacional. Mas já temos o júri ao nível nacional que irá avaliar os 15 vencedores de cada província. Desses vão apurar 15. Vencedores da edição.
5: Chefe do Departamento da Juventude e Emprego no Serviço Provincial da Justiça e Trabalho em Gaza, Esmeraldo Bandi, e a preparação dos 15 candidatos apurados para representar a província na 12ª edição da Gala Nacional do Prémio Jovem Criativo, a decorrer próximo mês de outubro em Tete. Crentes da Igreja Evangélica Visão Cristã juntaram-se este domingo em oração pelo fim da sinistralidade rodoviária no país. A oração esteve inserida nas celebrações dos 30 anos de existência desta seita religiosa. O coordenador provincial da Igreja Evangélica Visão Cristã, Eduardo Chambela, disse que as orações incidem sobre utentes da via pública.
7: Nossa missão como igreja é orar e sensibilizar as pessoas para que não veredem por caminhos errados, porque, outra parte, o ser humano contribui também para o acidente, né? Ele anda descontrolado, bebe, drogas. Então, nossa missão, estamos para combater com que as pessoas saiam das drogas, saiam das bebidas, saiam de brincadeiras e tenham a responsabilidade em si mesmo. Assim como Cristo teve uma responsabilidade de entregar a sua própria vida para que resgatasse os valores humanos.
5: Sobre o 30º aniversário desta igreja em Moçambique, vários são os desafios enfrentados, sobretudo a expansão em todos os distritos, com vista à evangelização da maioria dos moçambicanos no sentido de praticar o bem. O chefe adjunto da Brigada Central da Frelimo de Assistência e Apoio Político à província de Manica reitera o compromisso dos membros do partido com a unidade nacional e o diálogo, que considera fundamentais para o alcance da independência económica do país. Pedro Glitch defende que a união entre os moçambicanos e a promoção do diálogo são necessárias para enfrentar os desafios que condicionam o desenvolvimento e criar condições para uma maior autonomia económica.
8: É possível as pessoas terem pensamento diferente. Quando temos pensamento diferente, não devemos nos agredir. Como moçambicanos do Rovuma ou Maputo, o diálogo deve continuar a ser o nosso principal instrumento de trabalho. A segunda tem a ver com a independência econômica. Porque é a partir da independência econômica que vamos ter melhor e maior capacidade de responder aos anseios do nosso povo. A nossa maior riqueza em Moçambique é a nossa diversidade cultural. Não existe Maconde, Não existe Nhanja, não existe Makua, não existe Chuabo, não existe Ndau, não existe Sena, não existe Tewe, não existe Shona, não existe Xangá.
5: O dirigente político falava na sede distrital de Vanduzi no âmbito das atividades de divulgação da convocação do 13º Congresso da Frelimo, a realizar-se em julho do próximo ano na província de Nampula. O Papa Leão XIV apelou este domingo a uma resposta urgente para mitigar a crise humanitária na Somália, agravada por episódios de violência e fenómenos climáticos extremos. O líder da Igreja Católica, que falava depois da habitual oração de Ângelus a partir da Basílica de São Pedro no Vaticano, disse estar a acompanhar com preocupação a situação do país africano. Segundo denúncias de organizações humanitárias internacionais, quase 6 milhões de somalis enfrentam uma fome aguda devido à seca severa que atinge o território somali desde a escassez de chuvas em 2025. 4 pessoas morreram este sábado na sequência de um ataque norte-americano contra um navio suspeito de estar a ser utilizado para o tráfico de drogas no Mar das Caraíbas. O Comando Sul dos Estados Unidos afirmou ter visado os alegados traficantes de drogas ao longo das rotas de tráfico conhecidas. No entanto, os militares não apresentaram provas de que a embarcação transportava estupefacientes. Fechamos com o tempo. A cidade de Tete poderá registrar 35 graus centígrados de temperatura máxima esta segunda-feira, seguida por Nampula e Quilimane com 31. Beira e Pemba, 30. Chimoio, 29. Maputo, Inhambane e Vilanculo, 28. Xaixá e Lixinga, 27. Apresentamos as notícias a esta hora, as próximas às 4 horas.

uma criança bem nutrida, aprende melhor, desenvolve plenamente as suas capacidades e encontra melhores condições para realizar o seu potencial ao longo de toda

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4: 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Estivemos a atualizar as notícias do país e do mundo. Seguimos com a nossa emissão e desta feita para acompanhar.

0: Boa noite, caros ouvintes. Bem-vindos a mais um Clássicos ao Domingo, na companhia de Álvaro Carmo Vaz.
1: Boa noite, Rosa. Boa noite, ouvintes.
0: Franz Schubert foi um prolífico compositor austríaco, com mais de 1000 obras publicadas, apesar de ter morrido cedo, aos 31 anos, ainda mais jovem do que Mozart. Schubert compôs em todos os principais géneros musicais clássicos, com exceção da ópera. No nosso programa de hoje, vamos ouvir o seu quarteto de cordas número 14, popularmente conhecido por Morte e a Donzela. Escutemos o primeiro andamento, interpretado, tal como os restantes andamentos, pelo quarteto Amadeus.

Este quarteto foi composto por Schubert em 1824, quando o seu estado de saúde era periclitante e ele sentia que a morte se aproximava, o que viria a acontecer 4 anos depois. Schubert escolheu o título Morte e a Donzela a partir do segundo andamento do concerto, que desenvolve a sua canção com esse título, que ele tinha composto uns anos antes e que usava um poema do alemão Matthias Claudius. O andamento parte de um tema a que se seguem 5 variações. Vamos ouvir.

O dramaturgo chileno Ariel Dorfman escreveu uma peça intitulada Morte e a Donzela, com a história de uma mulher, opositora do ditador Pinochet, que é violada e torturada ao som desta obra de Schubert. Essa peça foi posta em filme com o mesmo título pelo realizador Roman Polanski. Os intérpretes principais eram Sigourney Weaver e Ben Kingsley. O terceiro andamento é um animado scherzo, com o primeiro violino a assumir o comando num movimento de grandes e bruscas variações entre o fortíssimo e o piano. Escutemos este vibrante andamento.

Robert Schumann escreveu uma opinião altamente elogiosa sobre o quarteto. O quarto e último andamento de Morte e a Donzela tem a forma rondo sonata, em ré menor, começando com uma rápida série de compassos em tripletes, a que se segue uma melodia coral pelo segundo violino e viola, com o primeiro violino dançando à volta deles, antes do regresso ao tema inicial, que conduz a um crescendo acelerado com um final trágico, de novo em ré menor, quando se esperaria um tom triunfal. Ouçamos o quarteto Amadeus neste último andamento.

Chegamos ao fim deste Clássicos ao Domingo. Estiveram consigo na apresentação Álvaro Carmo Vaz e Rosa Maciel. Na sonorização e montagem, Leonardo Matimel. E na produção, Álvaro Carmo Vaz. Boa noite.

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1: 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Continuação de um bom descanso e ótima escuta à nossa emissão. Depois da transmissão do programa Clássicos ao Domingo, vamos seguir com mais música. Caso esteja sem sono, lembre-se de que um pequeno pensamento positivo, assim ao amanhecer, pode mudar todo o seu dia. Então, não reclame da vida, não reclame das preocupações, esteja com a cabeça erguida e saiba que dias maus são necessários para que apareçam os dias bons, para que possam valer a pena os momentos bons. Então, juntos somos mais fortes. É a música da banda Kakana que vamos ouvir. A seguir, João Malu e o tema Nkongwe.

0: São 4 horas em todo o país.
1: Bom dia, estimado ouvinte, e bem-vindo às notícias apresentadas por Vítor Rufino. Moçambique pretende adquirir experiências do Brasil e outros países para a transformação da exploração de petróleo e gás em desenvolvimento socioeconómico. Os pormenores por Jacinta Nhamitambo, enviada especial da Rádio Moçambique à cidade brasileira do Rio de Janeiro.
2: Sendo este um país emergente nesta área, quer colher conhecimentos de outros países nesta matéria de exploração de gás para o desenvolvimento deste setor da economia nacional. É a primeira vez que um chefe de Estado africano participa como orador principal do evento, neste caso, o presidente da República, Daniel Chapo, no Fórum Bienal, que acontece desde 1992. A Rádio Moçambique soube que nesta conferência o governo moçambicano está representado pelo Instituto Nacional de Petróleos e a Empresa Nacional de Hidrocarbonetos, instituições encabeçadas pelos respectivos PCAs. Do Rio de Janeiro, no Brasil, para a Rádio Moçambique, Jacinta Nhamitambo.
1: Moçambique e a República do Quirguistão estão a abrir uma nova frente de cooperação diplomática com os dois países a reforçarem o diálogo político e a identificarem novas oportunidades de parceria nos domínios económico, social, cultural e institucional. Neste contexto, uma delegação moçambicana encontra-se em Bishkek, capital do Quirguistão, para participar em consultas políticas bilaterais. As discussões deverão abranger questões políticas e diplomáticas, diplomacia económica, comércio e investimento, educação, cultura, desenvolvimento social, turismo, agricultura, mineração e digitalização. A deslocação representa mais um passo no processo de aproximação entre Maputo e Bishkek, numa altura em que os dois países procuram transformar o crescente diálogo político em mecanismos concretos de cooperação bilateral, segundo refere um comunicado. O presidente do Conselho Municipal de Maputo mostra-se insatisfeito com a qualidade dos trabalhos de reselagem do asfalto nas obras de reabilitação do sistema de drenagem em curso na capital do país. Razak Manique percorreu este domingo as avenidas da Urbe, onde constatou problemas de pavimentação das vias abrangidas pelos trabalhos. Manique exigiu do empreiteiro a correção das falhas.
3: Até podia ter feito um outro rasgão, é assim que se faz. Faz um outro rasgão para proteger esta área toda aqui que já sofreu por conta deste corte, não é? Não sou engenheiro, mas já devia se ter cortado. Ele corta por aqui, não é? Corta por ali e recela, o mínimo.
4: Mas o que é isto?
3: Acha correto isto? O senhor acha correto isto? É igual ao que está lá atrás. Não. Não continuemos a fazer isto. Assim não pode. Isto não deve continuar assim. Vocês são uma empresa internacional. E nos outros sítios onde vocês fazem trabalho, não fazem isto. Eu não vou permitir.
1: Presidente do Conselho Municipal de Maputo, Razak Manique, falando na visita que efetuou às obras de construção de drenagem inseridas no projeto de transformação urbana de Maputo. Mais de 750 títulos de direito de uso e aproveitamento de terra do AT serão distribuídos até o final deste ano na província de Tete. Trata-se de títulos requeridos por cidadãos singulares e coletivos que pretendem utilizar as áreas para o exercício de diversas atividades produtivas, com destaque para a agricultura, avicultura e piscicultura. A informação foi partilhada pelo diretor provincial do Desenvolvimento Territorial e Ambiente, em Tete, Oscar Zalimba, que explica os critérios e o processo em curso para a atribuição dos títulos.
5: Os 750 títulos planificados referem-se a direitos de uso e aproveitamento de terra adquiridos por meio de uma autorização, pedido apresentado por pessoas singulares e coletivas na forma estabelecida na lei de terras em vigor no país e impactará na segurança jurídica da posse de terra deste grupo específico. Então, significa que os 750 títulos que nós planificamos aqui são aqueles títulos em que um cidadão, tanto nacional como estrangeiro, submete uma petição formal para solicitar a atribuição de um direito de uso e aproveitamento de terra.
1: As autoridades esperam que a regularização das parcelas permita aumentar o aproveitamento económico da terra e fortalecer a contribuição das atividades agrícolas e aquícolas para o desenvolvimento da província de Tete. Na atualidade desportiva, Moçambique perde diante da Namíbia e complica as contas de apuramento à Copa Africana das Nações de Futebol de Sub-20 a ter lugar no próximo ano no Ghana. Depois da goleada no jogo de estreia da Taça COSAFA, os Mambinhas de sub-20 perderam por 0-1 diante da Namíbia neste domingo em desafio da segunda jornada do Grupo A da Taça COSAFA. Neste momento, as contas estão da seguinte forma. No Grupo A, lidera a Namíbia com 6 pontos, seguido por Moçambique com 3 pontos, tanto quanto têm as Seychelles, seleção que neste domingo derrotou o último classificado, as Maurícias, por 4-3. Na próxima jornada, agendada para terça-feira, Moçambique encontra as Maurícias e a Namíbia bate-se com as Ilhas Seychelles. No Grupo B, Angola e África do Sul têm 3 pontos cada. No C, Zâmbia lidera com 3 pontos e o Botswana tem 1 ponto. Esta segunda-feira, jogam para o Grupo C, Zâmbia contra Comores, o Botswana contra Malawi. Grupo B, África do Sul e Angola, e Eswatini contra Lesotho. A África do Sul comanda o ranking dos segundos melhores classificados, com 3 pontos, mas com vantagem na diferença de golos. Os Bafana Bafana têm 3 golos positivos e os Mambinhas têm 2. Na atualidade internacional, pelo menos 10 mineiros morreram na madrugada deste domingo, na sequência de mais um desabamento de mina de ouro no norte do Sudão. É o segundo desabamento de mina de ouro em menos de uma semana naquele país, depois do incidente da terça-feira ter causado 82 mortos. A agência de notícias francesa dá conta de que a mina, perto da fronteira com o Egito, no norte do Sudão, começou a desmoronar no sábado. Fechamos com o tempo. A cidade de Tete poderá registrar esta segunda-feira 35 graus centígrados de temperatura máxima, seguida por Nampula e Quilimane com 31. Beira e Pemba, 30, Chimoio, 29, Maputo, Inhambane e Vilanculo, 28.

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Esta é a Antena Nacional da Rádio Moçambique, para si que está bem ligadinho a nós. Agradecemos pelo carinho da audiência, desejamos a continuação de um bom descanso, um bom despertar, se for o caso. Que hoje a felicidade o abraço forte e faça morada no seu coração. Toda manhã, quando se levantar, decida ser feliz. Insista nisso todo dia. E assim será, porque algumas coisas acontecem conosco, dependem de como é que nós acordamos, qual é a decisão que nós temos pela manhã. Então, deseja para si mesmo ter um feliz dia. Claro, na companhia da Antena Nacional.

Estamos a ter mais um espaçozinho de música até o fim do nosso encontro. Para si que só agora juntou-se a nós, acaba de despertar. Esperamos que o dia seja bom, tenha forças renovadas, alegrias duplicadas. O lado bom da vida nós é que fazemos. Então, se o amanhecer é o primeiro milagre do dia, então agradeça. Essa é a primeira coisa que devemos fazer. Então, seja grato e tenha um bom dia. Vamos ouvir Roberto Carlos, vai cantar Sereia.

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1: Amigo ouvinte, muito bom dia. São 4 horas e 58 minutos. A Rádio Moçambique transmite dos seus estúdios em Quelimane, nas frequências de 1179 kHz em onda média. Ainda em Quelimane, podem sintonizar em 97.8 em FM. Em Mucuba, 91.6. 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E no Xindi, em 88.5. Estamos contigo, amigo 20, até às 0h10 e vamos transmitir em 4 línguas, sendo os seguintes períodos de emissão, desde já até às 8h55. Amigo, me terás a oportunidade de acompanhar a emissão em língua alemã. Ela me volta à tarde, quando forem pontualmente 15h55, até muito perto de 18h55. A língua Shuabo fará os seus trabalhos, quando forem 8h55, até 11h55. E mais logo ultra, quando forem pontualmente 13h55, até muito perto das 15h55. A portuguesa, a de Camões, fará os seus trabalhos, quando forem pontualmente 11h55, até 13h55. E mais logo ultra, quando forem pontualmente 18h55, até muito perto das 20h55. Das 20h55 até 0 horas e 10 minutos será a língua Sena. Votos de ótima sintonia. 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
2: Moçambique pretende adquirir experiências do Brasil e outros países para a transformação da exploração de petróleo e gás em desenvolvimento socioeconômico. Os pormenores por Jacinta Nhamitambo, enviada especial da Rádio Moçambique à cidade brasileira do Rio de Janeiro.
3: Sendo este um país emergente nesta área, quer colher conhecimentos de outros países nesta matéria de exploração de gás para o desenvolvimento deste setor da economia nacional. É a primeira vez que um chefe de Estado africano participa como orador principal do evento, neste caso, o presidente da República, Daniel Chapo, no Fórum Bienal que acontece desde 1992. A Rádio Moçambique soube que nesta conferência o governo moçambicano está representado pelo Instituto Nacional de Petróleos e a Empresa Nacional de Hidrocarbonetos, instituições encabeçadas pelos respectivos PCAs. Do Rio de Janeiro, no Brasil, para a Rádio Moçambique, Jacinta Nhamitambo.
2: Moçambique e a República do Quirguistão estão a abrir uma nova frente de cooperação diplomática com os dois países a reforçarem o diálogo político e a identificarem novas oportunidades de parceria nos domínios económico, social, cultural e institucional. Neste contexto, uma delegação moçambicana encontra-se em Bishkek, capital do Quirguistão, para participar em consultas políticas bilaterais. As discussões deverão abranger questões políticas e diplomáticas, diplomacia económica, comércio e investimento, educação, cultura, desenvolvimento social, turismo, agricultura, mineração e digitalização. A deslocação representa mais um passo no processo de aproximação entre Maputo e Bishkek, numa altura em que os dois países procuram transformar o crescente diálogo político em mecanismos concretos de cooperação bilateral, segundo refere um comunicado. O presidente do Conselho Municipal de Maputo mostra-se insatisfeito com a qualidade dos trabalhos de reselagem do asfalto nas obras de reabilitação do sistema de drenagem em curso na capital do país. Razak Manique percorreu este domingo as avenidas da Urbe, onde constatou problemas de pavimentação das vias abrangidas pelos trabalhos. Manique exigiu do empreiteiro a correção das falhas.
4: Até podia ter feito um outro rasgão, é assim que se faz. Faz um outro rasgão para proteger esta área toda aqui que já sofreu por conta deste corte, não é? Não sou engenheiro, mas já devia ser cortado. Ele corta por aqui, não é? Corta por ali e recela, o mínimo.
5: Mas o que é isto?
4: Acha correto isto? O senhor acha correto isto? É igual ao que está lá atrás. Não. Não continuemos a fazer isto. Assim não pode. Isto não deve continuar assim. Vocês são uma empresa internacional. E nos outros sítios onde vocês fazem trabalho, não fazem isto. Vocês não fazem isto. Eu não vou permitir.
2: Presidente do Conselho Municipal de Maputo, Razak Manique, falando na visita que efetuou às obras de construção de drenagem inseridas no projeto de transformação urbana de Maputo. Mais de 750 títulos de direito de uso e aproveitamento de terra do AT serão distribuídos até o final deste ano na província de Tete. Trata-se de títulos requeridos por cidadãos singulares e coletivos que pretendem utilizar as áreas para o exercício de diversas atividades produtivas, com destaque para a agricultura, avicultura e piscicultura. A informação foi partilhada pelo Diretor Provincial do Desenvolvimento Territorial e Ambiente, em Tete, Oscar Zalimba, que explica os critérios e o processo em curso para a atribuição dos títulos.
6: Os 750 títulos planificados referem-se a direitos de uso e aproveitamento de terra adquiridos por meio de uma autorização, pedido apresentado por pessoas singulares e coletivas na forma estabelecida na lei de terras em vigor no país e impactará na segurança jurídica da posse de terra deste grupo específico. Então, significa que os 750 títulos que nós planificamos aqui são aqueles títulos em que um cidadão, tanto nacional como estrangeiro, submete uma petição formal para solicitar a atribuição de um direito de uso e aproveitamento de terra.
2: As autoridades esperam que a regularização das parcelas permita aumentar o aproveitamento económico da terra e fortalecer a contribuição das atividades agrícolas e aquícolas para o desenvolvimento da província de Tete. Na atualidade desportiva, Moçambique perde diante da Namíbia e complica as contas de apuramento à Copa Africana das Nações de Futebol de Sub-20 a ter lugar no próximo ano no Ghana. Depois da goleada no jogo de estreia da Taça COSAFA, os mambinhas de sub-20 perderam por 0-1 diante da Namíbia neste domingo em desafio da segunda jornada do Grupo A da Taça COSAFA. Neste momento, as contas estão da seguinte forma. No Grupo A, lidera a Namíbia com 6 pontos, seguido por Moçambique com 3 pontos, tanto quanto tem as Seychelles, seleção que neste domingo derrotou o último classificado, as Maurícias, por 4-3. Na próxima jornada, agendada para terça-feira, Moçambique encontra as Maurícias e a Namíbia bate-se com as Ilhas Seychelles. No grupo B, Angola e África do Sul têm 3 pontos cada. No C, Zâmbia lidera com 3 pontos e o Botswana tem 1 ponto. Esta segunda-feira, jogam para o grupo C, Zâmbia contra Comores, o Botswana contra Malawi. Grupo B, África do Sul e Angola e Eswatini contra Lesotho. A África do Sul comanda o ranking dos segundos melhores classificados com 3 pontos, mas com vantagem na diferença de golos. Os Bafana Bafana têm 3 golos positivos e os Mambinhas têm 2. Na atualidade internacional, pelo menos 10 mineiros morreram na madrugada deste domingo, na sequência de mais um desabamento de mina de ouro no norte do Sudão. É o segundo desabamento de mina de ouro em menos de uma semana naquele país, depois do incidente da terça-feira ter causado 82 mortos. A agência de notícias francesa dá conta de que a mina, perto da fronteira com o Egito, no norte do Sudão, começou a desmoronar no sábado. Fechamos com o tempo. A cidade de Tete poderá registrar esta segunda-feira 35 graus centígrados de temperatura máxima, seguida por Nampula e Quilimane com 31. Beira e Pemba, 30, Chimoio, 29, Maputo, Inhambane e Vilanculo, 28, Xaixá e Lixinga, 27. Apresentamos as notícias a esta hora, as próximas às 6 horas, inseridas no Jornal da Manhã.
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7: O que que a vovó está a cozinhar hoje?

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Não, chavo. Mas em todo caso, parabéns, comandante chefe. 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

Bom dia Moçambique, Jornal de Manhã no seu receptor. E confira já a seguir os destaques desta edição. Presidente da República, Daniel Chapo, é o principal orador do Fórum Petróleo e Gás 2026, que arranca hoje na cidade do Rio de Janeiro, no Brasil. E Forças Armadas de Defesa do Moçambique, Nuniassa, reforçam mensagens de consciencialização das comunidades sobre medidas de segurança para fazer face às ameaças terroristas na zona norte do país. Desmantelada em Inhambane uma rede de supostos traficantes de pontos de marfim e outros produtos de espécies faunísticas protegidas por lei. Mais de 6 mil pessoas do distrito de Mangue vão passar a beneficiar de água potável este ano com a construção de 16 furos de água naquela região da província. Detete, na atualidade internacional, a polícia sul-africana está a interrogar a 3 suspeitos relacionados com o assassinato de 9 mulheres na província de Gauteng, registados no mês de julho. São alguns dos assuntos que vão marcar esta edição do Jornal da Manhã, de segunda-feira, 21 de setembro de 2026, e que conta com Sidónio Pires na sonorização, Vitor África nas notícias, edição e apresentação, Ernesto Show, que votos de ótima escuta.

0: Fiquei com as notícias a seguir apresentadas por Vitor África. Bom dia.
1: Bom dia, Ernesto Chaouki. Caro ouvinte, o presidente da República, Daniel Chapo, participa hoje como orador principal do Fórum Petróleo e Gás 2026, que tem lugar na cidade do Rio de Janeiro, no Brasil. O chefe de Estado está no Brasil desde sábado fim, onde, à margem do Fórum Petróleo e Gás, manteve encontros com entidades diversas. Reporta enviada da Rádio Moçambique ao Rio de Janeiro, Jacinta Yamitambo.
2: Moçambique está bem posicionado para desenvolver a sua indústria energética e para ser um dos maiores produtores de hidrocarbonetos no mundo, afirma o presidente da empresa Shell Brasil. João Santos Rosa disse que o potencial de Moçambique abre espaço para a atração de mais investimentos externos. O líder da Shell Brasil falava este domingo, à saída da audiência concedida pelo Presidente da República, Daniel Chapo, à margem do Fórum Internacional sobre Petróleo e Gás, que arranca esta segunda-feira na cidade brasileira do Rio de Janeiro.
3: Eu acho que Moçambique está muito bem posicionado para desenvolver a sua indústria energética e para ser, obviamente, um dos maiores produtores de hidrocarbonetos do mundo.
2: Em Moçambique, a Shell Brasil está focada na venda de lubrificantes industriais e para automóveis e na distribuição a retalho de combustíveis, isto é, nos postos de serviços. Do Rio de Janeiro para a Rádio Moçambique, Jacinta Yamitambo.
1: Em Moçambique, a República do Quirguistão estão a abrir uma nova frente de cooperação diplomática com os dois países a reforçar um diálogo político e a identificar novas oportunidades de parceria nos domínios económico, social, cultural e institucional. Neste contexto, uma delegação moçambicana encontra-se em Bishkek, capital do Quirguistão, para participar em consultas políticas bilaterais. As discussões deverão abranger questões políticas e diplomáticas, diplomacia económica, comércio e investimento, educação, cultura, desenvolvimento social, turismo, agricultura, mineração e digitalização. O presidente do Conselho Municipal de Maputo mostrou-se ontem insatisfeito com a qualidade dos trabalhos de resselagem do asfalto nas obras de reabilitação do sistema de drenagem em curso na capital do país. Razak Manique percorreu as avenidas da urbe, onde constatou problemas de pavimentação das vias abrangidas e exigiu do empreiteiro a correção das falhas.
4: Até podia ter feito um outro rasgão, é assim que se faz, faz um outro rasgão para proteger esta área toda aqui que já sofreu por conta deste corte, não é? Não sou engenheiro, mas já devia-se ter cortado. Ele corta por aqui, não é? Corta por ali e recela, o mínimo.
5: Mas o que é isto?
4: O que é isto? Acha correto isto? O senhor acha correto isto? É igual ao que está lá atrás. Não. Não. Não continuemos a fazer isto. Assim não pode. Isto não deve continuar assim. Vocês são uma empresa internacional. E nos outros sítios onde vocês fazem trabalho, não fazem isto. Vocês não fazem isto. Eu não vou permitir.
1: Presidente do Conselho Municipal de Maputo, Razak Manique, falando na visita que efetuou às obras de construção de drenagem inseridas no projeto de transformação urbana de Maputo. Mais de 750 títulos de uso e aproveitamento de terra do ATI serão distribuídos até o final deste ano na província de Tete. Trata-se de títulos requeridos por cidadãos singulares e coletivos que pretendem utilizar as áreas para o exercício de atividades diversas, produtivas, com destaque para agricultura, avicultura e piscicultura. A informação foi partilhada pelo Diretor Provincial do Desenvolvimento Territorial e Ambiente, Oscar Zalimba.
6: Os 750 títulos que nós planificamos aqui são aqueles títulos em que um cidadão, tanto nacional como estrangeiro, submete uma petição formal para solicitar a atribuição de um direito de uso e aproveitamento de terra.
1: As autoridades esperam que a regularização das parcelas permita aumentar o aproveitamento econômico da terra e fortalecer a contribuição das atividades agrícolas e aquícolas para o desenvolvimento da província de Tete. No plano internacional, 18 pessoas foram extraditadas do Haiti

Seychelles, seleção que neste domingo derrotou o último classificado, Maurícias, por 4-3. Na próxima jornada, agendada para amanhã, Moçambique encontra as Maurícias e a Namíbia bate-se com as Ilhas Seychelles. Apresentamos as notícias no próximo bloco, às 7 horas.

0: Vamos conhecer o comportamento da atmosfera hoje com a meteorologista Delcia Kumban. Bom dia.
1: Bom dia, saudações aos estimados ouvintes da Rádio Moçambique. Previsão para o dia de hoje, segunda-feira, 21 de setembro de 2026. Para as províncias da região centro e norte do país, o INAM prevê um dia de céu nublado, localmente muito nublado. Possibilidade de ocorrência de chuvas fracas ou chuviscos locais. Vento de sueste a leste fraco a moderado. E para as províncias da região sul, céu pouco nublado, localmente muito nublado. Ocorrência de neblinas ou nevoeiros matinais locais. Possibilidade de ocorrência de chuvas fracas locais. Com vento de nordeste a leste fraco a moderado, soprando por vezes com rajadas. As temperaturas máximas previstas em graus Celsius são 7, 35, Quelimane e Nampula, 31, Beira e Pemba, 30, Chimoio, 29, Maputo, Inhambane e Vilanculos, 28 e, por fim, Xai-Xai e Lixinga com 27 graus Celsius. É tudo por hoje. Continuação de um bom dia. Até a próxima.

0: O Jornal da Manhã da Rádio Moçambique, no seu receptor, são 6 horas e 12 minutos. O Presidente da República, Daniel Chapo, é o principal orador do Fórum Petróleo e Gás 2026, que decorre hoje, a partir de hoje, na cidade do Rio de Janeiro, no Brasil. E o estadista moçambicano já manteve alguns encontros estratégicos com atores importantes do setor energético brasileiro, onde foi dito que Moçambique está bem posicionado para desenvolver a sua indústria energética e para ser um dos maiores produtores de hidrocarbonetos do mundo, uma afirmação do presidente da empresa Shell Brasil, João Santos, depois de uma audiência concedida ontem pelo estadista moçambicano João Santos Rosa, disse que o potencial de Moçambique abre espaço para a atração de mais investimentos externos, tal como indica a enviada especial da Rádio Moçambique, Jacinta Nhamitambo.
1: O líder da Shell Brasil falava este domingo, à saída da audiência concedida pelo Presidente da República, Daniel Chapo, à margem do Fórum Internacional sobre Petróleo e Gás, que arranca esta segunda-feira na cidade brasileira do Rio de Janeiro.
2: Eu acho que Moçambique está muito bem posicionado para desenvolver a sua indústria energética e para ser, obviamente, um dos maiores exportadores de hidrocarbonetos do mundo. Atrair esse investimento, continuar a desenvolver políticas de atração de investimento, ser competitivo, obviamente, à escala mundial e ter a ambição que me foi partilhada pelo Sr. Presidente da Comitiva, que é uma ambição de, obviamente, estar na linha da frente em pautar não só em agenda energética, mas ser também um polo de atração de investimento à escala mundial.
1: O presidente da Shell Brasil, João Santos Rosa, disse ainda que o encontro com o presidente Daniel Chapo foi dominado pelo contexto atual do setor energético de Moçambique.
2: Os nossos cenários energéticos há mais de 50 anos e uma coisa que lhe posso dizer com muita certeza é que o mundo precisa de mais energia, mais depressa, mais competitiva e com menos emissões. E, portanto, eu acho que todos os que puderem ter um papel relevante em adicionar essa energia que o mundo precisa vão ter um papel cada vez mais relevante e importante à escala mundial. Eu acho que aí Moçambique tem todas as condições para ter um papel, obviamente, de adição de energia competitiva, com menos emissões e, obviamente, com

0: contribuir para essa adição de energia que o mundo precisa, porque o mundo vai precisar de muito mais energia do que a que produzimos hoje.
1: Questionado sobre a crise energética mundial, João Santos Rosa assegurou que esta situação abre oportunidades para produtores de energia se empenharem cada vez mais na busca de soluções energéticas, como é o caso de Moçambique.
0: A nossa empresa tem vindo a colaborar já há muitos anos. Falamos de potenciais oportunidades futuras, mas principalmente agradecer a sua presença e a sua comitiva hoje aqui no Brasil. A Rio Oil & Gas é uma conferência muito importante, acaba por ter muitos players internacionais e o reconhecimento também do papel que Moçambique tem no panorama energético, com muita oportunidade de desenvolvimento e colaboração futura.
1: A empresa Shell Brasil é um dos maiores polos globais de exploração e produção de petróleo e gás, atua em águas profundas e na venda de combustíveis. Em Moçambique, a Shell Brasil está focada na venda de lubrificantes industriais e para automóveis e na distribuição a retalho de combustíveis, isto é, nos postos de serviços. A parceria entre Moçambique e a empresa Shell, que perdura há mais de 50 anos, foi reforçada em 2015.
2: Ainda no Brasil, ficamos a saber que Moçambique e Brasil pretendem redobrar a sua parceria no setor energético. O anúncio feito pelo presidente do Instituto Brasileiro de Petróleo, tal como nos conta Jacinta Nhametambo.
1: Nelson Narciso Filho explicou que o Brasil é o segundo maior produtor de biocombustíveis do mundo e atua neste setor há mais de 60 anos. Nelson Filho, que também preside o comitê organizador do maior festival de energia do planeta, que engloba o Fórum Internacional sobre Petróleo e Gás, falava este domingo no Rio de Janeiro à saída da audiência concedida pelo presidente da República.
3: Nós conversamos sobre as oportunidades que a ROG oferece para Moçambique, as oportunidades que o Brasil, com a experiência que tem, tendo passado, que já passou hoje, produzindo 5 milhões e 800 mil barris de petróleo de óleo equivalente por dia. Nós conversamos sobre desenvolvimento, sobre capacitação de pessoas, sobre onde o Brasil pode, de alguma forma, colaborar com todo esse processo. Foi uma conversa muito agradável.
1: Nelson Narciso Filho sabe que Moçambique tem uma das maiores reservas de gás do mundo, um dos meios da transição energética. O presidente do Comitê Organizador do Festival Internacional de Energia do Planeta explicou as razões que contribuíram para a escolha de Daniel Chapo como o principal orador do Fórum Internacional de Petróleo e Gás.
3: Eu realmente estendi o convite ao senhor presidente porque nós vemos uma oportunidade ímpar para os dois países de trabalharem juntos, de desenvolverem juntos. Então nós temos bastante vivência, né, o país na situação que está. Nós temos a língua, nós temos a cultura, nós temos o nosso bem-querer. E eu acho que o presidente entendeu que poderia ser muito bom para Moçambique, de fato, estar aqui e poder, né, ter essa troca, que no final é uma troca mesmo, não é o Brasil dando e Moçambique recebendo. É o Brasil dando, Moçambique dando, é o Brasil recebendo, Moçambique recebendo. É nesse sentido é que a gente vê e que a gente entende.
1: O encontro entre Daniel Chapo e Nelson Narciso Filho foi à margem do Fórum Internacional de Petróleo e Gás, uma reunião organizada pelo Instituto Brasileiro de Petróleos e que termina na próxima quarta-feira aqui no Rio de Janeiro, de onde vos falou Jacinta Nhametambo.
2: Às 6 horas e 18 minutos, as Forças Armadas de Defesa de Moçambique, no NIAS, reforçam mensagens de consciencialização das comunidades sobre medidas de segurança para fazer face às ameaças terroristas na zona norte do país. Toda a informação por Pinto Catawa.
4: As ações incidem no bloqueio de recrutamento de jovens e de possíveis corredores para o transporte de pessoas ou logística dos terroristas que promovem instabilidade em alguns distritos de Niassa, Nampula e Cabo Delgado. O comandante da base naval de Mitangula, no distrito do Lago, considera de indispensável a ligação entre as Forças Armadas e de Defesa de Moçambique e as comunidades para deter de forma precoce qualquer ameaça ou pessoas com comportamento desviante. Júlio dos Santos apontou a expansão e intensificação de atividade de fiscalização ao longo da zona costeira do Lago Niassa como prioridades para o controlo da navegação lacustre. A fonte fez o pronunciamento no quadro das celebrações dos 62 anos do desencadeamento da luta de libertação nacional, que coincide com o Dia das Forças Armadas e de Defesa de Moçambique, que se assinalam na próxima sexta-feira.
5: No nosso caso, para além de estarmos aqui na vila, por exemplo, nós temos parte do nosso efetivo. Posso mencionar o pessoal que está em Meponda e que, com muita frequência, nós nos aproximamos das comunidades para conversar e transmitir a mensagem de que é necessário que nós estejamos vigilantes no contexto das ameaças que nós estamos a enfrentar hoje em dia.
4: Contudo, Júlio dos Santos apela aos jovens para que não se deixem levar por pessoas desconhecidas através de falsas promessas de emprego ou de riqueza fácil.
5: Procuramos transmitir esta mensagem de temos que estar vigilantes e não aceitarmos ser alvos de aliciação para reforçar as fileiras dos terroristas, porque eles aproximam as comunidades, usam do fato de existirem desafios aliados a problemas de emprego.
4: Comandante da Base Naval de Metangula, Distrito do Lago, Província do Niassa, Júlio dos Santos, e a necessidade de reforço da vigilância nas comunidades para repelir ameaças que abalam o norte do país. Onvela, Samalani Malanguizo e Azomoyo, Pachitetezo Chamatenda, Oceana, Delxinga, Pinto Catawa, bom dia.
2: Olhe, bom trabalho, Pinto Catawa. Vamos a Inhambane, com a indicação de que foi desmantelada uma rede de supostos traficantes de pontos de marfim e outros produtos de espécies faunísticas protegidas por lei. Mas antes queremos saber como é que está o dia aí na cidade de Inhambane. Horácio Romão, bom dia.
6: Bom dia, Shaúk. Uma saudação extensiva ao estimado ouvinte. Na cidade de Inhambane está uma manhã ensolarada. Os raios solares picam, anunciando então um dia de calor. É verdade que a máxima prevista para a capital provincial é de 28 graus centígrados. O sol nasceu às 5 horas e 29 minutos e vai desaparecer às 17 horas e 34 minutos. As pessoas já estão em movimento à busca do sustento. Uma clara resposta ao comando presidencial: vamos trabalhar. E aí na capital moçambicana, Maputo?
2: Horácio Romão, tal como o Iname, a previsão aqui também são 28 graus centígrados de temperatura máxima. Está uma manhã com céu pouco nublado, com período céu coberto, condições atmosféricas relativamente estáveis e um ambiente propício para o início de uma atividade urbana. Vamos ao assunto do dia.
6: E o assunto do dia é mesmo este, o desmantelamento em Inhambane de uma rede de supostos traficantes de pontas de marfim e outros produtos faunísticos protegidos por lei. A gangue que operava nos distritos de Mabote, Funhaluro, Vilanculo e Inhassoro é constituída por 12 indivíduos, todos de nacionalidade moçambicana. O porta-voz do Serviço Nacional de Investigação Criminal em Inhambane disse que a neutralização dos supostos criminosos resulta do trabalho operativo dos investigadores da instituição e dos fiscais da Administração Nacional das Áreas de Conservação, ANAC. Alceres Coamba indicou que, na posse dos cidadãos, os ora detidos, além de 36 kg de pontas de marfim, foram apreendidos 2,2 kg de dentes de hipopótamo, 109 kg de pepinos do mar e um valor de 13 mil randes. Coamba acrescentou que os produtos faunísticos apreendidos estão avaliados em cerca de 3 milhões de meticais. A fonte referiu que a rede de traficantes de espécies proibidas por lei integra um curandeiro que supostamente tinha a missão de garantir a imunidade do grupo diante de eventuais adversidades durante as suas incursões que eram feitas à calada da noite. Alertou que o Serviço Nacional de Investigação Criminal em Inhambane continuará a apertar o cerco aos indivíduos que se envolvem no cometimento de diversos crimes.
7: O Serviço Nacional de Investigação Criminal na província de Inhambane reafirma sua determinação em continuar implacável contra os cidadãos que se envolvem em crimes contra a flora e fauna e outros tipos legais de crime, e que os indivíduos detidos auguramos que sejam responsabilizados exemplarmente. Apelamos outro sim a todos os segmentos da sociedade para que continuem a denunciar casos que consubstanciam a prática do tipo legal de crime de tráfico de espécies protegidas por lei.
6: Alceres Kwamba, porta-voz do Serviço Nacional de Investigação Criminal em Inhambane, e a detenção de 12 indivíduos acusados no tráfico de produtos faunísticos de espécies proibidas por lei. 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
2: Cada vez mais, processos relacionados com crimes ambientais a dar entrada no Tribunal Judicial Distrital de Gorongosa, em Sofala. A maioria dos casos envolve arguidos detidos em flagrante, Benicia Fayan.
1: A Rádio Moçambique apurou que semanalmente chegam ao tribunal 9 processos de delitos contra a fauna e flora. O destaque vai para a caça furtiva e mineração ilegal no interior do Parque Nacional da Gorongosa. Alguns arguídos são reincidentes e acredita-se que tenham ligação à rede de exploração ilegal de recursos naturais. A informação foi dada pelo juiz presidente do Tribunal Judicial Distrital de Gorongosa, Benedito Nhança. O magistrado referiu que para travar o avanço dos crimes contra a vida selvagem é necessário, acima de tudo, o reforço da educação ambiental.
8: Estando nessa zona de conservação, não é? Temos muitos crimes, não é? Contra a biodiversidade, não é? Estamos a falar em concreto a caça furtiva, a pesca, a mineração ilegal, não é? São esses crimes que temos como maior registro neste tribunal. Preocupa-nos bastante, não é? Porque são pessoas locais em conflito com a própria fauna, não é? E em algum momento, nos encontros que temos tido com o Parque Nacional da Gorongosa, eles têm dito que fazem alguma campanha de sensibilização, mesmo de recolha de alguns instrumentos, não é? Armamentos, aqueles fabricos caseiros. Depois também fazem algum trabalho de apoio às comunidades, por exemplo, na criação de animais, não é? E outros apoios que eles têm feito para, pelo menos, desviar a população na prática desses crimes. Mas, mesmo assim, a população, de forma reiterada e persistente, continuam, não é, a praticar o crime contra a biodiversidade.
1: O juiz-presidente do Tribunal Judicial Distrital de Gorongosa, Benedito Nhança, falando da tendência crescente dos crimes ambientais. Sambani Manja, Nassabá, Upeno, Nadota, Tauera, Kuchalira, Mautenda. Da cidade da Beira, Benícia Fayani. Bom dia.

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A 6 horas e 30 minutos, resumo os assuntos de destaque no Jornal da Manhã. Presidente da República, Daniel Chapo, é o principal orador do Fórum Petróleo e Gás 2026, que arranca hoje na cidade do Rio de Janeiro, no Brasil. As Forças Armadas de Defesa de Moçambique, no NIAS, reforçam mensagens de consciencialização das comunidades sob medidas de segurança para fazer face às ameaças terroristas na zona norte do país. Desmantelada em numa rede de supostos traficantes de pontos de marfim e outros produtos de espécies faunísticas protegidas por lei.

0: Atualizamos a previsão do estado do tempo com a meteorologista Délcia Kumban.
1: Bom dia, saudações aos estimados ouvintes da Rádio Moçambique. Previsão para o dia de hoje, segunda-feira, 21 de setembro de 2026. Para as províncias da região centro e norte do país, o INAMI prevê um dia de céu nublado, localmente muito nublado. Possibilidade de ocorrência de chuvas fracas ou chuviscos locais. Vento de sueste a leste fraco a moderado. E para as províncias da região sul, céu pouco nublado, localmente muito nublado. Ocorrência de neblinas ou nevoeiros matinais locais. Possibilidade de ocorrência de chuvas fracas locais. Com vento de nordeste a leste fraco a moderado, soprando por vezes com rajadas. As temperaturas máximas previstas em graus Celsius são 7, 35, Quelimane e Nampula, 31, Beira e Pemba, 30, Chimoio, 29, Maputo, Inhambane e Vilanculos, 28 e, por fim, Xai-Xai e Lixinga com 27 graus Celsius.
0: No café de manhã hoje vamos olhar para os avanços da segurança social obrigatória em Moçambique no âmbito dos 37 anos da criação do sistema. Nossa convidada é a delegada do INSS na cidade de Maputo, Hortência Mucambi Mbaze. O ouvinte também é convidado a participar pelos números 2131-7777 e 8234-77 e pela página do Facebook Jornal de Manhã RN.

0: E a viagem matinal continua, vamos fazer escala em Tete, onde mais de 6 mil pessoas do distrito de Mauá vão passar a beneficiar de água potável este ano, com a construção de 16 furos de água naquela região da província de Tete. Jornalista Onésio João.
1: A medida visa incrementar o nível de cobertura da rede de abastecimento de água, que atualmente situa-se em 27%, para uma população estimada em cerca de 111 mil habitantes. A administradora do distrito de Mauá fez saber que a abertura de novos furos de água visa, por outro lado, reduzir o conflito homem-fauna bravia durante a busca de água no rio, sendo que este ano já causou 16 mortes em 218 casos registrados. Marlene de Souza disse que, além dos novos furos previstos para serem abertos nos próximos dias na zona tampão do Parque Nacional de Mauá, o Executivo e parceiros prevê a construção de outras 10 fontes e a reabilitação e ampliação dos sistemas de abastecimento de água nas sedes dos postos administrativos de Mpende e de Chinhopo. A dirigente explicou que o seu executivo está a redobrar esforços adicionais para melhorar o nível de cobertura de abastecimento de água à população.
2: Neste momento, o distrito está a fazer a requalificação do tanque de abastecimento de água com financiamento da HCB e foram também igualmente construídas, pelo menos aqui ao nível da sede de Mpende, 12 fontenárias em 5 bairros e acreditamos que a situação de cobertura de água irá melhorar. Nós estamos a fazer em coordenação com um parceiro da saúde, portanto estamos na fase do lançamento do concurso, mas os empreiteiros já foram no terreno, já se fez algum trabalho no sentido de ver se eles vão concorrer ou não, porque temos muita população ainda a percorrer aos rios e isso tem contribuído para aumento do conflito homem-fauna bravia. As pessoas vão ao rio à procura de água para o seu consumo diário. Então, nós temos como preocupação a nível do distrito de podermos, portanto, trabalhar no sentido de termos mais fontes de água para servir a nossa população.
1: Marlene de Souza, administradora do distrito de Mauá e ações em curso, visando a incrementação do nível de cobertura da rede de abastecimento de água nas zonas rurais daquela parcela da província de Tete. 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Da cidade de Tete, Onésio Joe.
0: Eletricidade de Moçambique, o governo distrital de Manhissa juntam-se num plano de expansão da energia elétrica da rede nacional aos bairros dos postos administrativos. Rigoberto Chissan.
3: Numa primeira fase, a ação de expansão de energia elétrica abrange 3 bairros do posto administrativo de Maluana. São mais de 1.500 novos consumidores de Patek, Barica e Mussuto, bairros que passam a estar iluminados no quadro do programa Energia para Todos. Falando à Rádio Moçambique, os residentes de Maluana afirmaram que há bastante tempo que clamavam por ligações domésticas de energia elétrica, prevendo dias melhores nas suas vidas.
4: Anastácia Lucas, Mapati Nhanengue. Sofremos desde 2020 que eu estou aqui, que mudei de Maputo, Cumbeza para aqui, desde até aqui. É bem-vindo a energia.
5: São anos que começaram esse pedido de energia, né? Já e nós também. São 2, 3, 4, mais que 5, 6 vezes a fecharmos estrada. E acerca de energia. Os Deus e a gente da eletricidade, né? Nos ajudou porque estamos a ver a energia já. É uma benção mesmo, estamos muito felizes.
3: O administrador do distrito da Manhissa, Matias Paroque, explicou que o plano do governo é prover energia, apontando como grande impacto nas famílias a criação de projetos de geração de renda e o combate à criminalidade.
6: De facto, muito recentemente, há dias, nós entregamos uma obra de eletrificação aqui na comunidade de Mussuto, aqui em Maluana, e o nível de satisfação das pessoas é notório. As pessoas celebraram uma grande vitória porque já têm energia nas proximidades, mas a nossa aposta é continuar a avançar, expandir as infraestruturas de modo que cada família do nosso distrito tenha energia na sua residência e permitir que as coisas possam avançar. A energia tem um efeito transformador. Ontem não havia energia e hoje temos energia. temos condições para conservação de alimentos, temos condições para iluminação doméstica, iluminação pública. Isso porque se reflete também na componente de criminalidade, de segurança pública.
3: Matias Parruque, administrador do distrito da Manhissa, e os resultados do plano de expansão de energia nas comunidades deste distrito. Vacaína. É de Vunira Camavazzi, Acuambana Ambana, Rigoberto Chissano, da Traquena Matola. Bom dia.
0: Bom dia. O Instituto Nacional de Meteorologia reforça sua rede de observação na província de Manica, visando garantir a monitoria contínua das condições agroclimáticas e apoiar setores estratégicos como a agricultura. Jornalista Nelson Mainato.
7: O delegado do INAM em Manica, Alexandre Tique, disse que a iniciativa surge no âmbito dos preparativos para a presente época chuvosa. Entre as ações prioritárias, destaca-se o reforço do sistema de observação no distrito de Tambara, salienta Alexandre Tique. Para a fonte, o objetivo central da intervenção é ampliar a capacidade de captação e análise de dados nacionais e globais, permitindo elaborar previsões mais precisas.
8: Cada vez mais estamos a captar informações que nos permitem fazer a monitoria, mas também fazer os estudos. Os resultados que saem agora sobre o cenário resultam de uma análise de uma gama de dados provenientes do Sistema Nacional de Observação e o Sistema Global. Então, este é um desafio, é uma nossa rotina para o acompanhamento dos cenários quase todos. Então, agora estamos focados para esta época chuvosa.
7: O reforço da rede de observações da província de Manica engloba a instalação de uma nova estação meteorológica no distrito de Makata, a única parcela territorial da província que ainda não dispõe de um sistema completo de recolha de dados.
8: Entre este e o próximo ano, já teremos uma estação na sede do distrito de Makata. Este projeto já foi definido, apenas aguarda a aquisição dos equipamentos e a instalação. E este exercício é permanente, vamos a Makata. Depois continuamos exercícios de monitoria dos nossos sistemas, manutenção nos restantes distritos.
7: O delegado provincial do Instituto Nacional de Meteorologia, em Manica, Alexandre Tico, explica que a instalação de uma estação meteorológica em Makata depende da aquisição de equipamentos. Mutendere, Unadicana, Ticalitense, Tidabatana. Nelson Mainato, cidade de Chimoio.
0: Desmoio, vamos a Xai-Xai, onde o governo do distrito de Mapá, em Gaza, apela à população para o recurso a medidas tradicionais de conservação de alimentos, com vista a garantir a sustentabilidade alimentar durante o período de ocorrência do fenómeno climático El Niño, que poderá afetar aquela região nos próximos meses. A informação chega na voz de Jaime Vanessa.
9: Saudações. Nesta perspectiva, o Governo do Distrito está a trabalhar com as lideranças comunitárias e entidades influentes para transmitirem à população jovem o conhecimento usado para a conservação de alimentos, tendo em conta as experiências de anos anteriores. Além do uso de medidas tradicionais, o Governo de Mapai pede à população para não vender os excedentes da produção alcançada na segunda época da presente campanha agrícola, para evitar bolsas de fome devido à seca severa que poderá afetar a província em consequência do El Niño. A administradora do distrito de Mapai diz que, paralelamente a esta ação, o governo está a sensibilizar a população para o aproveitamento das zonas baixas existentes, bem como a aposta em culturas tolerantes à seca. Maria Helena Langa indicou, a título de exemplo, que neste momento decorre a distribuição de sementes de hortícolas, estacas de mandioqueiras e de batata doce no âmbito das medidas antecipadas à seca.
10: Como governo, depois de termos sensibilizado as pessoas a aproveitarem este momento pós-cheias para a prática da agricultura, através da oferta de insumos agrícolas, sementes e tudo mais, buscando o conhecimento local, a nossa população sabe como conservar os alimentos para momentos de crise. E é o que temos estado a fazer, sensibilizando aos mais velhos, aos nossos anciãos, para que transmitam estes procedimentos à população mais jovem sobre como conservar os vegetais, como conservar os legumes para o período difícil que se avizinha.
9: A administradora de Mapai, Maria Helena Langa, e algumas medidas antecipadas em curso no distrito para fazer face à seca severa como resultado dos efeitos do fenômeno climático El Niño que poderá afetar a província de Gaza durante a próxima época chuvosa. Muyengset, aí, Fuki Satikulaina. De Xaxai, Jaime Vanécio. Bom dia.
0: Bom dia, bom trabalho. O Instituto de Amêndoas de Moçambique, na Zambésia, prevê concluir até o próximo mês a meta deste ano de pulverização de cajueiros contra pragas e doenças, incluindo o ídio Abnero Chernenko.
11: A informação foi revelada pelo delegado do Instituto de Amêndoas de Moçambique, na província da Zambésia. Espera-se que a pulverização de mais de 1 milhão e 400 mil cajueiros, Sifa Antônio, explica que a pulverização é crucial no combate a pragas e doenças que afetam o cajueiro.
12: Esta campanha de tratamento químico é diferente das outras que nós tivemos este ano. Produtos químicos que os produtores usam para o tratamento químico são adquiridos pelo Estado. E foi sempre assim, desde o início desse processo, há mais de 20 anos. E este ano, pela primeira vez, os produtores compraram os seus produtos sozinhos. Havia algum receio de que eles pudessem conseguir, mas felizmente a campanha está a decorrer, os produtores estão a adquirir os químicos. Há algumas dificuldades em alguns casos, mas no geral temos sentido que a campanha está a caminhar normalmente, com os produtores pela primeira vez a adquirirem produtos químicos.
11: Sifa Antônio, delegado do Instituto de Amêndoas de Moçambique, na província da Zambésia. A província prevê produzir este ano 24 mil toneladas de castanha de caju. Canal Amadana Sabão, Ui Ovibarele Maredá. Abner Chernenko, a partir de Climane.
0: O governo do distrito de Mekonde e parceiros sensibilizam as comunidades para o não envolvimento de crianças em férias comerciais durante os dias de aula, como forma de conter o absentismo escolar. Albano Xavier.
13: Afirmativo Ernesto Chauca, as atividades decorrem numa altura em que naquele distrito há cada vez mais crianças de idade escolar que se envolvem em feiras comerciais em detrimento às escolas. O oficial distrital de Literacia e Numeracia no distrito de Mekonde, Matias Rezique, explicou que as palestras comunitárias são promovidas em coordenação com os parceiros da ADPP e Save the Children. Matias Rezique disse que para mudar a situação estão a ser aprimoradas novas estratégias de persuasão aos pais e ou encarregados da educação sobre a necessidade de incentivarem as crianças a terem o gosto pelos estudos.
14: Nós temos visto acontecer isso nessas comunidades onde existem feiras, sobretudo o dia que naquela zona existe feira, a escola fica totalmente abandonada. Portanto, este motivo, abandonando a escola, logo isso cria absentismo. Vejamos esta criança, um mês tem 4 semanas. Significa, por causa da feira, esta criança falta 4 dias por mês. Automaticamente, daquilo que é o seu percurso na escola, baixa.
13: Oficial Distrital de Literacia e Numeracia no Distrito de Mekonde, Matei Rezique, e as ações em curso para evitar o envolvimento de crianças em feiras comerciais durante os dias de aulas. Amusi, Nemorrer em Moçambique, Ekale, Elapo e Amorretale. Albano Xavier, Nampula.
0: Em Cabo Delgado, governo e organizações ambientais reforçam campanhas de saneamento do meio para combater a desinformação sobre a origem da cólera e de outras doenças de origem hídrica que ciclicamente afetam algumas comunidades da província. Detalhes por Sumali Gilberto.
15: No quadro destas iniciativas de consciencialização ambiental para a saúde, o diretor provincial da Juventude, Emprego e Desporto revelou que ao longo deste ano foram recolhidas mais de 11 toneladas de resíduos sólidos em diversos bairros da cidade de Pimba. Jonas Abujati sublinhou que as jornadas de limpeza e saneamento do meio são acompanhadas por ações de sensibilização e educação cívica para promover a higiene individual e coletiva, visando a prevenção de doenças cíclicas como a cólera e a malária. A este propósito, o dirigente aponta a necessidade de desmistificar a falsa ideia de que as doenças endêmicas são causadas por líderes comunitários.
16: Muitas das vezes, nas nossas comunidades, tem havido aquele desafio onde, quando há cólera, começam a bater líderes comunitários, começam a bater o chefe da aldeia, acusando-os de terem trazido a cólera. Mas nós percebemos que a cólera, a malária, a tinha, bilharziose, são doenças ligadas ao meio ambiente. Se nas nossas casas podemos limpar bem, no nosso bairro, na nossa comunidade, na mesquita, na igreja, no local de trabalho, vamos ver e poder testemunhar que todas essas doenças ambientais não vamos afetar.
15: Por sua vez, o ambientalista e coordenador da Associação do Sistema de Monitoria Orientada para a Gestão refere que a consciencialização ambiental deve andar aliada a incentivos socioeconómicos. Egídio Gobo explicou que, em complementaridade às jornadas de recolha de lixo, a instituição está a liderar uma iniciativa de compra de resíduos sólidos para valorizar a reciclagem e gerar renda nas comunidades.
17: Destacamos particularmente uma recuperação ao nível da cidade de Pemba, cerca de 100 toneladas de resíduos sólidos, através de campanha de limpeza, mas também através de iniciativas de compra com a comunidade, em vista à valorização dos resíduos, criação de projetos de geração de renda.
15: Refira-se que, neste fim de semana, uma jornada de limpeza inserida nas celebrações do Dia Mundial da Limpeza culminou com a remoção de 184 sacos contendo garrafas entre plásticas e de vidro e resíduos diversos na cidade de Pemba. Amuti, Ninyawe Masi Nisabaum Aula Itura, Wachira Nikichere Kolera Ninreta Chikinaku. Sumali Gilberto em Pemba, muito bom dia.
0: A secretária-geral da Frelimo, Shaquille Abubakar, reitera que a Frelimo vai ser implacável em eventuais situações de corrupção, tanto no governo quanto dentro do partido Monteiro Bonifácio.
18: Para Shaquille Abubakar, a corrupção é um mal a combater, por quanto coloca em causa o programa do partido de bem servir à sociedade, e por conta disso, a Frelimo está a adotar novas formas de agir perante a situação.
19: A corrupção corrói a sociedade. Portanto, o mau atendimento num centro de saúde, o mau atendimento na escola, o mau atendimento da prestação de serviço, a compra de consciência, tudo isso acaba corroendo a sociedade, acaba corroendo os valores sociais e isso coloca em causa a estabilidade da própria sociedade. Portanto, para Frelimo, a corrupção sempre foi algo preocupante. O que nós estamos a chamar a atenção é que vamos adotar uma nova forma de ser, estar e olhar para este problema. Como que assumíssemos também, de certa forma, que estes casos não só afetam a sociedade, mas também afetam o partido. Portanto, precisamos de resolver esses problemas, caso existam, também no seio do partido.
18: O secretário-geral da Frelimo vincou que não hesitará em recorrer aos dispositivos legais e ao quadro normativo do partido para situações de envolvimento de servidores públicos e quadros do partido na corrupção.
19: As medidas são de lei e têm estado a acontecer. Os casos de corrupção que têm sido denunciados e comprovados, as pessoas têm, pensamos nós que o que temos estado a assistir nos últimos tempos é mesmo a aplicação da lei para o caso de coisa. Dentro do partido, há medidas que sobre o comportamento dos membros militantes, comprovados os casos, nós não teremos. O que estamos a dizer às pessoas é que não hesitaremos a tomar medidas em casos comprovados de corrupção. E não podemos nos esquecer de que não podemos pensar que isso só acontece com os outros. Nós temos consciência de que existem casos de corrupção no nosso seio e o que estamos a alertar é que vamos combater de forma enérgica e exemplar esses casos de corrupção.
18: Secretário-Geral da Frelimo, Shaquille Abubakar, falando em Kibaha, na Tanzânia, à margem do encerramento de um curso de formadores dos partidos Antigos Movimentos de Libertação de Moçambique, Tanzânia, África do Sul, Zimbábue e Namíbia. Shaquille Abubakar orientou a cerimônia na qualidade de presidente do Conselho de Curadores da Escola de Liderança Mwalimu Julius Nyerere. De Dar es Salaam, Monteiro Bonifácio.
0: Mambas em ação na preparação da campanha de qualificação ao CAN 2027. Este é o Desportivo no Jornal da Manhã com Castro Jorge. Bom dia.
20: Muito bom dia. Os trabalhos arrancam hoje com os jogadores que atuam internamente e com os olhos postos no Senegal, o primeiro adversário na caminhada do torneio continental do próximo ano. A primeira sessão de trabalhos está agendada para esta manhã, com início às 9h30 no campo do Mafi, na cidade de Maputo. O jogo terá lugar na próxima sexta-feira no Estádio Nacional de Zimpito, depois da troca da ordem dos mesmos, a pedido da Seleção Nacional de Futebol do Senegal. Assim, os mambas deverão cumprir toda a primeira volta em casa, fazendo o inverso na segunda metade da caminhada rumo ao Pamoja 2027. A jornada, entretanto, começa quinta-feira, com vários encontros, entre eles no Grupo H, Líbia-Botsuana, no Grupo E, República Democrática do Congo, Guiné Equatorial, no Grupo F, Mauritânia-República Centro-Africana, no Grupo G, Camarões-Ilhas Comores, no Grupo H, Tunísia-Uganda, no Grupo C, Costa do Marfim, Gana e no Grupo E, Serra Leoa-Zimbábue. No escalão de sub-20, Moçambique perde para a Namíbia por 1-0 e complica as contas de apuramento às meias finais porque deixa de depender apenas de si. O melhor que pode conseguir é ser o segundo melhor classificado dos três grupos. Caso contrário, falha o principal objetivo desta campanha, que é o acesso à grande categoria do próximo ano no Ghana. Adama Timbi.
2: Depois do brilharete no jogo de estreia da Taça COSAFA, os Mambinhas Sub-20 perderam 0-1 diante da Namíbia neste domingo, em desafio da segunda jornada do Grupo A da Taça COSAFA. O golo foi madrugador logo aos 18 minutos, por intermédio de Rashid. A seleção moçambicana não mais conseguiu reverter o rumo dos acontecimentos, incompreensível na ótica do selecionador nacional, Luís Guerreiro.
21: A equipa não teve mal, em termos do jogo, a equipa correspondeu a querer dar a volta ao resultado. Não conseguiu, porque, por qualquer motivo, os jogadores que apareciam nas zonas de decisão, portanto, não ganharam aquela confiança que tiveram com as Ilhas Seychelles. Porque tivemos várias oportunidades, criámos várias oportunidades para golo. Eu ficaria insatisfeito e ficava triste se realmente nós não tivéssemos construído várias jogadas para golo, mas construímos.
2: E quem fez o necessário estudo ao adversário é o selecionador da Namíbia, Lucky Chipanga, começa por pedir desculpas aos moçambicanos.
22: Sorry, Mozambique. I'm sorry for the supporters.
23: Bem, quero primeiro pedir desculpas ao povo moçambicano e também à seleção moçambicana, os apoiantes, porque nós sabíamos que seria difícil vencer Moçambique com o apoio que eles tinham.
22: They knew that we wanted to write the history when it comes to play with Mozambique.
2: Namíbia vence por 1-0 e atira Moçambique para uma condição de dependência. É que nesta COSAFA, qualificativa CAN do próximo ano, apuram-se os primeiros classificados de cada grupo e o segundo melhor colocado dos três grupos. Neste momento, as contas estão assim. No grupo A, lidera Namíbia com 6 pontos, seguido por Moçambique com 3 pontos, tantos quanto tem as Ilhas Seychelles, seleção que neste domingo derrotou o último colocado, Maurícias, por 4-3. A próxima jornada, agendada para terça-feira, Moçambique encontra as Maurícias e a Namíbia bate-se com as Ilhas Seychelles. Esta é a última jornada do Grupo A. No Grupo B, Angola e África do Sul têm cada 3 pontos. No C, Zâmbia lidera com 3 pontos e o Botswana tem 1 ponto. Nesta segunda-feira, jogam para o Grupo C. Para a segunda jornada, Zâmbia, Comores, Botswana, Malawi. Grupo B, África do Sul, Angola, Eswatini, Lesotho. A África do Sul comanda o ranking dos segundos melhores classificados com 3 pontos, mas com vantagem na diferença de golos. Os Bafana Bafana têm 3 golos positivos e os Mambinhas, 2. Por enquanto, só nos restam as habituais dores de cabeça nas contas de apuramento.
20: Calculadora na mão, mais uma vez. No plano interno, a ABB alargou a vantagem para a concorrência na luta pela conquista do título nacional ao vencer a Liga Desportiva Sofala por 1-0 no fecho da 21ª jornada do Moçambola. Filipe Jorge.
24: A Liga Desportiva de Sofala sofreu a segunda derrota consecutiva em casa por 0-1 diante da Associação Black Bulls em jogo da 21ª jornada do Moçambola. O único tento do encontro apontado na segunda parte do desafio foi da autoria de Daniel. Apesar da derrota, o técnico interino da Liga Desportiva de Sofala, Moussa Osman, mostrou-se satisfeito com o empenho dos seus jogadores.
25: Perdeu-se um empate, perdeu-se várias coisas. São 3 dias de um novo trabalho, mas a Liga sempre jogou bem. Um pouco de falta de sorte. É o caminho. A Liga de antes e a Liga de agora sempre teve oportunidades. Sempre teve possibilidade de marcar golo e fizerem bons jogos. Olha, é mais um jogo que a gente pode dizer que também podia-se ganhar. Como a Liga anterior teve muitas oportunidades de ganhar jogos, falta de golos.
24: Entretanto, o treinador da ABB, Nelson Santo, disse que os seus atletas aplicaram em prática os sistemas preparados para o encontro.
26: 2 jogos, 6 pontos, 3 golos marcados, 0 sofridos, missão cumprida na beira. Estamos em primeiro lugar com mérito. Custa a muita gente, mas estamos em primeiro lugar com mérito. Não é fácil vir ao Chivev, jogar contra 2 belíssimas equipas, criaram-nos imensas dificuldades e vencemos justamente. Agora, falta 7 jornadas, falta 7 finais, há muito trabalho pela frente, nada está a ganho, não se ganha campeonatos em setembro, ganha-se campeonatos em novembro, continuamos a trabalhar da mesma forma, pés bem assentos na terra, a descansar nesta data FIFA e preparar o próximo jogo contra a Vilanguls em casa. E depois temos a CAF também, queremos representar bem o país fora de portas. Por isso, parabéns aos meus rapazes, 6 pontos, estamos em primeiro com mérito.
24: Rescaldo do jogo LDS 0 ABB 1 a contar para a 21ª jornada do Moçambola.
20: E com o triunfo de ontem, a ABB esticou para 7 a diferença pontual para a concorrência. Para a mesma jornada, a União Desportiva do Songo perdeu por 1-2 diante do Costa do Sol. O Ferro Vado da Beira foi derrotado em casa pelo Amânimo da capital do país por 0-1. O Xingal de Tete bateu o Machacano por uma bola sem concorrência. No basquetebol, joga-se hoje a segunda de 3 partidas das meias-finais da Liga Nacional no escalão sénior masculino. No primeiro jogo deste play-off, o Ferro Vado da Beira venceu o Costa do Sol por 80-79 e o Machacano perdeu para o Ferro Vado Maputo por 61-78. Hoje pode assim haver finalista em caso de uma vitória segunda das equipas que seguem na frente desta eliminatória, dispensando assim o jogo número 3. Assim sendo, o ordenamento para os jogos de hoje é o seguinte: 17 horas, Ferro Vado Maputo, Machacane, e às 19 horas será a vez do Costa do Sol, Ferro Vado da Beira, que pode definir os primeiros finalistas desta edição. Bom dia.
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0: São, neste momento, 7 horas em todo o país.

0: De volta a Vitor África para a apresentação das notícias.
1: O presidente da República, Daniel Chapo, participa hoje como orador principal do Fórum Petróleo e Gás 2026, que tem lugar na cidade do Rio de Janeiro, no Brasil. O chefe de Estado está no Brasil desde sábado fim, onde, à margem do Fórum Petróleo e Gás, manteve encontros com entidades diversas. Repórter enviada da Rádio Moçambique ao Rio de Janeiro, Jacinta Yamitambo.
2: Moçambique está bem posicionado para desenvolver a sua indústria energética e parecer um dos maiores produtores de hidrocarbonetos no mundo, afirma o presidente da empresa Shell Brasil. João Santos Rosa disse que o potencial de Moçambique abre espaço para a atração de mais investimentos externos. O líder da Shell Brasil falava este domingo à saída da audiência concedida pelo Presidente da República, Daniel Chapo, à margem do Fórum Internacional sobre Petróleo e Gás, que arranca esta segunda-feira na cidade brasileira do Rio de Janeiro.
3: Eu acho que Moçambique está muito bem posicionado para desenvolver a sua indústria energética e para ser, obviamente, um dos maiores exportadores de hidrocarbonetos do mundo.
2: Em Moçambique, a Shell Brasil está focada na venda de lubrificantes industriais e para automóveis e na distribuição a retalho de combustíveis, isto é, nos postos de serviços. Do Rio de Janeiro para a Rádio Moçambique, Jacinta Yamitambo.
1: As Forças Armadas de Defesa de Moçambique e Nuniassa estão a intensificar as ações de prevenção face às ameaças terroristas na zona norte do país. Entre as ações estão o bloqueio do recrutamento de jovens e de possíveis corredores para o transporte de pessoas ou logística dos terroristas, segundo o comandante da base naval de Metangula, no distrito do Lago, Júlio dos Santos.
4: Temos que estar vigilantes e não aceitarmos ser de aliciação para reforçar as fileiras dos terroristas, porque eles aproximam as comunidades, usam do fato de existirem desafios aliados a problemas de emprego.
1: Comandante da base naval de Metangula, distrito do Lago, província do Niassa, e a necessidade de reforço da vigilância para repelir ameaças de ataques terroristas. Tende a aumentar a prática de crimes ambientais no distrito de Gorongosa, em Sofala. A Rádio Moçambique apurou que semanalmente chegam ao Tribunal Judicial Distrital de Gorongosa 9 processos de delitos contra fauna e flora. O destaque vai para a caça furtiva e mineração ilegal no interior do Parque Nacional de Gorongosa, segundo o juiz-presidente do Tribunal Judicial Distrital de Gorongosa, Benedito Nhaça.
5: Temos muitos crimes, não é, contra a biodiversidade, não é? Estamos a falar em concreto a caça furtiva, a pesca, a mineração ilegal, não é? São esses crimes que temos como maior registro neste tribunal. Preocupa-nos bastante, não é? Porque são pessoas locais em conflito com a própria fauna, não é?
1: Juiz-presidente do Tribunal Judicial Distrital de Gorongosa, Benedito Inhaça. A empresa Eletricidade de Moçambique e o governo do distrito da Manhissa, na província de Maputo, juntam-se num plano de expansão de energia elétrica da rede nacional aos bairros dos postos administrativos. São mais de 1.500 novos consumidores de Ipateque, Barrica e Massuto, bairros que passam a estar iluminados no quadro do programa Energia para Todos. Falando à Rádio Moçambique, os residentes de Maluana afirmaram que há bastante tempo que clamavam por energia.
6: Anastácia Lucas, Mapati Nhanengue. Sofremos desde 2020 que eu estou aqui, que mudei de Maputo com Beza para aqui. Desde até aqui. É bem-vindo a energia.
7: São anos que começaram esse pedido de energia, né? Os deus e a gente da eletricidade, né? Nos ajudou porque estamos a ver a energia já. É uma benção mesmo, estamos muito felizes.
1: A EDM vai ter mais de 1.500 novos consumidores no distrito da Manhissa, província de Maputo. No plano internacional, 18 pessoas foram extraditadas do Haiti para os Estados Unidos pelo alegado envolvimento na morte do presidente haitiano Jovenel Moïse em 2021. De acordo com a agência France Press, entre os suspeitos extraditados para os Estados Unidos está Joseph Félix Badio, antigo dirigente haitiano da Unidade de Combate à Corrupção. O presidente eleito do Haiti, Jovenel Moïse, de 53 anos, foi alvejado em casa, em Port-au-Prince, na madrugada de 6 para 7 de julho de 2021. Fechamos com o desporto. Moçambique perdeu ontem diante da Namíbia e complicou as contas de apuramento à Copa Africana das Nações de Futebol de Sub-20 a ter lugar no próximo ano no Ghana. Depois da goleada no jogo de estreia da Taça COSAFA, os mambinhas de Sub-20 perderam por 0-1, sei que é, diante do Malawi neste domingo em desafio da segunda jornada do Grupo A da Taça COSAFA. Neste momento, no Grupo A, lidera a Namíbia com 6 pontos, seguida por Moçambique com 3 pontos, os mesmos das Seychelles, seleção que neste domingo derrotou o último classificado, Maurícias, por 4-3. Na próxima jornada, agendada para amanhã, Moçambique encontra as Maurícias e a Namíbia bate-se com as Ilhas Seychelles. Apresentamos as notícias no próximo bloco às 8 horas.
0: Fica com as temperaturas máximas para hoje com a meteorologista do dia, Delcia Kumban.
8: 7:35, Quelimane Nampula 31, Beira e Pemba 30, Chimoio 29, Maputo, Inhambane e Vilanculos 28 e por fim, Xai-Xai e Lixinga com 27 graus Celsius.

0: São 7:07. Vamos abrir a nossa janela de repórter para falar da retoma de circulação de novos autocarros na cidade de Pemba, depois de cerca de 20 dias de paralisação. Florinda Fernando, bom dia.
1: Muito bom dia, Ernesto Celucci. A saudação extensiva ao amigo ouvinte. De facto, são 7 autocarros, de um total de 11 que o Conselho Municipal aqui da cidade de Pemba dispõe, que estiveram paralisados por cerca de 20 dias. Estes transportes aqui, eles foram recebidos no âmbito dos esforços do governo visando melhorar a mobilidade urbana, e que eles iniciaram oficialmente essa atividade aqui na cidade de Pemba no passado mês de maio, e se tiravam com maior destaque para as zonas com maior aglomeração populacional e também as zonas com difícil acesso do transporte público urbano. Entretanto, nos finais do mês de agosto, o Conselho Municipal da cidade de Pemba deu paralisar por um tempo a circulação desses autocarros, isso para melhorar a qualidade dos serviços prestados. E passados cerca de 20 dias, esses autocarros voltam hoje a circular aqui pelas vias da cidade de Pemba. E nesse momento encontro-me posicionada numa das paragens aqui do Alto Gingone para conversar com alguns municípios e perceber deles como é que, o que é que acham desse retorno, mas também qual é a sua expectativa em relação aos serviços prestados aqui ao nível do Conselho Municipal em relação a esses autocarros. Muito bom dia, está em direto à Rádio Moçambique, o seu nome?
2: Bom dia, aqui fala Heron Elias Manuel, vivo para o Mahat.
1: Alguma vez utilizou esses autocarros aqui municipais?
2: Sim, é que soube.
1: Qual é a avaliação que faz? Como é que foi a sua viagem nesses autocarros?
2: Não, a viagem foi boa, o carro...

0: começar a pescar, espera que comece, pode ser ainda hoje mesmo. Queremos agradecer muito. Sim.
1: Espera que esses carros tragam alguma melhoria.
0: Não percebi?
1: Espera que traga alguma melhoria com esse retorno. O que é que gostaria que fosse melhorado?
0: Ah, tem que ter, tem que ser mais rápido. Não pode ter muito paragem. Porque nós saímos de casa para correr um sítio. Não pode atrasar, né? Sim.
1: Tá certo, muito obrigada. Vou também ouvir aqui mais um município. Bom dia, seu nome está direto à Rádio Moçambique.
2: Ah, bom dia. Que é Valentim Antônio.
1: E de que bairro?
2: De Monchuíta.
1: Está aqui em Alto Gingone.
2: Está aqui em Alto Gingone.
1: Não sei, já pegou uma vez um autocarro municipal?
2: Já adquiri. Trabalho tão confortável assim.
1: Expresso?
2: Expresso tão também. Não ajudava. Às vezes ficava na parada esperada mesmo tarde. Mas, principalmente, de repente o carro parou, não sabemos, não era explicação positiva. Ficamos sem entender, durante o tempo, já que hoje vamos tomar a rota. Creio que melhora.
1: Para que melhore alguma coisa?
2: Para que muda em termos de atraso. Os carros são muito atrasos. Porque de confortável o carro tem, mas o atraso é maior. Tem que melhorar a parte maior. Pelo menos vamos longe, lá longe. Então, saímos 6 horas lá, pelo menos temos 8 horas, entramos a muito chegar, 6, 9 horas que chegamos mesmo. Joseta, depois de ficar com muito lento.
1: Muito obrigada. Vou também aqui ouvir o vereador de transportes no Conselho Municipal de Pemba, Edson Leite. Senhor vereador, muito bom dia, sendo direto para a Rádio Moçambique. O que esteve na origem da paralisação destes autocarros?
3: Muito bom dia. Bom dia, Moçambique. Bom dia, especial à cidade de Pemba, que é a nossa província capitalidade. A origem mesmo da paralisação, primeiro foi a manutenção das mesmas viaturas, e não só a manutenção, a reestruturação da equipe e das rotas. Então, precisávamos reestruturar e fazer algo melhor para os nossos municípios. Exatamente.
1: Foram cerca de 20 dias de paralisação. Algumas mudanças foram introduzidas durante este período?
3: Sim, vamos ter muitas mudanças neste período. Vamos ter novas rotas. Vamos reforçar, além de ter novas rotas, vamos reforçar as rotas que têm mais municípios a aderirem aos nossos transportes. O que nós queremos neste momento é que possamos cobrir mais a nossa cidade. Então, tem algumas rotas que não são cobertas pelos transportadores semicoletivos aqui da nossa urbe. Então, nós, como no nosso Conselho Municipal, vamos cobrir ou vamos tapar essa lacuna que estão a cumprir aqui no nosso centro.
1: Dos 11 autocarros que o Conselho Municipal de Pemba dispõe, apenas 7 vão voltar a funcionar. A que se deve?
3: Neste momento foram carteiros, mas dentro em breve os outros vão voltar a funcionar. Neste momento estamos com esta rota, como disse, tem mais rotas que não estamos a cobrir, então isto vai ser de uma maneira faseada. Dentro da semana os outros irão voltar a circular.
1: Muito obrigada, vereador Edson Leite. Ernesto Cauque e amigo ouvinte, é tudo o que preparamos hoje para esta janela do repórter que foi feita a partir da cidade de Pemba, capital provincial de Cabo Delgado, de onde vos falou Florinda Fernandes. Muito bom dia.
4: Bom dia, bom trabalho, Florinda Fernando. Vamos aos nossos correspondentes. O governo do Malawi intensifica a campanha de vigilância e patrulhamento ao longo da linha de fronteira na inibição de cidadãos indocumentados de viajarem para a África do Sul face à onda de xenofobia que tinha eclodido naquele país. Sérgio Sixpence.
5: O patrulhamento surge numa altura em que há relatos de cidadãos malawianos sem documentos que estão a usar rotas não autorizadas para terem acesso à África do Sul, embora reconhecendo as consequências que isto possa lhes causar. Após o governo de Lilongwe ter repatriado 60 mil pessoas que viviam na África do Sul fugindo da onda de xenofobia, desencoraja-se o retorno de malawianos àquele país vizinho antes que legalizem a sua situação documental. Aliás, mesmo estando documentalmente legal, as autoridades governamentais, segundo o porta-voz dos Serviços da Migração e Cidadania do Malawi, Pascoal Zulu, estão a orientar os viajantes a consultarem primeiro os serviços diplomáticos da África do Sul em Lilongwe para uma estada segura. Face a isto, Zulu deu a conhecer que o número de viajantes para a África do Sul reduziu à metade, tendo saído de 3 mil pessoas para 1.500 passageiros por dia. Um inquérito recente da Afrobarômetro considerou que 57% dos malawianos entre

0: 15 e 35 anos de idade consideraram migrar para a África do Sul em busca de melhores oportunidades de vida. Os inquiridores atribuíram a tendência às dificuldades econômicas, ao desemprego, à inadequação de competências, entre outros. Segundo o Monitor Econômico do Malawi de 2026 do Banco Mundial, o país cria cerca de 40 mil empregos formais por ano contra os 270 mil jovens que concluem a formação profissional anualmente. Sérgio Sixpence, em Blantyre.
1: A polícia sul-africana está a interrogar três suspeitos relacionados com o assassinato de 9 mulheres na província de Gauteng, registados desde o passado mês de julho. Correspondente Eduardo Figurão.
2: A informação foi avançada este domingo pelo ministro interino da Polícia da África do Sul, Firoz Kachalia, durante uma conferência de imprensa da Comissão Interministerial sobre Violência de Gênero e Feminicídio. O ministro sublinhou que os dados atuais ainda não permitem confirmar se as vítimas foram alvo de um assassino em série.
3: Investigations are continuing. Progress has been made.
2: As investigações continuam e registaram-se progressos. Há, neste momento, três suspeitos que foram chamados para interrogatório. Contudo, os dados atuais não confirmam, de forma conclusiva, que estejamos perante um assassino em série. Os casos não estão necessariamente ligados e há indícios de diferentes modos de atuação, bem como de motivações distintas. Ainda assim, nenhuma hipótese é descartada enquanto os trabalhos prosseguem.
3: While investigations are continuing.
2: Na mesma conferência de imprensa, a ministra da Presidência para as Mulheres, Juventude e Pessoas com Deficiência, Cindy Sewu Chikunga, revelou a aprovação de uma estratégia de emergência para neutralizar os autores dos crimes.
4: The IMC approved a comprehensive emergency strategy for implementation.
2: O Comitê Interministerial aprovou uma estratégia de emergência abrangente em linha com o Plano Nacional de Combate à Violência de Gênero e ao Feminicídio. O plano foca-se na prevenção, na proteção policial, na justiça e no apoio às vítimas. Foi criada uma equipa multidisciplinar especializada para investigar estes assassinatos hediondos que estão a receber a máxima atenção do governo. Apelamos à comunidade ecorulene para que partilhe qualquer informação diretamente com a polícia, evitando as redes sociais. A divulgação de dados não verificados ou de imagens das vítimas pode traumatizar as famílias e comprometer a investigação.
4: Ou compromise ongoing investigation.
2: Segundo as autoridades, 8 das 9 vítimas já foram identificadas pelas famílias e os processos fúnebres já começaram. Rádio Moçambique, Eduardo Figurão, Joanesburgo.
1: Vamos espreitar os mercados e noticiário econômico com Ana Avenila.

Bom dia. O Fundo Monetário Internacional, FMI, afirma que a economia moçambicana apresenta sinais positivos de recuperação e um potencial significativo de crescimento a médio prazo, impulsionado pelos projetos de gás natural liquefeito. A avaliação considera, contudo, os desafios internos e externos que afetam o país, incluindo as finanças públicas, o setor financeiro e cambial e os impactos dos choques climáticos. Durante 10 dias de trabalho em Moçambique, a equipa técnica do FMI reuniu-se com membros do governo e outras entidades económicas para avaliar a situação do país e iniciar discussões sobre um possível programa de facilidade de crédito. O governo prepara novas medidas de restrição às importações de produtos que podem ser produzidos localmente numa estratégia de proteção da indústria nacional e redução da saída de divisas. A informação foi avançada pelo secretário de Estado do Comércio, António Grispos, que aponta para uma lista que poderá abranger entre 27 e 28 produtos. Segundo Grispos, a medida deverá ser implementada de forma gradual e precedida de estudos para avaliar os impactos no mercado. Entre os setores abrangidos está a panificação, considerada pelo Executivo como um dos principais empregadores do país. Espreitemos as taxas de referência cambial para esta segunda-feira. O rand pode ser adquirido a 3 meticais e 88 centavos e vendido a 3 meticais e 96 centavos. O dólar norte-americano, a compra custa 63 meticais e 27 centavos e vendido a 64 meticais e 54 centavos. Já o euro custa 72 meticais e 57 centavos a compra e 74 meticais e 1 centavo à venda. Uma vez mais, bom dia.

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1: Bom dia, caro ouvinte. Semana passada, neste espaço e a esta hora, abordei o assunto com o título Os Desafios da Nossa Administração Pública e enumerei algumas instituições por onde passei que demonstram melhorias no atendimento público e, por conseguinte, cumprem com o princípio de saber servir. Mas nem tudo corre às mil maravilhas na administração pública, pois enquanto as autoridades governamentais lutam com vista a acabar com a corrupção, extorsão, suborno, mau atendimento, que são os males que enfermam a administração pública, infelizmente, até hoje, 51 anos depois da independência, ainda há pessoas que deliberadamente continuam a praticar tais males, manchando consequentemente a administração pública. Por razões éticas, prefiro omitir o nome da instituição. O certo é que, na segunda-feira passada, entrei num departamento da referida instituição a fim de tratar um expediente. Eram 8 horas e 10 minutos e a recepcionista disse: "O boss ainda não chegou", e pediu para esperar. A cada minuto chegava mais alguém à espera do tal boss, e quando faltavam 5 minutos para as 9 horas, eu exigi explicações sobre o atraso do tal chefe, e sem vergonha, a recepcionista disse: "Ah, talvez o atraso do chefe é por hoje ser segunda-feira." Meu Deus, o que uma coisa tem a ver com a outra? Eu, irritado com essa afirmação, disse: "Repete lá o que disseste. Queres me dizer que os chefes desta instituição, às segundas-feiras, não entram às 7 horas e 30 minutos?" Enquanto isso, estava a passar o tal chefe, e para não ser mal entendido, preferi fechar a boca, pois sei que boca fechada não entra mosca. Depois de ter sido atendido pelo tal chefe do departamento, e não satisfeito, pedi para falar com a diretora da instituição, e chegado ao gabinete da diretora, a secretária mandou-me aguardar, e 20 minutos depois veio-me atender e procurou saber o que pretendia. De seguida disse que a diretora estava de viagem e tinha que voltar na quinta-feira. Mais uma decepção. Eu perguntei: "Ó, senhora, precisava mandar-me esperar 20 minutos para me informar que a diretora viajou?" E fiz outra pergunta: "Há quanto tempo estás como secretária da diretora?" "Estou há 5 anos", respondeu ela. E eu só abanei a cabeça e me mantive em silêncio. Mas como o silêncio também fala, ela viu que não gostei do seu procedimento e, decepcionado, saí. Como disse, alguns setores, como o da saúde e tantos outros, precisam mudar. Aliás, já o disse o respectivo ministro Hussein Issa, que de lá da beira lançou fortes críticas ao pessoal do seu elenco. E, segundo ele, os colegas o envergonham, tendo lançado aquilo que chamou de campanha nacional para o resgate da ética e deontologia profissional no setor da saúde. Pois, neste momento, o setor está rotulado com todo tipo de males: corrupção, extorsão, suborno e mau atendimento, cujo epicentro explodiu no Hospital Provincial de Xai-Xai, província de Gaza. E isso tem que acabar, concluiu o ministro, e prometeu mão dura para os prevaricadores. Que esta promessa do ministro da Saúde se concretize e se replique por outros ministérios. E para os profissionais de saúde, foi lançado o aviso de mau tempo: quem se atrever a desafiar as orientações do ministro, chauriaco. Saudações de Silva Frigion.

0: Cultural do Jornal da Manhã, mais de 35 mil pessoas participaram no último fim de semana na 6ª edição do Festival de Carne, que teve lugar em Magude, província de Maputo. Desenvolvimentos por Horácio Romão. Bom dia.
1: Bom dia, Chauque. Uma saudação extensiva ao estimado ouvinte. O festival, que já é uma marca de Magude, foi caracterizado pelo consumo de carne, dança e refastelamento. O nosso colega Estélio Manhissa viu tudo e faz a narração.
2: O som das máquinas serrando a carne era quase indisfarçável. No ambiente também ornamentado pela música, luz e diversidade gastronómica que marcavam a 6ª edição do Festival de Carne de Magude, na província de Maputo. O espetáculo vinha de todos os lados. Para além da habitual música dos amplificadores e alto-falantes, houve quem entendeu que o festival também era feito do roncar dos motores e os roncou. Com mais de uma centena de expositores e cerca de 35 mil visitantes à feira, o festival foi um verdadeiro espaço de intercâmbio cultural e gastronómico, para além da venda de carne propriamente dita. O governador Manuel Tulli exortou na ocasião aos criadores a transformarem a atividade pecuária numa fonte sustentável de rendimento.
3: Nós queremos transformar a atividade pecuária como um negócio, como uma solução para os problemas da comunidade, para os problemas do país, para os problemas da economia de cada família.
2: O secretário de Estado, Henrique Esbongesse, por sua vez, desafiou os demais distritos a seguirem os passos de Magude.
4: Que outros distritos também encontrem a cultura de bandeira no seu distrito e promover esse tipo de atividade.
2: O evento levou ao palco músicos e cantores como Lorena Nhat, Refila Boy, António Marcos, General Música, Beguinho Louvo, entre outros. Eu sou Stélio Manhissa, a partir da Matola.
1: No próximo fim de semana, todos os caminhos vão dar à Praia do Tufo, na cidade de Inhambane. A região turística será palco do Festival de Cerveja. Jornalista Manuel Chimel.
5: O diretor provincial da Cultura e Turismo Inhambane, Samuel Júnior, explicou que, além da cerveja, serão exibidas diversas potencialidades turístico-culturais da província.
6: Tudo está sendo preparado para que, portanto, a Praia do Tufo esteja em condições para poder acolher uma meta de cerca de 30 mil visitantes que achamos que vão afluir.
5: Samuel Júnior, diretor provincial da Cultura e Turismo em Inhambane, e a realização nos dias 25 e 26 deste mês da primeira edição do Festival de Cerveja.
1: Os escritores António Barros e Lo Xi lançaram no último sábado em Quilimane, província da Zambésia, o livro intitulado Alagúrdia, um neologismo simbolizante. Reporta Sérgio Mamudo.
7: O ato teve lugar na Catedral Velha, hoje Centro Cultural Bons Sinais, perante uma plateia composta maioritariamente por leitores da sua geração. A obra retrata várias histórias com tom de humor que eram contadas pelo pai de António Barros, também conhecido por A. Barros, no final da jornada diária de trabalho ou nos momentos de lazer. Loxi, coautor da obra, realça a importância do bom humor.
8: Este livro é extremamente importante, principalmente neste momento em que nós, quando estamos na estrada, sentimos que o nervo das pessoas está à flor da pele.
7: António Barros, que diante da plateia não se conteve e andou mergulhado em soluços quando falava do seu pai já falecido, confirma à imprensa que está com a sensação de missão cumprida.
9: A partir do lançamento deste livro, a vida e as histórias do meu pai ficaram eternizadas.
7: António Barros Júnior, jornalista e gestor público, falando após o lançamento da obra Alagúrdia, um neologismo simbolizante. De Quilimane, Sérgio Mamudo.
1: Ponto final ao Cultural aqui no Jornal da Manhã. Bom dia e ótima semana. Laborar.

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0: Café da Manhã, e agora, tal como vínhamos anunciando, hoje queremos olhar para os avanços da segurança social obrigatória em Moçambique no âmbito dos 37 anos da criação do sistema. E para tal, temos como convidada a delegada do INSS na cidade de Maputo, Hortência Mukambi Banze, e a quem agradecemos e saudamos. Bom dia e bem-vindo ao Café da Manhã.
1: Muito obrigada, bom dia. Agradeço, sobretudo, o convite que nos foi endereçado e não deixaria de saudar os ouvintes desta grande rádio.
0: Muito bem, são 18, melhor, são 37 anos do Sistema de Segurança Social obrigatório na proteção dos trabalhadores e suas famílias, assinalados no dia 18 de setembro corrente. Eu gostaria de saber, antes da criação do sistema, como é que esta questão era gerida?
1: Bem, antes da criação do sistema, cada entidade empregadora tinha um sistema próprio. Esta era uma orientação até que estava legislada. Cada entidade empregadora teve o seu sistema. Tivemos situações como os S-Staffs, que era um patrimônio que pertencia aos trabalhadores. E a situação foi evoluindo porque, com o programa da reabilitação económica, parte das empresas que tinham esses sistemas passam a descontar para o sistema de segurança social. O que quer dizer que o Instituto de Segurança Social, em 1988, foi criado para gerir o sistema de todas as entidades que não descontavam para as finanças, isto é, para o Estado. E nessa altura foram todos orientados que, para aquelas situações em que o sistema já estivesse criado dentro da entidade, fossem feitas as transferências de reservas matemáticas para o sistema de segurança social, que foi criado pela Lei 5/89, de 18 de setembro, que é sobre isto que vamos falar.
0: E ao completar os 37 anos, quais considera serem os principais avanços alcançados até aqui?
1: Hoje, olhamos para o sistema de segurança social de forma positiva, porque estamos numa era em que já falamos da maturidade do sistema. Maturidade do sistema que iniciou com o primeiro desconto em maio de 1990. Hoje, quem já tem pelo menos 35 anos, independentemente da idade, consegue ver a sua reforma fixada, sobretudo nas situações em que esta pessoa conseguiu cumprir na íntegra as suas contribuições. Sabemos que no sistema de segurança social não é a pena fazer a inscrição, mas vale também a contribuição, o que significa que os requisitos são cumulativos. Para além da idade, temos a situação contributiva. O sistema de segurança social vem de um momento em que tudo era manuseado de forma manual. Aliás, os nossos primeiros colegas andaram a pé pelas estradas para inscrever as primeiras empresas. A história diz-nos que eles até haviam organizado por avenidas, por ordem alfabética, começaram a fazer a inscrição e esta inscrição foi iniciada na cidade de Maputo. E com o avanço do tempo, foi-se estendendo para Sofala e Nampula e depois para todo o país. Hoje estamos representados nas 11 províncias, considerando a cidade de Maputo, e temos quase 80% dos distritos bem representados. A nossa missão, o nosso desafio hoje é aproximar cada vez mais o serviço ao utente do sistema de segurança social, é melhorar o atendimento. Sabemos que é um grande, mas muito grande desafio, sobretudo não só por assuntos comportamentais, que não podemos fugir deles, mas podemos olhar para um sistema que nenhum de nós, incluindo eu própria que estou aqui a falar, nenhum de nós está à espera, depois de descontar uma vida inteira, e ouvir um não. mas tem havido esses nãos por causa das entidades que não cumprem com a sua obrigação relativamente às contribuições do sistema de segurança social.
0: E como é que lidam com esses casos de patronato que descontam e não canalizam?
1: Nós temos um sistema bem criado, temos a área da auditoria contencioso, fazemos o acompanhamento. Hoje, com a informatização, temos a plataforma M-Contribuição, onde o trabalhador é o primeiro fiscal positivo da sua entidade empregadora e pode alertar para que não entre em irregularidades, mas sabemos que, por vezes, os fundos de tesouraria das empresas, uns preferem não mexer tanto para com o sistema de segurança social por causa, diria que por falta de consciência mesmo da consequência que isto traria para o trabalhador, outros por uma simples negligência. Mas os órgãos de justiça estão lá. Primeiro optamos por um diálogo social, que são as cobranças que nós chamamos extrajudiciais, conversamos. Pode, sendo necessário, entrar a suspensão de trabalho, pode entrar o Tribunal de Execuções Fiscais e até ao Tribunal Judicial. Até porque o desconto feito a um trabalhador e não canalizado ao sistema de segurança social consubstancia-se num crime de abuso de confiança. Então, aí podemos chegar ao Tribunal Judicial.
0: Falou da possibilidade do trabalhador também poder fiscalizar. Como é que pode fiscalizar?
1: A fiscalização é feita não só pela conversa, tendo em conta o ambiente saudável que se espera haver dentro da entidade empregadora. O Sistema de Segurança Social também criou uma plataforma que o trabalhador pode entrar através do site www.inss.gov.mz. Temos lá um link em contribuição que a pessoa pode se cadastrar ou procurar um balcão do INSS para ser atendido e ser cadastrado. Ou ainda, quando temos brigadas em qualquer ponto, pode aproximar e pedir para que seja cadastrado, mesmo usando as plataformas. Nós temos salas online de atendimento, através do WhatsApp pode ser instruído a cadastrar-se. O que é que acontece? É onde o trabalhador vê os seus dados cadastrais, é onde o trabalhador pode ver também se a sua contribuição está em dia, se o seu nome está bem escrito, pode ver também se as empresas pelas quais passou foram fiéis naquilo que era o seu salário. Porque temos aquelas empresas que, ainda que eu receba 10 mil meticais, é um exemplo, ou 20, eles sempre pautam em declarar o salário mínimo para conter a despesa que pode resultar do desconto real do salário deste trabalhador.
0: Mas tem havido algumas reclamações, alguns trabalhadores a dizerem que este sistema não funciona. O que é que estaria a acontecer?
1: O sistema funciona.
0: Às o vezes sistema... tentam aceder com a senha e falha.
1: Sim, sim. O sistema funciona. O que nós devemos prestar atenção como utilizadores deste mesmo sistema é que a senha de acesso, as credenciais de acesso são válidas por 3 meses. Esta postura foi adotada por uma questão de segurança. Na verdade, nós entramos com um certo objetivo no sistema e acabamos não lendo tudo que está no nosso dashboard no computador. Há sempre, 3 meses depois, uma mensagem que diz que a sua palavra-passe vai ficar fora do ar e renova a sua palavra-passe. Eu tenho que renovar. Se eu não renovar, ele bloqueia, porque passa a não me reconhecer como fiel utilizador daquela página. Isto foi criado para proteger os dados do trabalhador, mesmo das empresas. Isto acontece. Por isso que muitas vezes as empresas, assim como os trabalhadores, procuram os balcões para renovar as palavras-passe, mas muitas vezes também eles não prestam atenção neste pedido de renovação da palavra-passe. Há de notar que sempre que nós formos a renovar a palavra-passe, iremos menos vezes ao INSS para pedir a sua renovação ou seu desbloqueio.
0: E como é que o sistema responde aos trabalhadores do setor informal, que representam também uma parcela significativa da população ativa?
1: Este é um grande desafio que o INSS tem nos últimos anos. Este desafio foi-nos imposto pela Lei 4/2007, que trouxe consigo a necessidade de abranger os trabalhadores por conta própria. Mas mesmo assim, ficamos um tempo com o sistema sem operacionalizar, porque tinha ficado por aprovar a taxa de contribuição, assim como os requisitos para inscrição. E estes dispositivos que regularam esta forma de estar só foram aprovados em 2015. A taxa contributiva em junho e os requisitos para inscrição em novembro de 2015. Por isso que nós temos como primeiro mês de referência para o desconto de trabalhadores por conta própria ou para a contribuição dos trabalhadores por conta própria dezembro de 2015. Uhum. E o que é que o INSS tem feito? Tem formado equipas, sobre isto posso falar de todo o país, são equipas que se aproximam às áreas de maior aglomerado, aproximam-se às associações, aproximam-se até às ordens, que é para poder fazer inscrição de todos os trabalhadores que tenham a sua remuneração, no entanto, desenvolvem a sua atividade de forma independente ou ainda para os informais. Aos informais temos trabalhado com os municípios, porque há necessidade de entrar nos mercados, entrar mesmo ou andar mesmo pelas ruas onde nós temos feito a inscrição.
0: Uhum. E eu gostaria de saber, neste momento, que benefícios a Segurança Social oferece atualmente aos trabalhadores inscritos?
1: Quando nós nos inscrevemos para a Segurança Social, nós temos sempre temos como benefícios, para além da reforma, temos o subsídio por doença, que é sempre pago nas situações em que o trabalhador fica impedido de ir ao trabalho por causa de doença, tendo um atestado médico, faz presente ao INSS, assim como a maternidade e a paternidade. São benefícios do INSS. Temos também a situação de invalidez, que pode surgir nas situações em que a invalidez é certificada na hora, como permanente ou temporária, desde que não seja de origem profissional. Temos também as situações de morte, em que o familiar, ou primeiro, o cônjuge sobrevivo, falo de marido ou mulher, que sejam viúvos, podem se aproximar ao INSS para terem alguma forma de subsistência, assim como os filhos menores, até os 18 anos sem nenhum condicionalismo, desde que prove ser filho do falecido, 21 anos, aliás, chegado aos 18 anos, até os 21 anos, deve provar estar pelo menos no ensino médio, e quem atinge os 21 anos deve apresentar estar no ensino superior, pode receber a sua pensão de sobrevivência até a conclusão do nível ou até atingir os 25 anos.
0: Uhum.
1: A pensão por velhice é aquela que todos nós almejamos, também é um benefício da Segurança Social.
0: E até que ponto o sistema de Segurança Social obrigatório tem conseguido responder de forma eficiente e atempada às necessidades dos seus beneficiários?
1: Um dos maiores ganhos que o INSS teve durante os 37 anos foi a informatização do sistema. A informatização do sistema acabou possibilitando com que, sempre que o trabalhador está na situação em que precisa de um serviço ou precisa de ser pago um benefício, pode, de onde estiver, eu posso estar em Maputo, entrar na minha plataforma M-Contribuição, registrar um requerimento. Esta postura, se for tomada desta forma, eu estou em Maputo, quero registrar o meu requerimento, mas vou viajar para Cabo Delgado. Lá no sistema tenho uma janela onde eu coloco que estou a registrar o requerimento, sim, e vou a Cabo Delgado. Chego em Cabo Delgado, levo os documentos que atestam a situação que me fez registrar o requerimento e será validado. Para as prestações a curto prazo, que são os subsídios, assim o tratamos tecnicamente, prestações a curto prazo, os subsídios levam no mínimo 7 dias para situações em que o trabalhador tenha o seu histórico limpo. Chamamos histórico limpo situações que não nos levem a pedir outro tipo de esclarecimentos, porque nas situações em que o histórico requer algum esclarecimento, nós confessamos que acaba levando algum tempo, porque temos que entrar em contato com a entidade empregadora ou com as entidades que tenham passado os documentos que atestam a situação que nos é requerida. Para a situação das prestações a longo prazo, que é a reforma, a invalidez ou situações de morte, levamos mais ou menos 14 dias, sempre que o histórico estiver limpo. Eu vou frisar nisso porque temos situações de demora. Na morte, por exemplo, temos situações de demora sempre que temos registros póstumos. Quando o trabalhador falecido parte desta vida sem registrar os seus menores, é necessário que esta família procure o Tribunal dos Menores para certificar o registro daquela criança. As outras entidades acabam levando o tempo que leva, mas como o objetivo, o fim daquele processo todo é do INSS, para todo cidadão quem está a demorar é o INSS. Esquece que há situações paralelas que devem ser vistas.
0: Dependem de outras instituições.
1: Exatamente.
0: Muito bem, vamos abrir as linhas para uma breve interação com os nossos ouvintes, que também vão colocar questões para a nossa convidada, Vitor África.
2: E já estão abertas as nossas linhas, 21 31 77 77, ou então 82 34 77, repito os números, 21 31 77 77, ou então 82 34 77. São os números através dos quais o estimado ouvinte pode participar no espaço Café da Manhã. Pode também participar através da nossa página do Facebook, Jornal da Manhã, RM. E neste momento temos um ouvinte em linha, Sérgio Conceição, a partir da cidade de Maputo. Caro ouvinte, bom dia.
3: Muito bom dia, ouvintes. Bom dia, convidada. Eu só queria trazer aqui um contributo e um desafio, provavelmente, que também tenho acompanhado a nível da Segurança Social, que tem apostado bastante na acessibilidade informacional, o que mostra um interesse na cobertura de todo tipo de população-alvo que esteja interessado, portanto, em conhecer melhor a Segurança Social. E o desafio que também deixaria, se calhar, em forma de reflexão, quando é que se pensa em alterar a taxa de contribuição, tendo em conta que estamos em 37 anos de existência, em termos de direito comparado, os outros países têm atualizado essas taxas? E para também atualizar a taxa, seria importante trazer novas prestações, como, por exemplo, o subsídio de desemprego, tendo em conta que com a questão da oscilação da economia, algumas empresas têm tido problemas de manter-se. Essa prestação provavelmente poderia ajudar essas pessoas que caíssem temporariamente no desemprego. Eu deixava esse desafio para reflexão. Bom dia.
2: Muito bom dia e obrigado pela participação, ouvinte Sérgio Conceição. Agora vamos até Xai-Xai. Ouvinte Félix Parruque, bom dia.
4: Bom dia, Vitor África. Bom dia, Reixa Uki. Bom dia, doutora convidada. Bom, queremos saudar o INSS. Sabemos que o INSS é a plataforma com a qual o funcionário, o trabalhador, pode contar em diversas situações, formas e até questões de invalidez ou incapacidade, se for o caso. Mas a questão, doutora, tem que ver exatamente com a demora e a burocracia que muitas vezes este processo tem levado. Muitas vezes o funcionário ou o trabalhador desconta ao longo do tempo, durante uma vida inteira, mas, entretanto, após a sua reforma, tem havido burocracia para poder usufruir deste direito que foi acumulando ao longo dos anos. O que está acontecendo exatamente? Qual é o novo estrangulamento em relação a isto? A outra questão, doutora, também tem que ver exatamente com as empresas que disse bem que há algumas empresas que não têm sido fiéis na canalização correta ou integrada daquilo que devia ser. E qual é a restauração que o setor tem feito em relação a estas empresas, no sentido de melhorar e até sancionar essas empresas que de alguma forma prejudicam o trabalhador que pensa que está a descontar um X, mas na verdade está sendo causado um Y. Um abraço, espero que se corra aqui em Xaxai, nas mãos do Renico.
2: Edicino Nanquila, na Matola, liga-nos o 20, Nelson Vasco, bom dia.
4: Bom dia. Bom dia, resta ok. Bom dia, nossa doutora. Eu vou agradecer a explicação, mas a minha pergunta é essa, minha doutora. A INSS, voluntariamente, aliás, uma pessoa individual que não tem um emprego, não está trabalhando numa empresa, tanto privada também, que é o Ministério Público, voluntariamente, pode abrir a INSS ou não. Muito obrigado, Nelson Vasco, para o ninguém.
2: Muito obrigado, caro ouvinte. Estamos no espaço de interação no Café da Manhã, 2131-7777 ou então 8234-77. São os nossos números já disponíveis para a interação. Vamos espreitar a nossa página do Facebook. Temos o ouvinte Vintan Bento, que escreve: bom dia, RM. Eis a minha questão. Qual a idade limite para uma criança que vinha beneficiando do subsídio de sobrevivência do seu pai cessa? Então, quando é que cessa este período de benefício para a criança que vinha beneficiando do subsídio de sobrevivência? Questão ao ouvinte Vintano Bento. Temos também o ouvinte Albertininho Alberto Júnior, a partir de Macossa, na província de Manica. Escreve: bom dia, Café da Manhã, e a convidada. A saudação é extensiva a todos os ouvintes assíduos deste programa radiofónico. Gostaria de saber da convidada qual é o valor mínimo que um trabalhador de conta própria deve contribuir ao INSS e quais são os requisitos necessários para ser inscrito no INSS. Questiona o ouvinte Albertininho Alberto Júnior. Temos também o ouvinte Laviano Gervásio, da Vila de Gondola, em Manica, que escreve: bom dia, Café da Manhã, bom dia, convidada. Gostaria de saber o seguinte: para contribuintes por conta própria, quais são os requisitos obrigatórios para começar a contribuir e ter os benefícios? E coloca uma outra questão: quanto tempo contribuem para começar a beneficiar-se de pensões? Em linha temos o ouvinte Matheus Langa. Caro ouvinte, bom dia. Ouvinte Matheus Langa. Não temos ouvinte Matheus Langa, pode voltar a insistir. Por enquanto vamos já ler mais uma mensagem no nosso Facebook. O ouvinte Eugênio Becha, a partir de Moanza, escreve: bom dia, Café da Manhã. Bom dia, convidada. Gostaria de colocar duas questões. Ao longo dos 37 anos de segurança social obrigatória em Moçambique, quais foram os principais avanços na expansão da cobertura e na inclusão de novos beneficiários? E colocou uma outra questão: face aos desafios atuais, que medidas estão a ser adotadas para melhorar o cumprimento das contribuições e garantir sustentabilidade e eficiência do sistema de segurança social obrigatória? Questiona o ouvinte Eugênio Becha. E fechamos com a mensagem do ouvinte Rosário Intepa, a partir de Xemba, que escreve: bom dia aos profissionais da Rádio Moçambique, fazedores do programa Café, e saudações extensivas aos ouvintes assíduos deste canal radiofónico. Gostaria de saber, junto da nossa convidada, quem não paga, quais são as medidas tomadas ao indivíduo? Escreve o ouvinte Rosário Intepa, Ernesto Chauque.
0: Muito bem, dá para perceber que há muitos ouvintes lá do outro lado que querem entrar, mas o tempo já não permite. Vamos reservar este momento para a nossa convidada para poder esclarecer.
1: Muito obrigada. Queremos primeiro agradecer estas questões, porque são questões de facto que merecem a nossa atenção. Tivemos aqui o ouvinte, o Sérgio da Conceição, se mora numa traiçoa, que gostava de saber da atualização da taxa de contribuição, assim como do subsídio de desemprego. De facto, já é tempo de se atualizar a taxa de contribuição. Hoje estamos com 7%, subdivididos 3% a descontar para o trabalhador e 4% como com participação do empregador. Estamos assim há exatamente 37 anos. Uhum. É verdade que a economia foi sofrendo as suas alterações, os seus impactos, e há um esforço que deve ser feito pela Segurança Social para que se mantenham os benefícios, mesmo dentro desta pequena taxa que é fixada para a contribuição de Segurança Social. Uhum. É um ato que provavelmente possa ser repensado. Temos a vantagem de ter a gestão do INSS de forma tripartida. Estão lá representados os trabalhadores, os empregadores, o Estado. Eu acredito que eles próprios já perceberam que é necessário que esta taxa seja revista e provavelmente nos próximos dias possamos ter alguma novidade.
0: Uhum.
1: Demora dos processos, penso que estive aqui a explicar. Os processos que demoram muitas vezes é quando tem alguma irregularidade. A irregularidade que a gente fala não é a falta de descontos, mas esclarecimento de alguma documentação e do próprio histórico de remunerações. Temos aqui perguntas como esclarecimento para os requisitos de inscrição. Para o trabalhador, por conta própria, deve apresentar o bilhete de identidade, apresentar o documento que atesta que tem um NUIT e o documento que atesta a sua área de atividade. Aí fica apto a ser inscrito na Segurança Social e a taxa contributiva ou o valor da contribuição é em função do salário mínimo da sua área de atividade. Neste momento temos a área de atividade com salário mínimo mais baixo, que é a pesca de capenta. Estes contribuem com pouco menos de 500 meticais. Temos também o pedido de esclarecimento aos principais avanços que o INSS ou que o sistema teve. O grande avanço que o sistema teve foi mesmo a informatização. O volume de informação que é manuseada dentro de um sistema com mais de 2 milhões e 800 trabalhadores no geral, não seria fácil hoje estarmos a pensar em fazer cálculos manuais, mas a informatização vem nos ajudar. Temos também, hoje falamos de inclusão social, temos hoje a questão de termos a nossa legislação em braille. E este é um grande avanço que o sistema tendo, que é para poder abranger maior parte dos trabalhadores. As medidas para garantir o melhoramento das contribuições é mesmo a fiscalização. Nós temos estado a andar, aliás, é uma das atividades que esta semana ou que por estes dias intensificamos, não que seja uma novidade, mas intensificamos. Estamos a conversar com os nossos empregadores, porta a porta. Não entramos para sancionar, e esse não é o objetivo principal, mas é mesmo são
0: uma
1: visitas.
0: Ação pedagógica.
1: Exatamente, são visitas didáticas para que não possamos incorrer com situações de falta do cumprimento das suas obrigações.
0: Muito obrigado, delegada do INSS na cidade de Maputo, Hortência Mucambi Base, dando explicações aqui no Café da Manhã sobre os avanços da segurança social obrigatória em Moçambique no âmbito dos 37 anos da criação do sistema. E assim foi o Café da Manhã.
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0: São, neste momento, 8 horas no país. De volta a Vitor África para a apresentação das notícias.
2: O presidente da República, Daniel Chapo, participa hoje como orador principal do Fórum Petróleo e Gás 2026, que tem lugar na cidade do Rio de Janeiro, no Brasil. O chefe de Estado está no Brasil desde sábado fim, onde, à margem do Fórum Petróleo e Gás, manteve encontros com entidades diversas. Repórter enviada da Rádio Moçambique ao Rio de Janeiro, Jacinta Nhamitambo.
8: Moçambique está bem posicionado para desenvolver a sua indústria energética e para ser um dos maiores produtores de hidrocarbonetos no mundo, afirma o presidente da empresa Shell Brasil. João Santos Rosa disse que o potencial de Moçambique abre espaço para a atração de mais investimentos externos. O líder da Shell Brasil falava este domingo à saída da audiência concedida pelo Presidente da República, Daniel Chapo, à margem do Fórum Internacional sobre Petróleo e Gás, que arranca esta segunda-feira na cidade brasileira do Rio de Janeiro.
7: Eu acho que Moçambique está muito bem posicionado para desenvolver a sua indústria energética e para ser, obviamente, um dos maiores exportadores de hidrocarbonetos do mundo.
8: Em Moçambique, a Shell Brasil está focada na venda de lubrificantes industriais e para automóveis e na distribuição a retalho de combustíveis, isto é, nos postos de serviços. Do Rio de Janeiro para a Rádio Moçambique, Jacinta Nhamitambo.
2: As Forças Armadas de Defesa de Moçambique no Niassa estão a intensificar as ações de prevenção face às ameaças terroristas na zona norte do país. Entre as ações estão o bloqueio de recrutamento de jovens e de possíveis corredores para o transporte de pessoas ou logística dos terroristas, segundo o comandante da base naval de Metangula, no distrito do Lago, Júlio dos Santos.
9: Temos que estar vigilantes e não aceitarmos ser alvo de aliciação para reforçar as fileiras dos terroristas, porque eles aproximam as comunidades, usam do fato de existirem desafios aliados a problemas de emprego.
2: Comandante da base naval de Metangula, distrito do Lago, província do Niassa, e a necessidade de reforço da vigilância para repelir ameaças de ataques terroristas. Tende a aumentar a prática de crimes ambientais no distrito de Gorongosa, a Insofala. A Rádio Moçambique apurou que semanalmente chegam ao Tribunal Judicial Distrital de Gorongosa 9 processos de delitos contra a fauna e bravia. O destaque vai para a caça furtiva e mineração ilegal no interior do Parque Nacional de Gorongosa, segundo o juiz-presidente do Tribunal Judicial Distrital de Gorongosa, Benedito Nhansa.
10: Temos muitos crimes, não é, contra a biodiversidade, não é? Estamos a falar em concreto a caça furtiva, a pesca, a mineração ilegal, não é? São esses crimes que temos como maior registro neste tribunal. Preocupa-nos bastante, não é? Porque são pessoas locais em conflito com a própria fauna, não é?
2: Juiz-presidente do Tribunal Judicial Distrital de Gorongosa, Benedito Nhansa. A empresa Eletricidade de Moçambique e o governo do distrito da Manhissa, na província de Maputo, juntam-se num plano de expansão de energia elétrica da rede nacional aos bairros dos postos administrativos. São mais de 1.500 novos consumidores de Patec, Barrica e Massuto, bairros que passam a estar iluminados no quadro do programa Energia para Todos. Falando à Rádio Moçambique, os residentes de Maluana afirmaram que há bastante tempo que clamavam por energia.
11: Anastácia Lucas, Mapati Nhanengue. Sofremos desde 2020 que eu estou aqui, que mudei de Maputo com Beza para aqui. Desde até aqui, é bem-vindo a energia.
12: São anos que começaram esse pedido de energia, né? Os deus e a gente da eletricidade, né? Nos ajudou porque estamos a ver a energia já. É uma benção mesmo, estamos muito felizes.
2: A EDM vai ter mais de 1.500 novos consumidores no distrito da Manhissa, província de Maputo. Moçambique e a República do Quirguistão estão a abrir uma nova frente de cooperação diplomática, com os dois países a reforçarem o diálogo político e a identificarem novas oportunidades de parceria nos domínios económico, social, cultural e institucional. Neste contexto, uma delegação moçambicana encontra-se em Bishkek, capital do Quirguistão, para participar em consultas políticas bilaterais. As discussões deverão abranger questões políticas e diplomáticas, diplomacia económica, comércio e investimento, educação, cultura, desenvolvimento social, turismo, agricultura, mineração e digitalização. E no plano internacional, 18 pessoas foram extraditadas do Haiti para os Estados Unidos pelo alegado envolvimento na morte do presidente haitiano Jovenel Moïse em 2021. De acordo com a agência France Presse, que entre os suspeitos extraditados para os Estados Unidos está Joseph Félix Badio, antigo dirigente haitiano da Unidade de Combate à Corrupção. O presidente eleito do Haiti, Jovenel Moïse, de 53 anos, foi alvejado em casa, em Port-au-Prince, na madrugada de 6 para 7 de julho de 2021. Fechamos com o desporto. Moçambique perdeu ontem diante da Namíbia e complicou as contas de apuramento à Copa Africana de Nações de Futebol de Sub-20 a ter lugar no próximo ano no Ghana. Depois da goleada no jogo de estreia da Taça COSAFA, os Mambinhas de sub-20 perderam por 0-1 diante do Malawi neste domingo, em desafio da segunda jornada do Grupo A da Taça COSAFA. Neste momento, no Grupo A, lidera a Namíbia com 6 pontos, seguida por Moçambique com 3, os mesmos das Seychelles, seleção que neste domingo derrotou o último classificado, Maurícias, por 4-3. Na próxima jornada, agendada para amanhã, Moçambique encontra as Maurícias e a Namíbia bate-se com as Ilhas Seychelles. Apresentamos as notícias no próximo bloco às 9 horas.

0: Ponto final desta edição do Jornal da Manhã. Dissemos que o Presidente da República, Daniel Chapo, é o principal orador do Fórum Petróleo e Gás 2026, que arranca hoje na cidade do Rio de Janeiro, Brasil. Forças Armadas de Defesa de Moçambique e Nuniaça reforçam mensagens de consciencialização das comunidades sobre medidas de segurança para fazer face às ameaças terroristas na zona norte do país. No Café da Manhã falamos dos avanços da segurança social obrigatória em Moçambique no âmbito dos 37 anos da criação do sistema. Nossa convidada foi a delegada do INSS na cidade de Maputo, Hortência Mucambi Banza. Em nome de uma vasta equipa que tornou possível esta transmissão, despedem-se Sidónio Pires, que esteve na sonorização, Vitor África nas notícias, Ernesto Chauque na edição e apresentação. Obrigado pela preferência. Bom dia e até amanhã.
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2: Oito horas, 8 minutos.
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4: Estimado ouvinte, bom dia, confira o noticiário em língua portuguesa esta hora com a apresentação de Abneiro Charnenko. Aumenta a quantidade de lixo produzido pelos munícipes na cidade de Climane. Atualmente, a cidade de Climane produz por dia 200 toneladas de lixo contra 12 toneladas produzidas no ano passado. O vereador para a área de saneamento do meio ambiente e mudanças climáticas no Conselho Municipal de Climane, Felipe Ribeiro, explicou à Rádio Moçambique que a subida de quantidade de lixo deve-se ao crescimento da população. O governo do distrito de Xinda Sul da Zambésia investe 2 milhões de meticais para a construção de uma infraestrutura que permita a travessia sobre o rio Tavarone, no posto administrativo de Micaúne. As obras iniciam esta semana e poderão durar 90 dias. A infraestrutura

0: no final da jornada diária de trabalho ou nos momentos de lazer. O músico Zarco Ferreira diz que a lagúrdia, um neologismo simbolizante, é um estímulo ao bom humor. António Barros Júnior, que diante da plateia não conteve e andou mergulhado em soluços quando falava do seu pai, já falecido, confirmou à imprensa que cumpriu a missão de eternizar os contos de Abarros. Na atualidade desportiva, a equipa do Machete de Mocuba sagrou-se campeã da Zambésia em Futebol Edição 2026. O vencedor do Campeonato Nacional da 2ª Divisão, fase provincial da Zambésia, foi encontrado este domingo no jogo da 6ª e última jornada da última fase, após o Machete vencer a sua proteção de Quilmar por 5-1. A turma militar beneficiou da derrota do MM Legend de Mocuba diante do Ferro Verde de Quilmar por 4-3. O Machete termina a prova com 11 pontos na primeira posição, o MM Legend soma 10 na segunda posição, com 8 pontos o Ferroviário na terceira e a sua proteção último na quarta posição. Machete e MM Legend, em ambas equipas de Mocuba, ganham a possibilidade de representar a província na pool de apuramento pela zona centro do país ao Moçambola do próximo ano. Foi noticiário em língua portuguesa.
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1: A sua atenção às notícias a esta hora, apresentadas por Adérito Lipang. Muito bom dia.
2: Olá, Albertina Zandamela e ouvinte, bom dia. O Presidente da República participa hoje como orador principal no Fórum Petróleo e Gás 2026, que tem lugar na cidade brasileira do Rio de Janeiro. À margem do evento, Daniel Chapo manteve encontros com diversas entidades. O detalhe com a enviada da Rádio Moçambique ao Rio de Janeiro, Jacinta Yamitambo.
3: Moçambique está bem posicionado para desenvolver a sua indústria energética e para ser um dos maiores produtores de hidrocarbonetos no mundo, afirma o presidente da empresa Shell Brasil. João Santos Rosa disse que o potencial de Moçambique abre espaço para a atração de mais investimentos externos. O líder da Shell Brasil falava este domingo à saída da audiência concedida pelo Presidente da República, Daniel Chapo, à margem do Fórum Internacional sobre Petróleo e Gás, que arranca esta segunda-feira na cidade brasileira do Rio de Janeiro.
4: Eu acho que Moçambique está muito bem posicionado para desenvolver a sua indústria energética e para ser, obviamente, um dos maiores produtores de hidrocarbonetos do mundo.
3: Em Moçambique, a Shell Brasil está focada na venda de lubrificantes industriais e para automóveis e na distribuição a retalho de combustíveis, isto é, nos postos de serviços. Do Rio de Janeiro para a Rádio Moçambique, Jacinta Yamitambo.
2: Por cá, as Forças Armadas de Defesa de Moçambique, no Niassa, estão a intensificar as ações de prevenção face às ameaças terroristas na zona norte do país. Segundo o comandante da base naval de Metangula, no distrito do Lago, Júlio dos Santos, de entre as ações estão o bloqueio de recrutamento de jovens e de possíveis corredores para o transporte de pessoas ou logística aos terroristas.
5: E temos que estar vigilantes e não aceitarmos ser algo de aliciação para reforçar as fileiras dos terroristas, porque eles aproximam as comunidades, usam do fato de existirem desafios aliados a problemas de emprego.
2: Comandante da base naval de Metangula, no distrito do Lago, província do Niassa, inicia a necessidade de reforço da vigilância para repelir ameaças de ataques terroristas. Tende a aumentar a prática de crimes ambientais no distrito de Gorongosa, em Sofala, a Rádio Moçambique apurou que semanalmente chegam ao Tribunal Judicial Distrital de Gorongosa 9 processos de delitos contra a fauna e flora. O destaque vai para a caça furtiva e mineração ilegal no interior do Parque Nacional de Gorongosa, segundo o juiz-presidente do Tribunal Judicial Distrital de Gorongosa, Benedito Nhança.
6: Temos muitos crimes, não é, contra a biodiversidade, não é? Estamos a falar em concreto a caça furtiva, a pesca, a mineração ilegal, não é? São esses crimes que temos como maior registro neste tribunal. Preocupa-nos bastante, não é? Porque são pessoas locais em conflito com a própria fauna, não é?
2: Juiz-presidente do Tribunal Judicial Distrital de Gorongosa, Benedito Nhança. Detidos em Nhambane, 4 indivíduos indiciados de cometer vários crimes, com destaque para furto. O detalhe com o jornalista Abílio Nhancundela. Abílio, bom dia.
7: Muito bom dia. Um dos detidos é uma senhora supostamente reincidente neste tipo de crime. Em sua posse foram recuperados vários bens, com destaque para 8 aparelhos de ar-condicionado, 4 televisores e 2 computadores portáteis, entre outros bens. A PRM diz estar no encalço de mais indivíduos supostamente envolvidos neste crime. Bom dia.
2: Dia. Moçambique e a República do Quirguistão estão a abrir uma nova frente de cooperação diplomática com os dois países, a reforçar um diálogo político e a identificar novas oportunidades de parceria nos domínios económico, social, cultural e institucional. Neste contexto, uma delegação moçambicana encontra-se em Bishkek, capital do Quirguistão, para participar em consultas políticas bilaterais. As discussões deverão abranger questões políticas e diplomáticas, diplomacia económica, comércio e investimento, educação, cultura, desenvolvimento social, turismo, agricultura, mineração e digitalização. O gabinete de preparação do 13º Congresso da Frelimo a nível da cidade de Chimoio foi oficialmente constituído este sábado com a missão de coordenar as atividades preparatórias para o congresso previsto para julho do próximo ano na cidade de Nampula. A chefe da Brigada Provincial da Frelimo de Assistência e Apoio Político à cidade de Chimoio, Catarina Diniz, insta os membros dos diferentes setores a assumir as suas funções com responsabilidade, empenho e dedicação. Catarina Diniz defende ainda que os responsáveis dos setores devem assumir-se como líderes, promovendo o trabalho em equipa, coesão e a tomada de decisões necessárias para o sucesso do Congresso. No estrangeiro, a polícia sul-africana confirmou a descoberta de mais um corpo de uma mulher assassinada em Soweto este domingo. Desde o passado mês de julho, já foram contabilizados 10 corpos de mulheres mortas em circunstâncias estranhas na província de Gauteng. De acordo com um comunicado policial divulgado esta segunda-feira, o corpo ontem encontrado estava envolto num edredão. A vítima teria entre 20 e 30 anos. Entretanto, no que toca à morte da nona mulher na zona de Down Park, as autoridades detiveram 3 pessoas, incluindo 2 mulheres. Os suspeitos vão ser agora presentes a um juiz no tribunal de Boksburg. Fechamos com o resumo das temperaturas máximas previstas para hoje. A cidade de Tete poderá registrar 35 graus centígrados de temperatura máxima. Para Nampula e Quelimane prevê-se 31, Beira e Pemba 30, Chimoio 29. Para Maputo, Inhambane e Vilanculo prevê-se uma máxima de 28, Xai-Xai e Lixinga 27 graus. Apresentamos as notícias das 9, as próximas às 10 horas.

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1: O que a vovó está a cozinhar hoje?

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1: Escuta as notícias a esta hora, apresentadas por Ivana Abdias. Mais uma vez, bom dia.
2: Muito bom dia, Albertina. Empresários brasileiros do setor de petróleo e gás consideram que Moçambique tem condições para tornar-se numa referência mundial no setor energético. Os empresários tiveram um encontro com o Presidente da República, Daniel Chapo, à margem do Fórum Petróleo e Gás 2026, que tem lugar na cidade do Rio de Janeiro. O detalhe com a enviada especial da Rádio Moçambique, Jacinta Nhamitambo.
3: Moçambique e Brasil pretendem redobrar a sua parceria no setor energético. O anúncio foi feito pelo presidente do Instituto Brasileiro de Petróleos, Nelson Narciso Filho. Explicou que o Brasil é o segundo maior produtor de biocombustíveis do mundo e atua neste setor há mais de 60 anos. Nelson Filho, que também preside o comitê organizador do maior festival de energia do planeta, que engloba o Fórum Internacional sobre Petróleo e Gás, falava este domingo no Rio de Janeiro, à saída da audiência concedida pelo presidente da República. Do Rio de Janeiro para a Rádio Moçambique, Jacinta Nhamitambo.
2: O Instituto Nacional de Gestão e Redução de Risco de Desastres alerta que o fenómeno climático El Niño está já consolidado na sua intensidade forte, com potencialidade para ser um dos mais fortes desde 1950. O fenómeno vai provocar seca severa nas províncias do sul e centro do país e para a região norte poderá se verificar impactos moderados. Um comunicado do INGD indica que o fenómeno vai conhecer o seu período crítico entre outubro deste ano e fevereiro de 2027, podendo durar até maio do próximo ano. O Centro Nacional Operativo de Emergência recomenda que seja assegurada a distribuição de sementes resistentes à seca e de outras culturas adaptadas às condições de baixa precipitação. As autoridades do Distrito de Angónia, em Tete, apelam aos produtores do setor familiar a não venderem todo o excedente agrícola para fazer face a uma possível crise alimentar decorrente do impacto do fenómeno climático El Niño. Ignacio Camayo.
4: O apelo surge numa altura em que Angónia se afirma como um dos principais pontos de convergência de comerciantes que procuram adquirir produtos agrícolas com destaque para milho, feijão, soja, batata-reno e hortícolas. A forte procura pelos produtos agrícolas está a estimular a comercialização, mas as autoridades receiam que a venda indiscriminada dos excedentes deixe as famílias produtoras sem reservas alimentares para os períodos de escassez. Ignacio Gamay, cidade de Tete.
2: 4.900 famílias de dois distritos da província de Gaza, vítimas de cheias e inundações deste ano, beneficiam de apoio em valores monetários numa iniciativa do Instituto Nacional de Ação Social e Parceiros. Gilberto Buc.
5: Cada família beneficiária deste apoio recebe 7.500 miticais destinados à compra de produtos de primeira necessidade. O delegado do Instituto Nacional de Ação Social em Choco, o Sufo Salimo, fez saber que o pagamento do dinheiro é feito através de transferências onde cada beneficiário recebe um telefone e um cartão numa parceria com a operadora de telefonia móvel Vodacom. Desde Xaxai, Gilberto Buque.
2: No desporto, Moçambique perdeu ontem por 0-1 diante da Namíbia e complicou as contas do apuramento para a Copa Africana das Nações de Futebol de Sub-20 a ter lugar no próximo ano no Ghana. Depois da goleada no jogo de estreia da Taça COSAFA, os mambinhas de Sub-20 perderam ontem por 0-1 diante do Malawi em desafio da segunda jornada do Grupo A da Taça COSAFA. Neste momento, a Namíbia lidera o Grupo A com 6 pontos, seguida por Moçambique com 3 pontos, os mesmos das Seychelles, seleção que derrotou ontem o último classificado, Maurícias, por 4-3. Na próxima jornada, agendada para amanhã, Moçambique defronta as Maurícias e a Namíbia joga diante das Ilhas Seychelles. Atualidade internacional, a China confirmou hoje que o presidente Xi Jinping vai realizar uma visita de Estado aos Estados Unidos da América entre quarta e sexta-feira, a convite do homólogo norte-americano Donald Trump. A confirmação foi divulgada numa breve nota pela agência noticiosa oficial Xinhua, que não avança pormenores sobre a agenda do chefe de Estado chinês. Espera-se, no entanto, que deverão constar da agenda questões como a guerra no Irão, a inteligência artificial, disputas comerciais ou Taiwan, ilha autogovernada cuja soberania é reivindicada por Pequim. A visita vai decorrer poucos dias depois das negociações realizadas em Nova York entre o secretário do Tesouro norte-americano e o vice-primeiro-ministro chinês. Foram as notícias a esta hora, as próximas às 12 horas e 30 minutos, no Jornal da Tarde.
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Viva, seja bem-vindo a mais um espaço de emissão desta feita língua oficial portuguesa. Hoje é segunda-feira, 21 de setembro do ano 2026. Acompanhe dentro de instantes, quando forem 12 horas em Moçambique, os tópicos do Jornal da Tarde em cadeia nacional. Às 12 horas e 5 minutos, o programa Uma Data na História. Depois segue-se música até às 12h30, à altura do simultâneo com a Antena Nacional da Rádio Moçambique, para a transmissão dos tópicos, aliás, para a transmissão do Jornal da Tarde. Às 13 horas, o Jornal da Zambésia, na sua primeira edição. Logo depois, o Bloco das Informações de Utilidade Pública. 13h30, o programa Rádio Desporto. Eu sou Milton António e faço votos de uma ótima sintonia a este espaço de emissão que vai até, sensivelmente, 13h55 minutos.

0: E são pontualmente em toda a República de Moçambique, 12 horas, simultânea com a Antena Nacional da Rádio Moçambique, para a transmissão dos tópicos do Jornal da Tarde.
1: Apresenta potencialidades energéticas de Moçambique na cidade brasileira do Rio de Janeiro. Daniel Chapo é o principal orador no Fórum Internacional de Petróleo e Gás 2026. O país vai ter em breve um centro de dados do governo com capacidade de armazenar informação de todas as instituições públicas nacionais. Operadores de mototáxi em Nampula marcham até a residência oficial do governador da província em repúdio à escassez de combustíveis, cuja escassez está a ser associada ao contrabando. No estrangeiro, 12 mortos e dezenas de feridos na sequência de violência entre comunidades no oeste da Etiópia, perto da fronteira com o Sudão do Sul. Os desenvolvimentos a partir das 12 horas e 30 minutos. O ouvinte é nosso principal convidado. Até já.
0: Está combinado às 12h30. Vamos estabelecer de novo o simultâneo com a Antena Nacional da Rádio Moçambique para o desenvolvimento dos tópicos apresentados em instantes já no Jornal da Tarde. 12 horas e 1 minuto, às 12h05, o programa Uma Data na História, mas antes, música.

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1: 21 de setembro de 1909. Recorda-se hoje o nascimento de Kwame Nkrumah, um dos maiores pensadores do panafricanismo e figura maiúscula na luta contra o colonialismo em África. Kwame Nkrumah foi um líder político africano e um dos fundadores do panafricanismo. A vida de Kwame Nkrumah está intimamente ligada à história da República do Ghana. Francisco Via Kwame Nkrumah, seu nome completo, filho de artesão joalheiro numa aldeia perdida do Ghana, nasceu a 21 de setembro de 1909, numa altura em que o território era colônia inglesa. Ele fez os estudos primários na Escola Missionária Católica do Ghana. Posteriormente, concluiu na Pensilvânia e em Londres estudos superiores em Teologia e Sociologia. Ali ele participou nas atividades do West African Students Union, uma organização anticolonialista. De regresso à sua pátria e distinguindo-se já como líder na luta anticolonialista, Kwame foi, em 1947, o primeiro secretário da Convenção Geral da Costa do Ouro, nome original do território que hoje é a República do Ghana. Em 1949, Kwame Nkrumah abandona esta organização para formar o Partido da Convenção do Povo, que desde a sua fundação reivindicava a autodeterminação da Costa do Ouro. Sob a liderança de Kwame Nkrumah é desencadeada uma campanha de desobediência civil contra os ingleses que, em 1952, se veem obrigados a promulgar uma Constituição convocando eleições gerais. A oposição participa nestas eleições e Nkrumah é eleito primeiro-ministro. A luta pela independência cresce no seio do Império Colonial. Em 1957, a costa inglesa do Ouro e a Togolândia inglesa transformaram-se na República do Ghana, dentro da Comunidade Britânica das Nações. Com 8 milhões de habitantes na altura, o Ghana converte-se assim no primeiro país africano a conseguir a independência depois da Segunda Guerra Mundial. O Ghana impulsionou, além disso, a onda pró-independência que abalou o resto do continente. De primeiro-ministro durante os primeiros anos da República, Nkrumah sobe à presidência do Ghana, na sequência de eleições livres. As suas firmes convicções socialistas e panafricanistas levaram-no a promover e defender uma série de medidas tendentes a romper com o neocolonialismo económico. É então iniciado um vasto projeto de industrialização e são criadas 47 empresas estatais em todos os setores da economia. O plano energético do Rio Volta, realizado sob a inspiração de Nkrumah, transformou o Ghana no maior produtor de energia elétrica da África Ocidental. No campo da educação, Nkrumah desenvolveu o melhor sistema educacional da África da altura, estabelecendo a educação primária universal e gratuita. A nível internacional, foram abertas relações com os países socialistas e ainda Nkrumah prestou apoio ao movimento dos países não alinhados, de que foi um dos fundadores. Popularmente conhecido como Osayefo, que significa Redentor, Nkrumah foi também precursor da criação da Organização da Unidade Africana e exigiu o estabelecimento de uma força militar africana para lutar contra os mercenários no Congo. Os interesses feudais e neocolonialistas, afetados pelas medidas tomadas por Nkrumah, levaram a cabo uma conspiração que derrubou em 24 de fevereiro de 1966 com um golpe de Estado dirigido por oficiais pró-britânicos. O presidente Kwame Nkrumah encontrava-se na altura do golpe em visita oficial à China. O novo governo empenhou-se em apagar a imagem de Nkrumah e destruiu as conquistas da Primeira República Africana após a guerra. Kwame Nkrumah veio a falecer em Bucareste, na Roménia, em 1972, deixando ao seu povo conquistas tangíveis, fruto de longos anos de luta contra o colonialismo. Em uma data na história, recordamos hoje o nascimento de Kwame Nkrumah, líder político africano e um dos fundadores do panafricanismo, ocorrido a 21 de setembro de 1909. A redação do texto foi de Alberto Mazanga, teve a sonorização de Musa Gigalibo e a locução de Vitor Reis.
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voz de Chronic e duas caras neste Vive Hoje, depois de termos estado com Anna Joyce e a música Off Pretty. São 12 e 17 minutos, esta continua a ser a presença amiga da Rádio Moçambique, emissora provincial da Zambésia. Transmitimos dos estúdios em Climane, espaço de música variada, e convidamos os Banjov Runway.

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1: São pontualmente em toda a República de Moçambique, 12 horas e 30 minutos. A sua atenção à transmissão do Jornal da Tarde em cadeia nacional. Ótima escuta.

Boa tarde, caro ouvinte. Bem-vindo ao Jornal da Tarde. Presidente da República apresenta potencialidades energéticas de Moçambique na cidade brasileira do Rio de Janeiro. Daniel Chapo é o principal orador no Fórum Internacional de Petróleo e Gás 2026. Fenômeno climático El Niño já está consolidado e está na sua máxima intensidade. Pode ser o mais severo desde 1950. Operadores de mototáxi em Nampula marcham até a residência oficial do governador da província em repúdio à escassez de combustíveis, cuja escassez está a ser associada ao contrabando. No estrangeiro, 12 mortos e dezenas de feridos na sequência de violência entre comunidades no oeste da Etiópia, perto da fronteira com o Sudão. São apenas os destaques deste jornal, que conta com Samuel Elias na sonorização. Eu sou Adair Tulipang, na edição e apresentação. Votos de ótima escuta e vamos de imediato aos desenvolvimentos.

0: No ar, o Jornal da Tarde, da Rádio Moçambique. Presidente da República apresenta potencialidades energéticas de Moçambique na cidade brasileira do Rio de Janeiro. Daniel Chapo é o principal orador do Fórum Internacional de Petróleo e Gás 2026. Daqui a pouco iremos ao encontro da enviada especial da Rádio Moçambique para o desenvolvimento desta nota. Para já e por cá, assaltantes munidos de katanas e outros instrumentos contundentes assassinam um homem e ferem gravemente a esposa no distrito de Nhamatanda, em Sofala. Este triste acontecimento é retratado pela jornalista Benícia Fayane.
1: Um homem foi morto a catanada na sua residência e a esposa ficou ferida durante um assalto no fim de semana no distrito de Nhamatanda, em Sofala. Os assaltantes, munidos de armas brancas, katanas e paus, agrediram violentamente as vítimas e depois levaram vários bens do casal. O porta-voz do Comando Provincial da PRM em Sofala, Honório Chimbo, disse que o homem sofreu ferimentos graves na região da cabeça e acabou por perder a vida no Hospital Rural de Nhamatanda, onde a companheira continua internada. Chimbo fez saber que foram identificados 6 suspeitos, 3 dos quais já se encontram detidos.
2: Teria ocorrido cerca de 1 hora em uma residência no quarto bairro de Mecuse, onde 3 cidadãos nacionais, solteiros, de 38, 36 e 49 anos de idade, na companhia de outros seus 3 parceiros, que agora estão a monte, porém já estão bem identificados, introduziram-se em uma residência onde desferiram golpes na região da cabeça de um casal nacional. Estes, em virtude do golpe sofrido, foram socorridos para o centro de saúde de Siluvo. Posteriormente, foram transferidos para o Hospital Rural de Nhamatanda, onde a primeira vítima, neste caso o marido, foi observado e declarado óbito, e a segunda vítima, a esposa, foi saturada de 6 pontos na região da cabeça.
1: Ainda no distrito de Nhamatanda, uma idosa de 80 anos morreu carbonizada no que parece ter sido fogo posto.
2: Este caso teria ocorrido concretamente no bairro de Lamego, onde um cidadão nacional, a monte, já bem identificado, com recurso a um fósforo, ateou fogo em uma residência pertencente a uma cidadã nacional. A vítima veio a perder os sinais vitais por motivo supersticioso, concretamente pelo fato do indiciado ter acusado a vítima de ter enfeitiçado a sua esposa, que se encontrava doente e posteriormente perdeu a vida. O indiciado seria sobrinho da vítima. Apelamos à família mais uma vez para pautarem pelo diálogo.
1: O porta-voz da Polícia da República de Moçambique, em Sofala, Honório Chimbo. Da cidade da Beira, Benícia Fayane.
0: Outro mal que continua a ceifar vidas são os acidentes de aviação. 2 pessoas morreram e 2 ficaram gravemente feridas este fim de semana em acidentes de aviação ocorridos em Quelimane, na Zambésia. O rescaldo por Caetano Alberto.
3: O porta-voz do Hospital Central de Quelimane, Aldo Culpa, explica que no fim de semana ocorreram 6 acidentes de aviação no troço entre a cidade de Quelimane e a praia de Zalala. A fonte indica tratar-se de acidentes do tipo choque entre motorizadas.
4: Temos um paciente internado nos cuidados intensivos e o estado de saúde é mesmo reservado. Ele chegou com queixa principal por traumatismo craniano e nesse exato momento a equipe do Hospital Central está evitando todos os esforços para manter este paciente vivo.
3: O Hospital Central de Quelimane está preocupado com a ocorrência de acidentes de viação, sobretudo aos fins de semana.
4: Quando chega essa época, temos registrado casos de acidente por conta do trânsito intensivo de pessoas que se dirigem à nossa praia de Zalala. Então, tem sido frequente. E queremos aproveitar essa oportunidade para poder chamar a atenção à população das Zambésia, os visitantes, que conduzam com prudência, visto que quando chega essa época há muito movimento e tráfego.
5: Qual é o estado clínico?
3: Aldo Culpa, porta-voz do Hospital Central de Quelimane, na Zambésia. A partir de Quelimane, Caetano Alberto.
0: Dissemos nos destaques que o presidente da República, Daniel Chapo, apresenta hoje as potencialidades energéticas de Moçambique na cidade brasileira do Rio de Janeiro. O detalhe com a enviada especial da Rádio Moçambique ao Rio de Janeiro, a jornalista Jacinta Nhamitambo.
6: O presidente da República participa hoje como o principal orador no Fórum Internacional de Petróleo e Gás 2026 na cidade brasileira do Rio de Janeiro. Nesta reunião mundial, Daniel Chapo deverá apresentar o potencial energético de Moçambique e captação de novos investimentos para projetos nacionais de hidrocarbonetos. Por outro lado, o chefe de Estado pretende aprofundar as relações bilaterais na exploração de petróleo e gás em águas profundas. O evento será uma oportunidade para Moçambique trocar experiências com instituições e especialistas brasileiros sobre a evolução e transição energética. O fórum, cujo lema é Evolução Energética para o Futuro, reúne líderes mundiais, especialistas, formuladores de políticas públicas, executivos e agentes de transformação de energia. A Rádio Moçambique, sob o evento, espera acolher mais de 2 mil profissionais e delegações oriundas de 80 países. A visita que Daniel Chapo efetua no Brasil termina esta segunda-feira e ainda hoje segue viagem para Nova York, nos Estados Unidos da América, para participar na 81ª sessão da Assembleia Geral das Nações Unidas. De Rio de Janeiro para a Rádio Moçambique, Jacinta Nhamitambo.
0: O país vai ter em breve um centro de dados do governo com capacidade de armazenar informação de todas as instituições públicas nacionais. Esta é uma garantia dada hoje pelo ministro da Administração Estatal e Função Pública. O contexto desta garantia com o jornalista Paulo Nunes.
7: Segundo Inocêncio Impissa, a intenção é evitar a dispersão de informação e, acima de tudo, evitar que as instituições estatais concebam produtos tecnológicos que estejam fora dos critérios do Executivo. O governante falava hoje em Maputo, na segunda sessão ordinária da Comissão Técnica Multissetorial de Coordenação da Implementação da Transformação Digital.
8: Queremos também garantir maior eficiência, maior eficácia do processo de armazenamento e gestão de dados, garantindo que apenas uma única plataforma possa aceder a todos os dados do Estado, a todos os dados do Governo, de tal sorte que não há de haver dados do Ministério A, do Ministério B, do Setor K e do Setor Y. Tem que ser dados pertencentes ao Estado. E este elemento em particular vai permitir que o Estado tenha a soberania sobre os dados em volta. E é lá onde nós queremos chegar.
7: Inocêncio Impissa disse igualmente que o Executivo, através da Agência de Transformação Digital, está a melhorar o Portal do Cidadão, cuja fase piloto foi lançada recentemente na FACIM.
8: O Portal do Cidadão há de ser, entre todos os outros instrumentos, se calhar um dos mais importantes, e nós queremos, através desta plataforma, garantir que cada cidadão possa, a partir de qualquer parte do mundo, aceder aos serviços públicos, solicitar e obtê-los sem precisar de se deslocar todas as vezes para os departamentos públicos do nosso país. Isto vai permitir também que mais cidadãos tenham acesso ao serviço, independentemente das barreiras físicas que possam encontrar. Para também limitar as oportunidades de corrupção que não são rastreáveis. Se for através de sistemas, facilmente vai nos permitir saber o que é que terá acontecido.
7: E o presidente do Conselho de Administração da Agência de Transformação Digital, Adilson Gomes, explicou que deverá ser adotado um plano operacional de transformação digital 2027-2029 para garantir a implementação deste processo.
9: Continuamos ainda a ter um déficit muito alto de financiamento e precisamos de fechar o plano, temos um orçamento completo, depois vemos como é que podemos sustentar a implementação. Precisamos fechar a discussão do plano, assegurar que todos os setores estão lá refletidos. Pensamos nós que nos próximos 2-3 meses vamos conseguir ter um número para nos dizer quanto é que vai custar nos próximos 3 ou 4 anos.
7: A Comissão Técnica Multissetorial de Coordenação da Implementação de Transformação Digital é presidida pelo Ministro das Comunicações e Transformação Digital, Américo Muxanga.
0: São 12 horas e 40 minutos. Vem aí o fenômeno climático El Niño. O Instituto Nacional de Gestão e Redução do Risco de Desastres já alerta que o fenômeno climático El Niño está já consolidado na sua máxima intensidade, com potencialidade para ser um dos mais fortes desde 1950. O fenômeno vai provocar seca nas províncias do sul e centro do país e para a região norte espera-se impacto moderado. Um comunicado do Instituto Nacional de Gestão e Redução do Risco de Desastres, INGD, indica que o fenômeno vai conhecer o seu período crítico entre outubro deste ano e fevereiro de 2027, podendo durar até maio do próximo ano. O Centro Nacional Operativo de Emergência recomenda a distribuição de sementes resistentes à seca e de outras culturas adaptadas às condições de baixa precipitação. E em vários setores de atividade já estão em marcha ações para minorar o impacto do fenômeno. Na sequência, extensionistas da região centro do país estiveram a refletir em Chimoio, na província de Manica, sobre as medidas a serem tomadas. Moisés Sayela.
10: Extensionistas do setor da agricultura da região centro do país defendem a divulgação massiva de técnicas sobre o uso sustentável da água aos camponeses, face à previsão da ocorrência do fenômeno climático El Niño. Falando depois de uma capacitação realizada em Chimoio, que abarcou extensionistas das províncias de Manica, Sofala e Zambézia, disseram que os produtores precisam de perceber que a escassez de chuva se deve aos efeitos das mudanças climáticas. Maria de Fátima Raposo, extensionista afeta no distrito do Buce, diz que a formação promovida pelo Ministério da Agricultura, através do Instituto Nacional de Irrigação, vai permitir melhorar a gestão da água dos regadios, por forma a incentivar a produção.
11: Há necessidade do produtor fazer uso racional e gestão sustentável do recurso hídrico. No Buce, nós temos regadios, mas é por sistema de gravidade, que usamos mais em campos de arroz. Então tem valas, tem todo um sistema já montado.
10: Nas províncias de Manica e Zambézia, os representantes dos extensionistas também defendem mais divulgação da previsão meteorológica para a próxima época chuvosa, de modo a alertar os produtores sobre a necessidade de gestão da pouca água que estará disponível.
12: Meu nome é Isaac Matheus Candelo e, olhando para o fenômeno El Niño, está a fazer a capacitação para fortalecer os nossos conhecimentos, para virmos apoiar os produtores para melhorar as suas atividades em matéria de uso e aproveitamento de água.
13: Meu nome é Miclina Sandra, Rafael Benjunjo. Sabemos nós que estamos num processo de mudanças climáticas e com o aparecimento do fenômeno El Niño. Então, nós vamos transmitir aos produtores como fazer o uso sustentável do próprio recurso hídrico, que é a água, usando técnicas sustentáveis.
10: Extensionistas do setor da agricultura da região centro do país que participaram numa formação sobre a gestão sustentável da água dos regadios face à previsão da ocorrência do fenômeno climático El Niño. Da cidade de Chimoio, Moisés Sayala.
0: Enquanto isso, na província de Nampula, autoridades do setor agrário estão a mobilizar apoios de parceiros para a reconstrução de 12 represas destruídas pelas intempéries passadas em alguns distritos. Olívio Mateus.
14: Na província de Nampula, as autoridades do setor agrário estão a mobilizar apoios de parceiros para a reconstrução de 12 represas destruídas pelas intempéries passadas em alguns distritos. O diretor provincial da Agricultura e Pescas de Nampula, Joaquim Tomás, disse que a reconstrução destas 13 represas vai possibilitar o incremento do perímetro irrigado que tem sido impulsionado nos últimos anos pelas empresas do setor agrário comerciais que também treinam as milhas camponesas. Joaquim Tomás anotou que a província tem 260 represas distribuídas nos 23 distritos, com a capacidade de irrigar uma área de 3.425 hectares, beneficiando a 2.450 famílias.
15: Neste momento estamos a trabalhar com os parceiros para que essas represas possamos reconstruir. Planificamos algumas represas e o setor de irrigação, o Instituto Nacional de Irrigação, também está neste processo para podermos juntar os esforços. Nós, como Direção Provincial da Agricultura e Pescas, estamos a mobilizar e sensibilizar as comunidades, a população, os produtores, para que eles possam produzir as hortícolas durante todo o ano. Também estamos na iniciativa presidencial que nas nossas casas possamos ter uma horta do quintal.
14: Joaquim Tomás, diretor provincial da Agricultura e Pescas de Nampula, afronta pelas milhas para apostarem em zonas baixas dos rios para produzirem hortícolas, de modo a suprir déficit alimentar nos próximos meses de escassez de comida nas comunidades. Olívio Mateus, Nampula.
0: Já o Instituto Nacional de Ação Social, INAS e parceiros em Choco estendem apoios às vítimas das cheias aos distritos de Mabalane e Massingir, na província de Gaza. O número de beneficiários é a seguir apontado por Gilberto Buque.
16: 4.900 famílias de dois distritos da província de Gaza, vítimas de cheias e inundações deste ano, beneficiam de apoio em valores monetários numa iniciativa do Instituto Nacional de Ação Social, INAS, de Chokwe, em parceria com a ONG Save the Children. São famílias que perderam todas as suas benfeitorias, desde abrigos, incluindo culturas em campo, vivendo em situação de vulnerabilidade e extrema pobreza nos distritos de Mabalane e Massingere. Cada família beneficiária deste apoio recebe 7.500 miticais destinado à compra de produtos de primeira necessidade. O delegado do Instituto Nacional de Ação Social em Choco, o Sufo Salimo, fez saber que o pagamento do dinheiro é feito através de transferências, onde cada beneficiário recebe um telefone e um cartão numa parceria com a operadora telefonia móvel Vodacom.
9: A assistência consiste na transferência de 7.500 por agregado familiar. Este valor é referente a 3 meses de assistência. A transferência vai ser de uma única vez, que em condições normais devia ser mensalmente. Mas tendo em conta aquilo que é a dinâmica, a transferência vai ser de uma única tranche. Dizer que para assistência social tem critérios, que é o grande critério que é famílias em situações de pobreza e vulnerabilidade. E como estamos a falar de uma assistência pós-emergência, obviamente esta pobreza foi agravada com os fenômenos que foram acontecendo.
16: A Rádio Moçambique ouviu o sentimento de Júlio Ngoveni e Silvia Malungani, dois beneficiários deste apoio do INAS no distrito de Massingeri. Recebemos o apoio em valor imunitário estimado em 7.500 meticais. Fomos socorridos. Com este dinheiro, iremos comprar mantimentos e ajudar os nossos filhos. Alguns beneficiários que receberam dinheiro em Massingeri no apoio do INAS, Delegação de Choco, em parceria com a ONG Save the Children, no âmbito de apoio pós-emergência para famílias vulneráveis. Da cidade de Xaxai, Gilberto Buque.
0: O governo do distrito de Marupa, no Niassa, e o Conselho Municipal Local estão empenhados na mobilização de fundos para resolver definitivamente o crônico problema de abastecimento de água à população, tal como refere Mércio João.
17: O desafio passa pela mobilização de cerca de 80 milhões de meticais, valor que vai servir para captar água a partir do rio Messalo, a 45 quilômetros da Vila Sede Distrital. A administradora do distrito de Marupa, Luísa Kalima, informou que já foram feitos contactos com o Banco Mundial, o Fundo das Nações Unidas para a Infância, UNICEF, e outros parceiros para o financiamento do projeto, aguardando-se pelas respostas. Enquanto se espera pelas respostas, decorrem trabalhos de reabilitação de 15 fontes de água nos 3 postos administrativos e ampliação do campo de furos da Vila Municipal para elevar a capacidade de produção no sistema de água que atualmente não cobre as necessidades de consumo. A dirigente informou que o desafio é de aumentar até finais deste ano a taxa de cobertura de 46% para 50% de um universo de 88.300 habitantes.
18: A questão da água para o nosso distrito ainda continua um desafio, mas tivemos apoio de um parceiro que é o UNICEF, que vai poder nos ajudar na questão do abastecimento da água, sobretudo na vila de Marupa. Já iniciou o trabalho de... porque este projeto contempla a parte de saneamento do meio e assim como abastecimento de água. E também já se iniciou a fazer um trabalho no centro de captação aqui da vila do distrito para poder aumentar os furos para garantir o abastecimento de água ao longo de todo o período. Então, o trabalho que vai acontecer é aqui mesmo, lá no centro de captação, aumentar-se o número de furos. E este trabalho já iniciou e nós pensamos que vai aliviar muito a nossa população.
17: Administradora do distrito de Marupa, no Niassa, Luísa Kalima. Escuta a reportagem na íntegra hoje a partir das 20 horas, com repetição esta terça-feira às 13 horas na Antena Nacional. Mércio João, a partir de Lixinga.
0: É uma nota em destaque. Operadores de mototáxi em Nampula marcham pelas artérias e culminam na residência oficial do governador da província. É uma marcha em repúdio ao contrabando de combustíveis em Nampula. Albano Xavier.
19: Governador de Nampula, Eduardo Abdulla, pede calma e serenidade aos operadores de mototáxi e promete intensificar cada vez mais a inspeção para travar os contrabandistas de combustível. Eduardo Abdulla pronunciava-se nesses termos na manhã desta segunda-feira, após um grupo de mototaxistas ter marchado em algumas ruas e se acantonar na sua residência em reivindicação à escassez de combustível nas bombas da cidade. Eduardo Abdulla, que considerou de legítima as preocupações dos operadores de táxi-mota, não descarta a possibilidade da falta de combustível na província de Nampula estar associado ao contrabando de combustível.
20: O que eles não devem cair e não devem entrar é no oportunismo desses contrabandistas que estão a provocar esta situação para continuar-se a vender combustível na rua. Isso não vai acontecer nesta província. Eu vou atrás desses contrabandistas de combustíveis. Nós vamos intensificar cada vez mais a inspeção, vamos envolver a Procuradoria, vamos envolver as Forças de Defesa e Segurança, mas nós vamos descobrir onde é que está o calcanhar daqui.
19: Abordados pela Rádio Moçambique, os operadores de mototáxi falaram de prejuízos avultados por conta da falta de combustível na cidade para o exercício normal da sua atividade.
2: Pegamos as bombas, dizem que não tem combustível. É de hoje. Nós estamos família, estamos crianças que precisam comer.
21: A situação é conseguir fazer táxi por causa de gasolina.
22: Os policiais estão a abastecer por causa de nhonga. Estão a tirar 50, estão a tirar motas do bairro, a abastecer.
19: Operadores de táxi moto na cidade de Nampula, que esta segunda-feira se deslocaram à residência do governador de Nampula, Eduardo Abdullah, para pedir esclarecimentos sobre a escassez de combustível nos postos de abastecimento de combustível na cidade de Nampula. Contactado o diretor do Serviço Provincial de Infraestruturas, Rui Ramos, sem dar a entrevista e muitos esclarecimentos, reconheceu que a província está a enfrentar a escassez de combustíveis e com maior gravidade a gasolina, mas prometeu pronunciar-se esta terça-feira sobre a situação real de abastecimento. Albano Xavier, em Nampula.
0: A Frelimo Nuniassa saúda a Força de Defesa e Segurança, melhor as Forças de Defesa e Segurança, pela forte resposta que estão a dar às ações terroristas registradas recentemente na localidade de Maranxira, no distrito de Marupa, tal como refere o jornalista Fernando Tamas.
23: Para esta formação partidária, a bravura, precisão e força na perseguição dos terroristas resultou em pouco tempo no regresso da população que havia se deslocado para a sede daquele distrito. O membro da Comissão Política da Frelimo e chefe da Brigada Central de Assistência à província do Niassa, Damião José, disse que a movimentação destes malfeitores tem vista atrasar o desenvolvimento do país através da destruição de infraestruturas construídas pelo governo e pela população. O dirigente pediu à população para fortificar a unidade nacional, o reforço à vigilância e dedicação ao trabalho.
24: Devemos continuar a cumprir aquela palavra de ordem. Unidade, trabalho, vigilância. Todos os dias, esta palavra de ordem tem que ser o nosso guia. A nossa unidade, o nosso trabalho, a vigilância. Que é para continuarmos a consolidar a paz e assim a Frelimo e o seu governo continuarem a resolver os problemas do nosso povo.
23: Damião José é membro da Comissão Política da Frelimo e chefe da Brigada Central de Assistência à província do Niassa e a necessidade da população moçambicana empenhar-se nas ações que visam a consolidação da paz. No Niassa, a Brigada Central do Partido Frelimo, em colaboração com as provinciais, criaram os gabinetes provincial e distritais de preparação do 13º Congresso desta formação partidária a ter lugar em Nampula de 20 a 25 de julho do próximo ano. Fernando Damas, em Lixinga.
0: Militares na reserva e na reforma são desafiados a apostar no empreendedorismo com enfoque no agronegócio. O objetivo é aumentar a produção, gerar rendimento e contribuir para a segurança alimentar no país. Lília Langa.
25: Casimiro Mueio considera que a passagem à reserva ou à reforma deve representar uma nova etapa de contribuição para o desenvolvimento do país.
26: A passagem à reserva ou à reforma não significa o fim da contribuição para o país. A experiência, os conhecimentos, a disciplina e os valores adquiridos ao longo da carreira militar continuam a construir um património que pode ser colocado ao serviço das famílias, das comunidades e do desenvolvimento nacional. Muitos dos nossos reservistas e reformados possuem competência de liderança, organização, gestão e capacidade de enfrentar desafios. Queremos que estas capacidades possam encontrar novas formas de aplicação.
25: O diretor-geral dos Serviços Sociais das Forças Armadas de Defesa de Moçambique, Samuel Luluva, apontou no evento o cooperativismo como uma das formas de facilitar o acesso ao financiamento e aos mercados por parte dos militares.
1: Se for a ver a bandeira, temos lá o livro, a arma e a enxada, né? Então, nós, no ativo, estamos com a arma e o livro. E agora que vamos à reserva e à reforma, continuamos no combate, mas já usamos um outro instrumento de trabalho. Queremos usar o outro instrumento de trabalho, que é a enxada. Mas para o caso, nós queremos incentivar iniciativas dos colegas que estão já na fase de reserva para se organizarem em pequenos grupos. Será fácil podermos procurar financiamento para eles do que de forma individual. E isso, para além do financiamento, também pode facilitar a cadeia de comercialização daquilo que for produzido.
25: A iniciativa reúne militares na reserva e na reforma das províncias de Maputo, Gaza e Inhambane e da cidade de Maputo, devendo ser estendida de forma faseada às regiões do centro e norte do país. A aposta no agronegócio visa ainda dinamizar as economias locais e criar novas fontes de rendimento para os beneficiários.
0: Mambas já preparam-se para o arranque da campanha de qualificação ao CAN 2027, com os olhos postos no embate com o Senegal, primeiro adversário na caminhada ao torneio continental do próximo ano. Entretanto, há ausências de peso na seleção nacional. Castro Jorge.
3: Diogo Kalila e Stanley Ratifo são as principais ausências na Seleção Nacional de Futebol do nosso país, que prepara desde a manhã de hoje as duas primeiras jornadas da fase de apuramento ao CAN 2027. Na sessão matinal de hoje, o conjunto ainda não esteve completo e o selecionador nacional, Chiquinho Conde, privilegiou a recuperação dos atletas, com destaque para os que estiveram em competições no último fim de semana. Entre ausências e remodelações, o selecionador nacional perspectiva mutações na equipa todos nós próprios, segundo disse, de um processo evolutivo e contínuo.
4: Há ajustamentos no próprio plantel, forçada pelas saídas e também pelas lesões. Infelizmente não teremos para essa campanha o Kalila, que fraturou o dedo do pé. Não teremos o Ratifo, que teve um problema do joelho.
3: No entanto, o grupo ainda não está completo, devendo estar ao longo do dia de hoje, para que a partir de amanhã o conjunto moçambicano comece a ensaiar as estratégias para os campeões africanos. O Senegal, dos já presentes na capital do país e que não estiveram no treino de hoje, de manhã, destaca-se Jenny Katamu, que teve dispensa para estar junto da família.
4: Vão chegando o Paulo Atinamento, o Bruno Langa, o It e o Afonso virão ainda hoje mais tarde, integral. Integram o grupo amanhã.
3: Selecionador Nacional de Futebol de Moçambique, Chiquinho Conde, e o plano de chegadas dos jogadores que atuam no estrangeiro e que ainda hoje juntam seu grupo de trabalhos. Em atividade já está Nené, que destaca o espírito combativo de um grupo ambicioso e sedente de registros memoráveis na história do futebol continental. Chegar ao terceiro CAN é a ambição deste grupo, que promete começar com o pé direito esta longa caminhada rumo ao Pamoja.
5: Ainda não estamos completos, mas vamos até no final do dia, esperamos que todos cheguem ao hotel.
3: Jogador da Seleção Nacional de Futebol de Moçambique, Nené, e à disposição do grupo que hoje começou a preparar a dupla operação caseira contra o Senegal a 25 e o Sudão a 29 de setembro corrente. No escalão de sub-20, a equipa nacional cumpriu mais uma sessão de treinos com vista ao jogo derradeiro do torneio Cusafa, que decorre aqui na capital do país. Depois da derrota de ontem diante da Namíbia, que comprometeu as aspirações do apuramento direto para as meias-finais, o grupo concentra-se agora no último adversário, as Ilhas Maurícias, na esperança de ser o segundo meio classificado e assim embarcar para a fase seguinte.
0: Fechamos com breve nota do estrangeiro. 12 pessoas morreram e dezenas ficaram feridas na sequência de atos de violência comunitária no oeste da Etiópia, perto da fronteira com o Sudão. A Organização Humanitária Médicos Sem Fronteiras diz que os conflitos entre comunidades são frequentes na Etiópia, principalmente devido à presença de cidadãos que fugiram da violência no Sudão do Sul. E assim termina o Jornal da Tarde. Gratos pela companhia. Samuel Elias esteve na sonorização e eu sou Adair Tulipa, em edição e apresentação. Boa tarde.

0: Este completo simultâneo com a antena nacional da Rádio Moçambique são precisamente em toda a República de Moçambique 13 horas. A sua atenção à transmissão já a seguir do Jornal da Zambésia. Ótima escuta.
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2: Ouvinte, muito boa tarde. Reino da Noruega financia a Associação dos Bons Sinais com 300 mil dólares equivalente a mais de 19 milhões de meticais no quadro da restauração da Catedral Velha de Climane e a sua transformação em centro cultural. Magedia de Mucuba pode falhar a pool de apuramento a Moçambola por irregularidades no licenciamento. Estes são alguns dos assuntos de reportagem preparados para esta primeira edição do Jornal da Zambésia para 21 de setembro de 2026. Mas primeiro as notícias apresentadas por Abner Tchernenko.
3: Aumenta a quantidade de lixo produzido pelos munícipes na cidade de Climane. Atualmente, a cidade de Climane produz por dia 200 toneladas de lixo contra 12 toneladas produzidas no ano passado. O vereador para a área de saneamento do meio ambiente e mudanças climáticas no Conselho Municipal de Climane, Felipe Ribeiro, explicou à Rádio Moçambique que a subida de quantidade de lixo deve-se ao crescimento da população. O governo do distrito de Xinda Sul da Zambésia investe 2 milhões de meticais para a construção de uma infraestrutura que permita a travessia sobre o rio Tavarone, no posto administrativo de Micaúne. As obras iniciam esta semana e poderão durar 90 dias. A infraestrutura visa dinamizar a produção agrícola, bem como a circulação de pessoas e bens entre a zona de produção ao mercado. A informação foi avançada pelo administrador do distrito de Xinde, José da Cruz. Os escritores António Barros e Lo Xi lançaram no último sábado em Climane o livro A Lagúrdia, um neologismo simbolizante. O ato teve lugar na Catedral Velha, hoje Centro Cultural Bons Sinais, perante uma plateia composta maioritariamente por leitores de sua geração. A obra, através de várias histórias com tom de humor, que eram contadas pelo pai de António Barros, também conhecido por A Barros, no final da jornada diária de trabalho ou nos momentos de lazer. O músico Zarco Ferreira diz que a lagúrdia, um neologismo simbolizante, é um estímulo ao bom humor. António Barros Júnior, que diante da plateia não conteve e andou mergulhado em soluços quando falava do seu pai, já falecido, confirmou à imprensa que cumpriu a missão de eternizar os contos de A Barros. Na atualidade esportiva, a equipa do Magedia de Mucuba sagrou-se campeã da Zambésia em futebol edição 2026. O vencedor do Campeonato Nacional da 2ª Divisão, fase provincial da Zambésia, foi encontrado este domingo no jogo da 6ª e última jornada da última fase, após o Magedia vencer a sua proteção de Climane por 5 bolas a 1. A turma militar beneficiou da derrota do MM Legend de Mucuba diante do Ferro Verde de Climane por 4 bolas a 3. O Magedia termina a prova com 11 pontos na primeira posição, o MM Legend soma 10 na segunda posição, com 8 pontos o Ferroviário na terceira e a sua proteção último na quarta posição. Machete e MM Legend, em ambas equipas de Mucuba, ganham a possibilidade de representar a província na pool de apuramento pela zona centro do país, ao Moçambola do próximo ano.
2: Depois das notícias, passemos aos assuntos de reportagem. Reino da Noruega financia a Associação Bons Sinais com 300 mil dólares, o equivalente a mais de 19 milhões de meticais no quadro da restauração da Catedral Velha de Climane e a sua transformação em centro cultural. O financiamento é para atividades deste e do próximo ano. Em 2027, o Reino da Noruega deixa de financiar a Associação dos Bons Sinais. A Associação dos Bons Sinais esteve reunida no fim de semana em Assembleia Geral para, entre outros aspectos, analisar a sustentabilidade do Centro Cultural Bons Sinais, dado que o apoio do Reino da Noruega termina no próximo ano. O presidente da Mesa de Assembleia Geral da Associação dos Bons Sinais, Abdul Karim Issa, disse que em cima da mesa estão vários planos visando a sustentabilidade do Centro Cultural, incluindo a entrega do centro ao Conselho Municipal de Climane, ou à Direção Provincial de Cultura e Turismo.
4: Ah, portanto, agora levanta-se o problema da sustentabilidade do Centro Cultural. Fazer isto não foi fácil, é verdade, tivemos um grande apoio, mas agora é preciso manter, e manter custa dinheiro, não é verdade? Portanto, os nossos patrocinadores vão terminar em 2026, portanto, os apoios que nos estavam a dar. É por isso que estamos a criar pequenos negócios aqui, para termos uma atividade económica que permita a rentabilização deste espaço e a sua manutenção. Mas tem que chegar um momento em que nós temos que transferir esta gestão para as entidades públicas. Não sabemos se será o município de Climane, não sabemos se será a Direção Provincial da Cultura. Isto é um assunto que temos agora 3 anos para decidir, portanto, a sua integração. O que queremos é que, seja no município, seja na Direção Provincial de Cultura, ela não morra, ela não desapareça. Ela continue, portanto, a servir esta comunidade que é a cidade de Climane. Porque estamos a montar, e já está montado, um centro de documentação, uma biblioteca e um centro de documentação, que está a reunir todos os elementos de valor histórico referentes a Moçambique, referentes à província da Zambésia, referentes ao Vale do Zambeze e referentes a Climane.
5: Portanto, só resumindo, pode saber quanto é que receberam de apoio?
4: Eu não tenho esses números na cabeça, a direção aqui é que tem, portanto, através das contas vocês podem saber quanto é que nós recebemos. Mas foi um valor substancial, foi um valor substancial. Portanto, a nossa diretora executiva aqui, Ana Isabel, ou o nosso financeiro, que é o Xarife Abdullah, pode dar os valores exatos.
5: Obrigado.
4: Muito obrigado.
2: Abdul Karim Issa, presidente da Mesa de Assembleia Geral da Associação Bons Sinais. O Instituto de Amêndoas vai completar no próximo mês a meta de pulverização de cajueiros na província da Zambésia. Abinério Tcharnenko.
3: O Instituto de Amêndoas de Moçambique na Zambésia prevê concluir até o próximo mês a meta para este ano para pulverização de cajueiros, pragas e de doenças, incluindo o oídio. A informação foi avançada pelo delegado do Instituto de Amêndoas de Moçambique na província da Zambésia. Espera-se a pulverização de mais de 1 milhão e 400 mil cajueiros. Sifa Antônio explica que a pulverização é crucial no combate a pragas e doenças que afetam o cajueiro.
6: Portanto, ainda estamos no meio da atividade. Acreditamos que estes números poderão ser atingidos até o final. Esta campanha de tratamento químico é diferente das outras que nós tivemos este ano. Já conversamos algumas vezes e eu sempre dizia que os produtos químicos que os produtores usam para o tratamento químico são adquiridos pelo Estado. E foi sempre assim, desde o início desse processo, há mais de 20 anos. E este ano, pela primeira vez, os produtores compraram os seus produtos sozinhos. Havia algum receio de que eles pudessem conseguir, mas felizmente a campanha está a decorrer, os produtores estão a adquirir os químicos. Há algumas dificuldades em alguns casos, mas no geral temos sentido que a campanha está a caminhar normalmente, com os produtores pela primeira vez a adquirirem produtos químicos.
3: A província da Zambésia prevê produzir este ano 24 mil toneladas de castanha de caju.
2: Universidade Lukungo homenageia antigo diretor da Universidade Pedagógica na Zambésia, Teófilo Moronha.
7: O reitor da Universidade Lukungo, Boaventura Aleixo, considera o professor Dr. Manuel de Moraes como sendo uma biblioteca humana, promotor de conhecimento e transmissor de ciência crítica e acadêmica. Boaventura Aleixo falava esta segunda-feira em Quilimane, na Zambésia, na cerimônia de homenagem ao professor Dr. Manuel de Moraes, que culminou com a atribuição do auditório do campus de Qualane II, o nome daquele acadêmico. Para aquele dirigente, a homenagem constitui o reconhecimento da árdua tarefa desempenhada ao longo de décadas de trabalho de formação de técnicos superiores e expansão do ensino superior em Moçambique.
8: O Conselho Universitário deliberou a aprovação da denominação do espaço do auditório do campus de Qualane em Auditório Manuel José de Moraes. Esta instituição reconhece que o inestimável contributo e o trabalho determinante do professor Dr. Manuel José de Moraes, primeiro e único diretor da UP Quilimane, constitui um dos principais alicerces do que é hoje a Universidade de Lukungo.
7: Por seu turno, os docentes Jeremias Móbriga e Ana Beatriz destacaram a simplicidade e empatia como sendo principais características do professor Dr. Manuel de Moraes.
9: Esta instituição é vossa. Amanhã vocês vão cuidar disso. Organizem-se, porque eu já sou velho. Então vocês vão dar a continuidade desta casa. Cuidem dela como se fosse a vossa. E realmente isso ajudou bastante. Os colegas foram estudar e não havia muita cerimônia para ir estudar. Era dizer hoje, professor, há uma bolsa para sítio X. O dinheiro saía na hora. Vai, vai, vai.
10: Ele foi um homem que não era de gabinetes. Andava pelos corredores, conversava conosco. Ele via o que cada um fazia. E para mim isto mostra que, primeiro, o conhecermos pelo nome significava, ainda que sem palavras, dizer: eu vejo-te, sei que estás aqui. Qualquer um com alguma preocupação, ele conseguia chamar, conversar. Além disso, ele sabia conviver, sabia conversar, participava, acarinhava os colegas, criava proximidade.
7: Entretanto, o homenageado agradeceu o gesto e disse ter estado emocionado com tudo o que foi feito pela Universidade de Likungu.
11: Me sinto muito feliz porque a conversa de família, às vezes, eu dizia o seguinte: vocês querem falar de mim, falem enquanto eu estou vivo, porque vou ouvir, né? Não quero mensagens quando eu estou morto, porque eu não vou ouvir. Essa mensagem não é para mim. Vocês conseguiram fazer isso, falar de mim. Nem todos bem, mas ok, falaram. Eu aprendi muito. Eu não estava preparado para fazer discursos, nem porque isto me emociona bastante.
7: O professor Dr. Manuel de Moraes é natural do distrito de Ile, ao norte da província de Zambésia. Assumiu várias funções de direção, sendo algumas das quais de diretor da Faculdade de Ciências Pedagógicas na Universidade Pedagógica em Maputo, diretor da Universidade Pedagógica Delegação de Quilimane por 16 anos e diretor da Unisave.
2: Magueja de Mucuba pode falhar a pulo de apuramento ao Moçambola por irregularidades no licenciamento. De novo, Abneiro Tcharnenko.
3: A presidente da Associação Provincial de Futebol da Zambésia, Marisa do Rosário, adverte ao Magueja de Mucuba que pode falhar a pulo de apuramento.

0: haver nem com a associação, nem com a federação. Aquilo é diretamente para a CAF. Então, tiveram 4 meses. Para quem não conseguiu em 4 meses, eu não acredito que consiga em 3 dias. Então, foi isso. O Magédia está fora a partir deste momento. Nós já sabíamos. Foi notificado. Não respondeu. Teve o recurso. Acho que já tinha fechado o sistema, porque a partir do momento que sai aquela comunicação, o sistema já tinha fechado. E não é a federação que fecha, é a CAF.
1: Caso se confirme, será repescada a equipa do Ferroviário de Quelimane como segundo representante pelo fato de ter terminado a prova em terceiro lugar. Entretanto, o vice-presidente do Magédia de Mocuba reconheceu um atraso no licenciamento, tendo explicado que foi regularizado a semana finda porque estava em fase de revisão.
2: Até tem uma história que estão a perceber que já não vão na porra, quem quer, mas é uma história. Nós já fizemos nossa parte, já trabalhamos bem. Até essa fase que campeamos, o que esperamos aqui é preparação para povo. Não temos mais outro argumento na história, vamos na povo. O documento, certamente, tinha um problema do dinheiro, não tínhamos. Mas quando recebemos a carta para preparar-se durante 3 dias, conseguimos organizar tudo, pagamos. Sim, já metemos também o curso lá, só estava a dizer que faltava ser analisado. Mas até agora ainda não temos informação. Estamos esperando o resultado deles.
1: Manuel Albino, mais conhecido por Budi, vice-presidente do clube Magédia de Mocuba.
3: Chegamos ao final desta primeira edição do Jornal da Zambésia para 21 de setembro de 2026. Sérgio Mamudo editou e apresentou, com a sonorização e montagem de Jaime Alferes.
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1: Está completo o Jornal da Zambézia, primeira edição para a tarde de segunda-feira, 21 de setembro de 2026. São 13 horas e 16 minutos. Passamos a apresentar o bloco das informações de utilidade pública. Perdeu-se um documento de identificação e residência para estrangeiro, DIR, em nome do Sr. Mohamed Bilal Udin, arredores do Serviço Nacional de Imigração da Zambézia na cidade de Climane. Agradece a quem tiver achado o favor de contactar o Sr. Mohamed Bilal pelo número 84-89-060-90 ou ainda 86-15-22-722 ou ainda que entregue à Secretaria da Rádio Moçambique nas horas normais de expediente. Gratifica-se com 3 mil meticais a quem tiver achado, portanto, este documento passado em nome de Mohamed Bilal Udine.
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17: Este
5: estimado ouvinte, as nossas melhores saudações. Este é o espaço do desporto ao nível da emissora provincial da Zambésia da Rádio Moçambique, transmitido no canal local, neste caso concreto no nosso emissor, mas também no canal RM Desporto. É destaque nesta edição o final do Campeonato da Zambésia em Futebol, edição 2026, com a turma do Matjeje de Mocuba a sagrar-se então equipa campeã. Ainda nesta edição vamos destacar a participação de Moçambique no Campeonato Mundial de Patinagem. Esteja com a Benero Tchernenko na edição e apresentação. A sonorização é de Jaime Alferes. Fazemos votos de ótima sintonia. O Matjeje de Mocuba é campeão em título, edição 2026. A equipa militar beneficiou então da vitória ontem frente à turma da Soportação de Quilimane por 5-1 e também da derrota de MM Legend, que a entrada desta jornada liderava a prova com 10 pontos, enquanto que o Matjeje tinha 8. Assim, o Matjeje prefez 11 pontos contra 10 da equipa do MM Legend, que perdeu com o Ferro Verde Quilimane por, portanto, 4-3. Uma jornada última, a sexta desta segunda fase, com muitos golos. Esta resenha já lá iremos, mas para já vamos destacar que a presidente da Associação Provincial de Futebol da Zambésia, Marisa do Rosário, adverte ao Matjeje de Mocuba que pode falhar a pool de apuramento devido ao incumprimento de licenciamento de clube. Marisa do Rosário falava este domingo em Quilimane no final do Campeonato Nacional da 2ª Divisão em Futebol, fase provincial da Zambésia, ganho pelo Matjeje de Mocuba. A fonte explica que a turma militar pode não participar porque não regularizou atempadamente o processo de licenciamento junto da CAF através da FIFA Connect.
17: O recurso, eu penso que foi feito, pela informação que eu tenho, foi chumbado, porque todo gestor, aquele que sabe como é que funciona a comissão de licenciamento de clubes, sabe que todos eles são notificados numa plataforma e cada clube está lá a introduzir os seus documentos, não tem nada a ver nem com a associação, nem com a federação, aquilo é diretamente para a CAF. Então, tiveram 4 meses, para quem não conseguiu em 4 meses, eu não acredito que consiga em 3 dias. Então foi isso, o Matjeje está fora a partir deste momento, nós já sabíamos, foi notificado, não respondeu, teve o recurso, acho que já tinha fechado o sistema, porque a partir do momento que sai aquela comunicação, o sistema já tinha fechado, e não é a federação que fecha, é a CAF.
5: Caso se confirme então a retirada do Matjeje de Mocuba, será repescada a equipa do Ferro Verde Quilimane como segundo representante pelo fato de ter terminado a prova em terceiro lugar e ter a questão de licenciamento devidamente regularizada. Entretanto, ainda hoje deve seguir a Federação Moçambicana de Futebol dos representantes da província.
17: Nós temos dois bons representantes, vamos representar com dignamente. Tem muito futebol nos pés, só para ver, nós já atrasamos um bocado, uma semana atrasados, porque nós começamos com o torneio. Torneio, depois fomos para o campeonato, depois foi a fase de cruzamentos, porque aquilo foi em duas séries, como sabe, Série A e Série B. Então, terminados hoje, amanhã só temos que informar à federação quem é o campeão e quem é o vice e quem vai representar a Zambésia, o primeiro e segundo classificado.
5: Entretanto, o vice-presidente do Matjeje de Mocuba, Manuel Albino, mais conhecido por Budi, reconheceu o atraso no licenciamento, tendo regularizado semana finda porque estava na fase de revisão.
18: Até tem uma história que estão a perceber que não vão na boa, mas é uma história. Nós já fizemos nossa parte, já trabalhamos bem, até essa fase que campeamos. O que esperamos aqui é passar para a boa. Não temos mais outro argumento, nem história, vamos na boa. O documento, certamente, tinha um problema do dinheiro, não tínhamos. Mas quando recebemos a carta para preparar-se durante 3 dias, conseguimos organizar tudo, pagamos. Sim. Já metemos também o curso lá, só estava a dizer que faltava ser analisado. Mas já, até agora ainda não temos informação. Estamos esperando o resultado.
19: Quando é que submeteram? Quando é que fizeram o pagamento?
18: Aqui parece que foi dia 13, se não me engano, foi 13.
19: Deste setembro?
18: Sim, sim, sim, sim. Porque estava prazo de 5 dias. Sim, sim.
19: E participando, como é que a equipa vai representar então a província?
18: Certamente, mas meu irmão, estamos aqui, 2 pessoas, se Matjeje vai na apoio, este ano vai a Moçambique, eu garanto.
19: Já conheço os adversários com quem vai jogar?
18: Já conheço, mas não tenho dúvida. Sim. Antes de eu ser vice-presidente, Já andei naquela equipa, já vi como jogam e como joga Majeje.
5: Majeje de Mucuba e MM Legend voltarão a ter o mesmo problema de treinar em Mucuba e jogar em Kilimane devido à falta de relva sintética.
18: Não, claro, vai ser isso mesmo. Vivemos Mucuba, devemos jogar aqui. Porque Mucuba ainda não temos campo. Sim, sim.
19: E por aquilo que o Majeje já tem como experiência... mesmo assim ainda está convicto que vão ter possibilidade de passar para outra
18: vez. Vamos passar, com muita força. Vamos bater. E toda a província há de assistir. Sim, sim.
19: Que mensagem gostaria de mandar então para a população, os adeptos, aqueles que apoiam a equipe?
18: Eu agradeço para todos os adeptos de Mucuba, que iniciaram do princípio até ao final, ajudando, que não abandonaram. É grande honra para mim. Como vice-presidente, agradeço muito.
5: Machete, preparado para participar na pool de apuramento. Outro representante da Zambésia vai ser o MM Legend. Apesar da derrota ontem, diante do Ferroviário por 4-3, conservou o segundo lugar.
20: E nós sabíamos de antemão que podíamos ter um jogo condicionado, não é? Mas não vamos nos queixar da equipa de arbitragem, porque também vamos fazer o trabalho dele. A única coisa que vou dar parabéns, rapaziada, e podemos representar a província com dignidade e com respeito. É isso. Foi o nosso objetivo.
21: Primeiro ano, segundo lugar, que significado isso tem?
20: Não, é trabalho, não é? Esta equipa é uma equipa que foi fundada em 3 meses. Hoje nós somos vice-campeão, não é? E campeão do torneio de abertura, vice-campeão do Supertaça. Significa, e dar parabéns, rapaziada. Vamos continuar com o projeto agora e a província, não é? Vamos já para a província. Por sinal, é uma única equipa que está devidamente recenseada. Não sei outras equipas, não quero me meter neste joguinho. A única coisa, vamos representar a província com respeito, com dignidade. MM de hoje, não vai acontecer de MM que vai vir mais para frente, porque afinal de contas é a província. Hoje então vamos a jogar com o distrito de Kilimane. Todo mundo queria o resultado e todo mundo podia fazer o que entende. Dar parabéns, rapaziada, e vamos continuar trabalhando.
19: Na série onde está, que possibilidades é que tem para passar a finalista?
20: Não, se nós passarmos nesse campeonato para outra fase, significa que precisamos representar a província com muito respeito. Todas as equipas que estão na série, vamos jogar igual por igual.
5: Moussa Maluata, treinador do MM Legend de Mucuba. Ferroviário de Kilimane ficou em terceiro lugar com 8 pontos. Bartolomeu Jesus Maria fez a seguinte análise sobre a participação nesta competição.
22: Existe vitória, derrota e empate. Hoje estamos em terceiro, de cabeça erguida. Agora levantar a cabeça e continuamos a trabalhar.
23: É ser uma equipa que jogou a campeão. A turma do Ferroviário de Kilimane.
22: Eu teria dito no princípio, por causa do projeto, é preciso perceber, quando há um projeto quando há um projeto ambicioso, o treinador que vem ao Ferroviário não vem com esta concepção que é o projeto. Tem que vir trabalhar a grandeza do clube. Conta muito, a camisola pesa e tem que estar no Ferroviário para mostrar aquilo que são os seus dotes. Trabalhamos arduamente, ao sol, na chuva, hoje está aí o fruto.
19: Mister, festejou de forma inclusiva este jogo, este resultado? É algum significado?
22: Há significado. Há significado porque é o último jogo. É sempre bom encerrar com uma vitória. É mais por ali.
5: A cerimónia de atribuição de troféus foi distinguida por a entrega de melhor marcador com 16 golos, Miro Sumila, do Machete de Mucuba. João foi o melhor guarda-redes, menos batido, neste caso concreto, com 10 golos. Vamos ouvir Miro, avançado do Machete. Para além de medalhas, os distinguidos e também do ponto de vista individual e coletivo receberam troféus e valores monetários. O diretor provincial da Juventude, Emprego e Desporto, José Lobo, esteve na cerimónia e apelou à união de todos para a qualificação de uma equipa ao Moçambola. Em discurso de encerramento, a presidente da Associação Provincial de Futebol, Marisa do Rosário, fez a seguinte avaliação sobre esta competição.
24: Estamos a celebrar uma caminhada feita de paixão, esforço, competição, compromisso com o futebol na nossa província. Em nome da Associação Provincial de Futebol da Zambésia, quero felicitar o campeão, o segundo classificado e todos os clubes que participaram nesta competição. Cada equipa deu o seu contributo para o crescimento e valorização do nosso futebol. Quero igualmente expressar o nosso profundo agradecimento à Joga Betis, patrocinador oficial da competição, pelo apoio e confiança depositados no futebol da Zambésia. uma palavra especial de gratidão à Direção Provincial de Juventude e Desporto, nosso parceiro direto, e à direção do Clube Ferroviário de Quelimane, pela disponibilidade, pelo apoio na cedência do campo, permitindo que cada competição tivesse um espaço digno para a sua realização. E não podemos deixar de reconhecer o papel da Zambésia 24 Horas, que esteve conosco ao longo da competição, através da televisão, da rádio, levando a emoção dos nossos jogos aos amantes do futebol e dando visibilidade ao trabalho dos nossos clubes e atletas. A todos os parceiros, o nosso muito obrigado. Hoje premiamos o campeão, o segundo classificado, o melhor marcador, o guarda-redes menos batido, o melhor quarteto de árbitros. Se destacaram nesta competição. É o reconhecimento do mérito, do trabalho e da dedicação. Mas a nossa caminhada não termina aqui. A próxima batalha será na Ponta Apuramento da região centro para a época 2026-2027. O sorteio já foi realizado e a região centro aguarda agora pelos representantes da Zambésia. E aqui deixamos uma mensagem clara aos clubes: o mérito conquistado dentro das quatro linhas deve ser acompanhado pela regularização fora delas. O licenciamento e cumprimento dos requisitos da competição são fundamentais para que os nossos representantes possam disputar a próxima fase. Queremos que a Zambésia vá à região centro forte, organizada e preparada para competir. Parabéns a todos os clubes, obrigado aos nossos parceiros, obrigado aos atletas, treinadores, árbitros, dirigentes e adeptos. Viva o futebol, viva a Zambésia, e para que a próxima conquista seja maior, para não dizer moçambola na Zambésia.
5: Marisa do Rosário, presidente da Associação Provincial de Futebol da Zambésia. De forma resumida, Matias de Mucuba, campeão com 11 pontos, seguido de MM Legend com 10, terceiro Ferroviário com 8, quarto e último, só proteção de Quelimane, com 3 pontos. Mais incidências sobre esta prova nos próximos espaços de informação, mas vamos falar da patinagem. Está, portanto, em processo de preparação para Moçambique participar em competições internacionais. Coloco em antena o jornalista Sérgio Mamudo.
0: Presidente da Federação Moçambicana de Patinagem garante que o país vai participar em outubro no Campeonato Intercontinental da Modalidade. Rico Aníbal explica que a prova sofreu uma reorganização e Moçambique passa a integrar a Taça Challenge. A seleção de Moçambique prepara-se há 4 meses para a prova. Rico Aníbal diz ainda que está assegurada a participação na prova dos atletas Noel Coça e Luiz Chamalo, dois dos maiores atletas do país na modalidade de patinagem.
1: Hoje em dia chama-se Mundial, o antigo Grupo B hoje chama-se Taça Intercontinental e o Grupo C hoje chama-se Taça Challenge, portanto essa é a designação atual. Nós estamos na Taça Challenge, mas devido à conjuntura internacional, migramos para a Intercontinental e vamos disputar a Intercontinental em outubro. Há todo um esforço no sentido de viabilizar que economicamente nós estejamos em condições para custear as deslocações por capacidade técnica nós temos. A seleção começou a preparar-se há 4 meses atrás. As equipes técnicas tomaram posse no dia 3 de julho deste ano. Portanto, as seleções de hockey em patins, skateboard e patinagem em linha têm os seus selecionadores já empossados. Estão todos a trabalhar a todo gás para viabilizar as nossas participações. É preciso referir aqui, por exemplo, que nós temos o Noel Coça, que está entre os cinco melhores de África, no skateboard. Temos o Luiz Chambal, que está no Brasil. Ambos têm a presença garantida no campeonato do mundo. Mas o Luiz Chambal é que é atleta coberto pela Bolsa Olímpica, enquanto que o Noel Coça tem que cobrir as despesas.
0: O presidente da Federação Moçambicana de Patinagem anunciou também que a equipa de Donaldo Salvador prepara-se para fazer uma maratona de patins desde Luanda, em Angola, até Maputo.
1: Aproveito aqui até para referir que a equipe do Dom Salvador, está, depois de ter feito as maratonas aqui no país, está em preparação para fazer o trajeto Luanda-Maputo de Patins. E para esse efeito estão atletas do Alto Moloko, do Xai Xai, de Nampula, de Pemba, estão todos num grupo de trabalho bem concentrado e em retiro no Maputo a fazer a devida preparação. Portanto, a Federação Moçambicana de Patinagem engloba todos os praticantes, todas as mentes, todos os braços e mãos que estiverem disponíveis a trabalhar no mesmo rumo, no mesmo sentido, para o engrandecimento do nosso desporto nacional, em particular as modalidades da patinagem, que são 12.
0: Rico Aníbal, presidente da Federação Moçambicana de Patinagem.
5: A participação de Moçambique em competições internacionais com Sérgio Bamudo, a nova presidência da Associação de Patinagem, liderada por Rico Ali Bai. Prontos ouvintes, está a terminar este espaço de desporto. Receba os cumprimentos de Abner Tchernenko na edição e apresentação. A sonorização foi de Jaime Alferes.
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É a ponta final deste espaço de emissão em português aqui nas antenas da Rádio Moçambique. Recebe as despedidas de Milton António Saio e vou deixá-lo ficar com a voz de Pato, povo de Angola.

0: As notícias já estão a apresentadas por Gerson Jamisso. Muito boa tarde, Gerson.
1: Olga da Glória e ouvinte, muito boa tarde. O presidente da República, Daniel Chapo, apresenta hoje as potencialidades energéticas de Moçambique na cidade brasileira do Rio de Janeiro. O detalhe com a enviada especial da Rádio Moçambique ao Rio de Janeiro, Jacinta Nhanitambo.
2: Nesta reunião mundial, Daniel Chapo deverá apresentar o potencial energético de Moçambique e captação de novos investimentos para projetos nacionais de hidrocarbonetos. Por outro lado, o chefe de Estado pretende aprofundar as relações bilaterais na exploração de petróleo e gás em águas profundas. O evento será uma oportunidade para Moçambique trocar experiências com instituições e especialistas brasileiros sobre a evolução e transição energética. O fórum, cujo lema é Evolução Energética para o Futuro, reúne líderes mundiais, especialistas, formuladores de políticas públicas, executivos e agentes de transformação de energia. Do Rio de Janeiro para a Rádio Moçambique, Jacinta Nhamitambo.
1: O ministro da Administração Estatal e Função Pública assegura que o país vai ter em breve um centro de dados do governo com capacidade de armazenar a informação de todas as instituições públicas nacionais. Segundo Inocêncio Impissa, a intenção é evitar a dispersão de informação e, acima de tudo, evitar que as instituições estatais concebam produtos tecnológicos que estejam fora dos critérios do executivo.
3: Queremos também garantir maior eficiência, maior eficácia do processo de armazenamento e gestão de dados, garantindo que apenas uma única plataforma possa aceder a todos os dados do Estado, a todos os dados do Governo, de tal sorte que não há de haver dados do Ministério A, do Ministério B, do setor K e do setor Y. Tem que ser dados pertencentes ao Estado. E este elemento em particular vai permitir que o Estado tenha a soberania sobre os dados em volta. E é lá onde nós queremos chegar.
1: Inocêncio Impissa falava hoje em Maputo, na segunda sessão ordinária da Comissão Técnica Multissetorial de Coordenação da Implementação da Transformação Digital. O Instituto Nacional de Gestão e Redução do Risco de Desastres alerta que o fenómeno climático El Niño já está consolidado e na sua intensidade forte, com potencialidade para ser um dos mais fortes desde 1950. O fenómeno vai provocar seca nas províncias do sul e centro do país e para a região norte espera-se impacto moderado. Um comunicado do INGD indica que o fenómeno vai conhecer o seu período crítico entre outubro deste ano e fevereiro de 2027, podendo durar até maio do próximo ano. O Centro Nacional Operativo de Emergência recomenda a distribuição de sementes resistentes à seca e de outras culturas adaptadas às condições de baixa precipitação. E extensionistas da região centro do país defendem a divulgação massiva de técnicas sobre o uso sustentável da água aos camponeses face à previsão da ocorrência do fenómeno climático El Niño. Falando depois de uma capacitação realizada em Chimoio, os interlocutores destacaram a importância de explicar aos produtores que a escassez de chuva se deve aos efeitos das mudanças climáticas. Maria de Fátima Raposo, extensionista afeta no distrito de Buzi, diz que a formação vai permitir melhorar a gestão da água dos regadios por forma a incentivar a produção.
4: Há necessidade do produtor fazer uso racional e gestão sustentável do recurso hídrico. No Buzi, nós temos regadios, mas é por sistema de gravidade que usamos mais em campos de arroz. Então, tem valas, tem todo um sistema já montado.
1: Os extensionistas falavam após a capacitação promovida pelo Ministério da Agricultura, através do Instituto Nacional de Irrigação, que abrangeu extensionistas das províncias de Manica, Sofala e Zambézia. O Banco Africano de Desenvolvimento garante haver disponibilidade para o apoio técnico e financeiro aos projetos da Empresa Municipal de Saneamento e Drenagem. A garantia foi dada esta segunda-feira em Maputo pelo representante residente da instituição em Moçambique, Rômulo Correia.
5: Toda vez que nós falamos de financiamento, é muito importante que as conversas sejam muito bem estruturadas para que possamos realmente analisar todos os números, construir aquela parceria minuciosa que é importante para que uma implementação do projeto seja mais adequada, tanto para o país como para a população. E eu acho que o que é mais interessante chamar a atenção do BAD nesse momento é o potencial de realmente implementar uma economia circular.
1: O representante residente do Banco Africano de Desenvolvimento em Moçambique falava hoje no bairro Infulene, no município de Matola, durante a visita que efetuou às instalações da empresa municipal de saneamento e drenagem. Na atualidade internacional, 12 pessoas morreram e dezenas ficaram feridas na sequência de atos de violência comunitária no oeste da Etiópia, perto da fronteira com o Sudão do Sul. É um anúncio feito pela Organização Médicos Sem Fronteira em comunicado, sem avançar pormenores sobre os autores dos ataques ocorridos na sexta-feira. A organização humanitária diz que os conflitos entre as comunidades são frequentes na Etiópia, principalmente devido à presença de cidadãos que fugiram da violência no Sudão do Sul. Foram as notícias das 14, as próximas às 15 horas.
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0: 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Sergio, boa tarde.
2: Ouvinte, muito boa tarde. As notícias da província na voz de Sergio Mamudo. Universidade de Lukungo homenageia o professor doutor Manuel de Moraes, atribuindo o seu nome ao auditório da instituição no campus de Kualani. O reitor da Universidade de Lukungo, Boaventura Aleixo, disse na ocasião que o professor doutor Manuel de Moraes é uma biblioteca humana, promotor de conhecimento e transmissor da ciência crítica e acadêmica. Segundo Boaventura Aleixo, a homenagem constitui o reconhecimento da árdua tarefa desempenhada pelo professor doutor Manuel de Moraes ao longo de décadas de trabalho de formação de técnicos superiores e expansão do ensino superior. O homenageado agradeceu o gesto e disse que está emocionado com tudo o que foi feito pela Universidade de Lukungo. Reino da Noruega financia a Associação Bons Sinais com $300 mil, equivalente a mais de 19 milhões de meticais, no quadro da restauração da Catedral Velha de Kilimani e a sua transformação em centro cultural. O financiamento é para atividades deste e do próximo ano. Em 2027, o Reino da Noruega deixa de financiar atividades do Centro Cultural Bons Sinais. Aumenta a quantidade de lixo produzido pelos munícipes na cidade de Kilimani. Atualmente, a cidade de Kilimani produz por dia 200 toneladas de lixo contra 12 toneladas produzidas no ano passado. O vereador para a área de saneamento, meio ambiente e mudanças climáticas no Conselho Municipal de Kilimani, Felipe Ribeiro, explica que a subida da quantidade de lixo deve-se ao crescimento da população. Governo do Distrito de Xinda Sul da Zambésia investe 2 milhões de meticais para a construção de uma infraestrutura que permita a travessia sobre o rio Tavaroni no posto administrativo de Mikauni. As obras iniciam esta semana e poderão durar 90 dias. A infraestrutura visa dinamizar a produção agrícola, bem como a circulação de pessoas em bens entre a zona de produção ao mercado. A informação foi avançada pelo administrador do distrito de Xindi, José da Cruz. Presidente da Associação Provincial de Futebol da Zambésia, Marisa do Rosário, adverte ao Magueja de Mucuba que pode falhar ao pulo de apuramento devido a irregularidades no licenciamento do clube na Federação Moçambicana da Modalidade. Marisa do Rosário falava este domingo em Kilimani, no final do Campeonato Nacional da 2ª Divisão em Futebol, fase provincial da Zambésia, ganho pelo Magueja de Mucuba. Entretanto, o vice-presidente do Magueja de Mucuba reconhece o atraso no licenciamento, mas assegura que a irregularidade está ultrapassada. Foram as notícias da província a esta hora.

0: 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Daniel Francisco Chapo.
1: Desenvolvimento. Por isso que estamos aqui no Rio de Janeiro. Os recursos só se transformam em riqueza verdadeira quando se transformam em capacidade produtiva, conhecimento, empresas robustas, emprego, principalmente para a juventude e a mulher, que são a maioria do povo moçambicano, e melhores condições de vida para as pessoas, tanto em Moçambique como no Brasil. É por isso que a nossa ambição é transformar a energia que existe debaixo do solo e das águas de Moçambique em riqueza partilhada para todos os moçambicanos e em parceria com os nossos irmãos e as nossas irmãs brasileiras e brasileiros. É esta visão que orienta o nosso ciclo que estamos neste momento a construir. Queremos produzir e exportar energia, mas queremos, sobretudo, utilizá-la para industrializar Moçambique, aumentar a produção nacional, desenvolver a agricultura e o agronegócio, produzir fertilizantes, alimentar novas indústrias e criar empregos. Esta é a verdadeira medida do sucesso que almejamos como Moçambique. É esta passagem dos recursos para a transformação e uso produtivo que queremos colocar no centro da história energética de Moçambique. Excelências, minhas senhoras e meus senhores, esta nossa visão deve igualmente ser compreendida no contexto da transformação e transição energética global. Moçambique está comprometido com uma trajetória de desenvolvimento sustentável e com a resposta ao desafio das mudanças climáticas que desafiam a todos nós. Moçambique conhece profundamente os impactos das mudanças climáticas. É um dos 10 países mais vulneráveis do mundo às mudanças climáticas. Sofremos ciclicamente de cheias, inundações, ciclones. Por isso, defendemos uma transição energética justa e inclusiva. Mas a África precisa igualmente de energia para industrializar os seus países, levar a eletricidade às famílias, como fez muito bem aqui a referência à presidente da Petrobras, alimentar as fábricas, produzir fertilizantes e criar empregos. Para nós, há um princípio fundamental. A transição energética não pode significar transição sem energia. Não haverá transição verdadeiramente justa se construirmos um mundo de energia limpa para alguns e de pobreza energética para outros. Neste contexto, vemos o gás natural como parte de uma transição pragmática e responsável, compatível com as necessidades de desenvolvimento dos nossos países. A sustentabilidade ambiental tem que estar no centro da transição ou evolução energética e o desenvolvimento devem avançar juntos com a sustentabilidade ambiental. É precisamente esta evolução energética, orientada para um futuro sustentável, que Moçambique quer transformar em desenvolvimento. Por isso, minhas senhoras, meus senhores, Moçambique já percorreu uma primeira etapa importante da sua história energética. A história do gás natural moçambicano começou há mais de meio século, nos anos de 1960, com as primeiras descobertas Empande, Buzi e Temane, no sul de Moçambique e centro do nosso país. Mas foi só em 2004 que iniciamos a produção comercial na bacia de Moçambique. Pande e Temane mostraram desde então que o gás moçambicano pode servir do mercado doméstico, promover a integração regional e contribuir para o desenvolvimento econômico nacional. As descobertas de classe mundial na bacia do Rovuma, na zona norte do país, abriram uma nova dimensão. Coral Sul, FLNG, está em produção desde novembro de 2022, com uma plataforma flutuante, que é uma das primeiras no mundo. O Coral Norte avança para, neste momento, constituir a nossa segunda plataforma flutuante de LNG. Esperamos que entre em operação a partir de 2029. O Moçambique LNG retomou a implementação do seu desenvolvimento com uma capacidade projetada de 13,12 milhões de toneladas de LNG por ano. E o Rovuma LNG prepara-se para uma etapa decisiva. Estes projetos, que totalizam no seu conjunto cerca de 50 bilhões de dólares americanos, demonstram uma realidade. Moçambique já não é apenas um país com potencial energético. Moçambique é já um ator da indústria energética internacional. E estamos apenas no início. Estes projetos movimentam muito mais do que moléculas de gás. Moçambique movimenta nestes projetos engenharia das empresas que estão aqui presentes, tecnologia, construção, equipamentos, logística, manutenção e uma vasta cadeia de bens e serviços para estes projetos orçados em cerca de 50 bilhões de dólares norte-americanos. É nesta economia que se forma em torno de energia que reside uma parte essencial da transformação que procuramos. É por isso que estamos a abrir uma segunda geração da história energética de Moçambique. A primeira geração colocou Moçambique no mapa energético mundial. Descobrimos recursos de classe mundial em 1960, começamos a explorar em 2004, desenvolvimento de grandes projetos e entramos nos mercados internacionais neste momento. A segunda geração deve ir mais longe, continuar a descobrir, que é o que estamos a fazer neste momento, com mais prospecção e mais pesquisa, mas também industrializar, atrair capital, que é uma das coisas que estamos a fazer aqui no Rio, mas também desenvolver empresas moçambicanas, receber tecnologia de todo o mundo, mas também construir conhecimento e competências nacionais. É nesta segunda geração que vos convidamos a participar. A título de exemplo, estamos aqui com o nosso Ministro dos Recursos Minerais e Energia, que fez parte do grupo das primeiras descobertas nos anos 60. Está com mais de 60 anos. E temos aqui o nosso presidente do Conselho de Administração da Empresa Nacional de Hidrocarbonetos, que é um jovem a caminho ainda dos 40, com cerca de 30 e tal anos de idade. E é esta passagem geracional que estamos a levar a cabo em Moçambique. Por isso, podemos ter recursos naturais, mas a nossa aposta está nos recursos humanos. Capital humano de qualidade. Por isso, distintos investidores, as descobertas que realizamos mostram aquilo que já conhecemos. A próxima fronteira é descobrir aquilo que ainda não conhecemos e contamos convosco. E o nosso horizonte exploratório vai além da bacia do Rovuma. A bacia de Moçambique, onde se localizam os campos de Pande, Temane, Inhassoro e Buzi, é comprovadamente petrolífera e continua a oferecer oportunidades de avaliação de novos prospectos. Repito, a bacia de Moçambique, onde se localizam os campos de Pande, que estamos a explorar o gás, o campo de Temane, onde estamos a explorar o gás, há mais de 20 anos, Inhassoro e Buzi, é comprovadamente petrolífera e continua a oferecer oportunidades de avaliação de novos prospectos. Angoche, em Nampula, o Delta do Zambeze, Save e outras áreas onshore e offshore apresentam diferentes graus de maturidade exploratória. Alguns contam já com sísmica, informação de poços e estudos técnicos realizados. Outras exigem novo conhecimento e, precisamente por isso, podem abrir espaço para novos prospectos e novas descobertas. Estamos a preparar uma nova fase de oferta de áreas para pesquisa e exploração, apoiada em informação geológica mais robusta e num quadro regulatório modernizado. Por isso, eu pessoalmente parto hoje para Nova Iorque, para as Nações Unidas, mas fica aqui o Presidente do Conselho de Administração da Empresa Nacional de Hidrocarbonetos, o PCA do Instituto Nacional de Petróleos e o nosso Ministro dos Recursos Minerais e Energia, que já foi Presidente do Conselho de Administração da Empresa Nacional de Hidrocarbonetos, o nosso Presidente do Conselho de Administração da ENH já foi Administrador para a área de pesquisa e tem informações mais do que suficientes do que estou a falar aqui. Por isso, estamos também a investir em novos dados geológicos e geofísicos para melhorar a informação disponível, reduzir a incerteza técnica para quem apostar em investir em Moçambique, nessas áreas, e permitir ao investidor avaliar com maior precisão o risco exploratório. Esse trabalho já foi feito. A nossa política, como Moçambique, que é muito clara. Queremos continuar a abrir Moçambique ao mundo e à pesquisa, inovação e ao desenvolvimento responsável. Tal como Brasil é mercado de boca aberta, Moçambique também é mercado de boca aberta. Somos dois países irmãos, vamos continuar com esses mercados para explorar os nossos, ou melhor, os nossos recursos e também desenvolver os nossos países e o mundo. As empresas aqui presentes, deixamos, portanto, uma mensagem simples. Acompanhem de perto a nova fronteira exploratória de Moçambique. Viemos aqui ao Rio. Por isso, é uma honra e um privilégio estarmos aqui Queremos agradecer porque queremos parceiros com capacidade técnica, tecnologia e capital de longo prazo. Queremos empresas que compreendam que grandes projetos

claras, principalmente para esta área de negócio, contratos respeitados e decisões previsíveis. É o que estamos a fazer em Moçambique. Por capital de longo prazo, procura oportunidade, mas procura, sobretudo, confiança. E temos consciência disso. Foi precisamente para reforçar esta confiança que, em junho deste ano, aprovamos a nova lei de petróleo. A reforma envia uma mensagem clara e inequívoca ao mercado. Moçambique quer investimento, está empenhado em assegurar a previsibilidade jurídica, a estabilidade fiscal, a transparência regulatória e proteção jurídica que todo o investidor ao nível do mundo busca. O novo quadro preserva direitos adquiridos, reforça o respeito pelos contratos e mantém mecanismos claros para a resolução de diferendos. Queremos modernizar a regulação sem criar incerteza para quem quer investir em Moçambique e sem abdicar da defesa do interesse nacional. Mas a nova geração energética não se resume em produzir mais. A nova lei estabelece igualmente uma quota mínima para 25% de petróleo e gás para o mercado interno e para a industrialização. Queremos utilizar para gerar eletricidade, produzir fertilizantes e petroquímicos e alimentar novas indústrias e novas oportunidades produtivas da economia nacional. E neste processo, contamos convosco. Excelências, a segunda geração exige também que nos grandes investimentos desenvolvam em torno, sobretudo, deles, uma verdadeira economia nacional. É neste sentido que aprovamos a lei de conteúdo local, não como mera obrigação administrativa, mas como uma política de desenvolvimento empresarial. Queremos empresas moçambicanas capazes de fornecer bens e serviços, em parceria com vossas excelências aqui presentes, caros empresários, técnicos e engenheiros integrados na indústria e a transferência efetiva de tecnologia. Conteúdo local para nós não significa fechar o mercado. Já dissemos que somos um mercado de boca aberta, mas sim significa ampliar a base de quem participa nele. Para Moçambique, exportar o gás é parte do resultado, não o resultado completo. O verdadeiro valor de uma molécula de gás mede-se também na eletricidade que gera, como se fez referência aqui, na fábrica que alimenta, no fertilizante que produz, no jovem e a mulher que emprega, nas oportunidades que oferece às mulheres, sobretudo, e na empresa moçambicana que ajuda a crescer. Por isso, parabéns, Petrobras. Quando a Presidente estava a apresentar os membros que fazem parte do Conselho de Administração, começou só por mulheres. Eu até disse, mas parece que não há homens. Felizmente, depois apareceram os homens. Parabéns pela equidade do género. Esta é também uma ambição africana. A África não pode limitar a sua participação no futuro energético mundial à exportação de matérias-primas. Precisamos de mais transformação, com a vossa presença e a vossa parceria, mais indústria, com a vossa presença e a vossa parceria, mais tecnologia e maior participação das nossas empresas nas cadeias de valor. Por isso, ficamos muito felizes com a presença da Apex na FACIM e Brasil como o país de honra. E é precisamente aqui que vemos uma extraordinária oportunidade para o Brasil. Caros amigos brasileiros, e não só aqui presentes, o Brasil acumulou experiência reconhecida em águas profundas, sistemas submarinos, engenharia de grandes projetos, fabricação, logística offshore,
manutenção e desenvolvimento de cadeias de fornecedores.

0: Muitas destas competências correspondem diretamente às necessidades dos projetos de Moçambique neste momento. Queremos empresas brasileiras em Moçambique, mas queremos também empresas dos outros países em Moçambique, que estão aqui presentes. Queremos empresas moçambicanas a crescer com empresas brasileiras e outras empresas estrangeiras. Não procuramos apenas fornecedores, procuramos parceiros. Encorajamos joint ventures com empresas moçambicanas, consórcios com empresas moçambicanas e associações que combinem tecnologia e experiência internacional com conhecimento local. Formação de quadros ou técnicos e desenvolvimento de fornecedores nacionais em parceria com empresas brasileiras. Saudamos, neste contexto, o memorando de entendimento entre a Petrobras e a nossa empresa nacional de hidrocarbonetos, a ENH. Esperamos que este passo possa abrir caminho para uma presença cada vez mais substantiva de Petrobras em Moçambique, como nosso parceiro estratégico de desenvolvimento da indústria do gás e para novas parcerias empresariais. Gostaríamos que no futuro a relação energética entre Moçambique e Brasil fosse medida não apenas pelo volume de investimento, mas também pelo número de empresas brasileiras e moçambicanas que cresceram juntas nos próximos anos. Excelências, minhas senhoras, meus senhores, Moçambique oferece hoje uma combinação singular, recurso de dimensão mundial, como aqui ouvimos, trilhões e trilhões de metros cúbicos de gás, grandes projetos em desenvolvimento, orçados em cerca de 50 bilhões de dólares norte-americanos, novas oportunidades de pesquisa em todo o país, procura crescente de bens e serviços, acesso à África Austral e ao Oceano Índico e um quadro regulatório renovado. Queremos construir este futuro com parceiros de longo prazo. Não queremos apenas extrair gás do nosso subsolo, nem queremos apenas exportar energia. Queremos transformar estes recursos em indústria, em conhecimento, em empresas, em empregos e oportunidades. E a próxima parceria estratégica entre uma empresa brasileira e uma empresa moçambicana pode começar nesta sala e contarmos a história nos próximos anos, que estamos onde estamos em 2050 e a história começou no Rio em 2026. Aos investidores e empresas de serviço, às instituições financeiras aqui presentes, aos parceiros tecnológicos e aos líderes da indústria aqui reunidos, deixamos um convite. Olhem para Moçambique, em África. Não somente para o Moçambique dos recursos, que já descobrimos, estamos a continuar a trabalhar com prospeção, pesquisa, sísmica, para mais recursos, mas para o Moçambique que estamos a construir para os próximos anos. E queremos construir juntos. Moçambique está aberto nesta parceria com o Brasil. Moçambique está a transformar-se. Moçambique está pronto para prosperar e partilhar esta prosperidade com o mundo e, em particular, com o Brasil. Venham construir este futuro conosco, com o Brasil e com Moçambique. Muito obrigado pela atenção dispensada. Esperamos por vocês em África e Moçambique. Muito obrigado.
1: Presidente da República, Daniel Chapo, que acaba de fazer a sua intervenção. nesta sessão de abertura do Fórum Internacional de Petróleo e Gás, um fórum denominado RODS 2026, que decorre aqui no Rio de Janeiro. O Presidente da República fez menção das potencialidades que o país possui, tendo afirmado que Moçambique pretende abrir uma nova geração de desenvolvimento. O Presidente da República disse que o país possui 180 trilhões de pés cúbicos de gás natural, um potencial que deve ser explorado neste momento, que onde o processo de exploração energética é atual. E também possui vários recursos que devem ser utilizados para gerar riqueza, uma riqueza não só para transformar os recursos, mas também que beneficie as pessoas. O presidente Chapo disse que a exploração de recursos deve traduzir-se no bem-estar dos cidadãos. Daí, convidou o empresariado brasileiro e outros que participam neste evento para poderem investir em Moçambique no setor energético, tendo afirmado que Moçambique pretende não só transformar os seus recursos, mas também ver os recursos a serem utilizados para o bem dos cidadãos. Para isso, Daniel Chapo afirmou que Moçambique neste momento é um dos 10 países mais propensos às mudanças climáticas no mundo. Por isso mesmo é que o país precisa de energia para gerar riqueza, e esta riqueza passa pela exploração nacional, isto é, a exploração de recursos naturais deve refletir-se no país. Por isso que o governo aposta na industrialização nacional. O presidente da República falou também da legislação em curso para facilitar o investimento estrangeiro, tendo afirmado que o país precisa de investidores para trabalhar no país, não só como investidores, mas também como parceiros de Moçambique, tendo em conta que um dos principais objetivos do nosso país é tirar o povo da pobreza. Por isso, o governo está preocupado com a iniciativa de formação de novos quadros, pois pretende ter pessoas qualificadas para poder intervir neste setor, um setor novo para o nosso país, pois em 2004 é que o país começou a explorar os primeiros recursos descobertos no país. Daí que, à semelhança do Brasil, Moçambique também quer tornar-se um mercado de boca aberta para a exploração energética. Este é apenas um resumo daquilo que foi a longa intervenção do chefe de Estado neste Fórum Internacional de Petróleo e Gás. Voltaremos com mais desenvolvimentos nos próximos serviços noticiosos. Do Rio de Janeiro para a Rádio Moçambique, Jacinta Nhametampo. Muito boa tarde.
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0: 17 horas de 54 minutos.

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2: Vem aí o jornalista Gerson Jamisse para atualizar a informação. Muito boa noite.
3: Henriques Dias e ouvinte, muito boa noite. O Presidente da República convida as grandes companhias internacionais das áreas de petróleo e gás a apostarem na prospeção de recursos petrolíferos em Moçambique. Daniel Chap entende que com a inovação tecnológica é possível realizar novas descobertas nos diferentes pontos geográficos do país.
4: As descobertas que realizamos mostram aquilo que já conhecemos. A próxima fronteira é descobrir aquilo que ainda não conhecemos e contamos convosco. E o nosso horizonte exploratório vai além da bacia do Rovuma. A bacia de Moçambique, onde se localizam os campos de Pande, Temane, Inhassoro e Buzi, é comprovadamente petrolífera e continua a oferecer oportunidades de avaliação de novos prospectos. Angoche, em Nampula, o Delta do Zambeze, Save e outras áreas onshore e offshore apresentam diferentes graus de maturidade exploratória. Alguns contam já com sísmica, informação de poços e estudos técnicos realizados. Outras exigem novo conhecimento e, precisamente por isso, podem abrir espaço para novos prospectos e novas descobertas.
3: O chefe de Estado falava na tarde de hoje como orador principal no Fórum Internacional de Petróleo e Gás, que tem lugar na cidade do Rio de Janeiro, no Brasil. E o governo da província de Tete manifesta preocupação com a proliferação de cidadãos de origem estrangeira envolvidos na atividade de garimpo, sobretudo nas zonas próximas da linha de fronteira. As autoridades temem que a presença destes cidadãos possa facilitar a exploração e exportação ilegal de recursos minerais, causando prejuízos ao Estado. Orlando Cananecas.
5: Trata-se de cidadãos provenientes de vários países africanos, com destaque para os países vizinhos, nomeadamente o Malawi, a Zâmbia e o Zimbábue. O diretor do Serviço Provincial de Infraestruturas em Tete, Otávio Semba, explicou que, para além da extensão da fronteira nacional e da existência de zonas sem barreiras físicas, alguns estrangeiros tiram partido da língua e dos hábitos culturais das populações residentes nas comunidades fronteiriças para ter acesso às áreas com recursos minerais. Da cidade de Tete, Orlando Caranecas.
3: A equipe do Corpo de Salvação Pública, em coordenação com os bombeiros dos aeroportos de Moçambique, trabalham para debelar o incêndio de grandes proporções que deflagrou esta tarde no depósito de resina nas instalações da estação ferroviária de Lixinga, no Niassa. Pinto Catawa.
6: O guarda deste local disse à Rádio Moçambique que as chamas podem ter sido causadas por calor intenso ou curto-circuito no local onde estava armazenado o produto. Dados preliminares indicam que o incêndio destruiu por completo cerca de 3 mil sacos deste produto e afetou a linha de distribuição de corrente elétrica e habitações nas proximidades, segundo testemunha Gonçalves António, guarda afeito naquele local.
7: Da corrente elétrica.
8: Quantos sacos de resina vocês perderam?
7: Acima de 3 mil. Algumas casas que já não temos como. Os bombeiros chegaram mais tarde, depois de tudo isso quase ir embora mesmo.
6: A Rádio Moçambique vai continuar a trazer informação atualizada nos próximos serviços noticiosos. Delxinga, Pinto Catawa.
3: A Universidade Eduardo Mondlane e o Governo da Suécia realizam amanhã um seminário de lançamento de um novo programa de cooperação para o período 2026-2028. A iniciativa enquadra-se no estreitamento de laços entre os governos de Moçambique e Suécia para o fortalecimento da pesquisa na UEM. O novo programa incluirá a apresentação dos objetivos e subprogramas da nova fase de cooperação, bem como as perspectivas da Universidade Eduardo Mondlane e Suécia para o desenvolvimento da pesquisa. Na atualidade internacional, A China confirmou hoje que o presidente Xi Jinping vai realizar uma visita de Estado aos Estados Unidos da América entre quarta e sexta-feira, a convite do homólogo norte-americano Donald Trump. A confirmação consta de uma nota divulgada pela agência noticiosa oficial Xinhua, que não avança pormenores sobre a agenda do chefe de Estado chinês. Espera-se, no entanto, que deverão constar da agenda questões como a guerra no Irã, a inteligência artificial e disputas comerciais. O tempo, fechamos com as temperaturas máximas previstas para amanhã: Tete 34 graus, Quelimane e Nampula 31, Beira e Pemba 30, Maputo, Xai-Xai, Inhambane e Vilanculo 28 e, por fim, Lixinga e Chimoio com 27 graus centígrados de temperatura máxima. Foram as notícias das 18, as próximas às 19 horas e 30 minutos, inseridas no Jornal da Noite.
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0: RM. 18 horas e 5 minutos. 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
1: RM. 18 horas, 12 minutos. 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

18 horas 40, e 9 minutos. 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

0: São neste momento 18h55.
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começa agora o segundo período de emissão em língua portuguesa. Hoje é segunda-feira, 21 de setembro para o ano 2026. Contagem regressiva do ano 2026. Pois é. E cá estamos nós para fazer a nossa parte, que é levar até si tudo quanto é diversão, mas também informação. Em suma, a rádio é essa aventura. Aventura no sentido de que leva-nos a locais, a coisas jamais imaginadas. É muita informação, muita diversão. Aqui é o centro do melhor de entretenimento. É apenas zona introdutória da nossa presença amiga neste princípio da noite. Hoje a cidade de Climane esteve entre 31 graus e 20 de máxima e mínima respectivamente de temperatura. Mas já agora, a princípio da noite, algum sopro tem a razão e também o benefício de estar próximo de um rio, o rio Quaquá, conhecido como o rio dos bons sinais, mas originalmente o rio Quaquá. Pois é. Bora lá então, até muito próximo das 9 da noite, trazer o que preparamos como alinhamento programático desta noite. É o seguinte: já dentro de instantes o sinal horário e logo a seguir o Jornal da Zambésia a fazer a sua segunda presença nesta antena de rádio. Às 9h30 o Jornal da Noite em cadeia nacional e às 20h temos ainda em cadeia nacional Moçambique de Les Alês aqui nesta aventura radiofónica. Para a transição contamos a hora 20h55 e isso vai para a língua moçambicana Ticino. Bom, é tudo quanto temos por enquanto para anunciar que vai ser esta rádio nas próximas horas. Meu nome é Eduardo de Glua. Neste momento conto com a engenharia técnica de Eliseu Salaquini e também os serviços de rádio frequência. Nelson Valdez no centro emissor. Ao nosso vasto e potencial auditório, voto sincero de ótima recepção. E já agora, muitíssimo obrigado pela preferência a este canal. Mais palavras por aqui, venha daí.

0: 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Precisamente 19 horas.
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1: Ouvinte, muito boa noite. Duas pessoas morreram e outras duas ficaram gravemente feridas devido a acidentes de viação ocorridos em Quelimane. Chefe do Departamento de Indústrias Criativas na Direção Provincial de Turismo e Cultura acusa empresários do ramo hoteleiro de violarem normas que regem a atividade. Estes são alguns dos assuntos de reportagem para esta segunda edição do Jornal da Zambésia para 21 de setembro de 2026. Mas primeiro as notícias. Universidade de Lukungo homenageia o professor Dr. Manuel de Moraes, atribuindo o seu nome ao auditório da instituição no campus de Kwalani. O reitor da Universidade de Lukungo, Boaventura Aleixo, disse na ocasião que o professor Dr. Manuel de Moraes é uma biblioteca humana, promotor de conhecimento e transmissor da ciência crítica e acadêmica. Segundo Boaventura Aleixo, a homenagem constitui o reconhecimento da árdua tarefa desempenhada pelo professor Dr. Manuel de Moraes ao longo de décadas de trabalho, de formação de técnicos superiores e expansão do ensino superior. O homenageado agradeceu o gesto e disse que está emocionado com tudo o que foi feito pela Universidade de Lukungo. Reino da Noruega financia a Associação Bons Sinais com $300 mil, equivalente a mais de 19 milhões de meticais, no quadro da restauração da Catedral Velha de Quelimane e a sua transformação em centro cultural. O financiamento é para atividades deste e do próximo ano. Em 2027, o Reino da Noruega deixa de financiar atividades do Centro Cultural Bons Sinais. Aumenta a quantidade de lixo produzido pelos munícipes na cidade de Quelimane. Atualmente, a cidade de Quelimane produz por dia 200 toneladas de lixo contra 12 toneladas produzidas no ano passado. O vereador para a área de saneamento, meio ambiente e mudanças climáticas no Conselho Municipal de Quelimane, Felipe Ribeiro, explica que a subida da quantidade de lixo deve-se ao crescimento da população. O governo do distrito de Xinda Sul da Zambésia investe 2 milhões de meticais para a construção de uma infraestrutura que permita a travessia sobre o rio Tavaroni no posto administrativo de Mikauni. As obras iniciam esta semana e poderão durar 90 dias. A infraestrutura visa dinamizar a produção agrícola, bem como a circulação de pessoas em bens entre a zona de produção ao mercado. A informação foi avançada pelo administrador do distrito de Xindi, José da Cruz. Presidente da Associação Provincial de Futebol da Zambésia, Marisa do Rosário, adverte ao Magede de Mucuba que pode falhar ao pulo de apuramento devido a irregularidades no licenciamento do clube na Federação Moçambicana da Modalidade. Marisa do Rosário falava este domingo em Quelimane, no final do Campeonato Nacional da 2ª Divisão em Futebol, fase provincial da Zambésia, ganho pelo Magede de Mucuba. Entretanto, o vice-presidente do Magede de Mucuba reconhece o atraso no licenciamento, mas assegura que a irregularidade está ultrapassada. Depois das notícias, passemos aos assuntos de reportagem. Duas pessoas morreram e outras duas ficaram gravemente feridas devido a acidentes de viação ocorridos no fim de semana. Caetano Alberto.
2: Duas pessoas morreram e outras duas ficaram gravemente feridas devido a acidentes de viação ocorridos em Quelimane, na Zambésia. O porta-voz do Hospital Central de Quelimane, Aldo Culpa, explica que no fim de semana ocorreram 6 acidentes de viação no troço entre a cidade de Quelimane e a Praia de Zalala. A fonte indica tratar-se de acidentes do tipo choque entre motorizadas.
3: Temos um paciente internado nos cuidados intensivos e o estado de saúde é mesmo reservado. Ele chegou com queixa principal pelo traumatismo craniano e, nesse exato momento, a equipe do Hospital Central está evitando todos os esforços para manter este paciente vivo.
2: O Hospital Central de Quelimane está preocupado com a ocorrência de acidentes de viação, sobretudo aos fins de semana.
3: Quando chega essa época, temos registrado casos de acidente por conta do trânsito intensivo de pessoas que se dirigem à nossa praia de Zalala. Então, tem sido frequente e queremos aproveitar essa oportunidade para poder chamar a atenção à população das Zambésia, os visitantes, que conduzam com prudência, visto que quando chega essa época há muito movimento e tráfego.
2: Aldo Culpa, porta-voz do Hospital Central de Quelimane, na Zambésia.
1: Reino da Noruega financia a Associação Bons Sinais com 300 mil dólares, o equivalente a mais de 19 milhões de meticais no quadro da restauração da Catedral Velha de Climane e a sua transformação em centro cultural. O financiamento é para atividades deste e do próximo ano. Em 2027, o Reino da Noruega deixa de financiar a Associação dos Bons Sinais. A Associação dos Bons Sinais esteve reunida no fim de semana em Assembleia Geral para, entre outros aspectos, analisar a sustentabilidade do Centro Cultural Bons Sinais, dado que o apoio do Reino da Noruega termina no próximo ano. O presidente da mesa de Assembleia Geral da Associação dos Bons Sinais, Abdul Karim Issa, disse que em cima da mesa estão vários planos visando a sustentabilidade do Centro Cultural, incluindo a entrega do centro ao Conselho Municipal de Climane ou à Direção Provincial de Cultura e Turismo.
4: Portanto, agora levanta-se o problema da sustentabilidade do Centro Cultural. Fazer isto não foi fácil, é verdade que tivemos um grande apoio, mas agora é preciso manter, e manter custa dinheiro, não é verdade? Portanto, os nossos patrocinadores vão terminar em 2026, portanto, os apoios que nos estavam a dar. É por isso que estamos a criar pequenos negócios aqui, para termos uma atividade económica que permita a rentabilização deste espaço e a sua manutenção. Mas tem que chegar um momento em que nós temos que transferir esta gestão para as entidades públicas. Não sabemos se será o município de Climane, não sabemos se será a Direção Provincial da Cultura. Isto é um assunto que temos agora 3 anos para decidir, portanto, a sua integração. O que queremos é que, seja no município, seja na Direção Provincial de Cultura, ela não morra, ela não desapareça. Ela continue, portanto, a servir esta comunidade que é a cidade de Climane. Porque estamos a montar, e já está montado, um centro de documentação, uma biblioteca e um centro de documentação, que está a reunir todos os elementos de valor histórico referentes a Moçambique, referentes à província da Zambésia, referentes ao Vale do Zambeze e referentes a Climane.
5: Portanto, só resumindo, pode saber quanto é que receberam de apoio?
4: Eu não tenho esses números na cabeça, a direção aqui é que tem, portanto, através das contas vocês podem saber quanto é que nós recebemos. Mas foi um valor substancial, foi um valor substancial. Portanto, a nossa diretora executiva aqui, Ana Isabel, ou o nosso financeiro, que é o Xerife Abdullah, pode dar os valores exatos.
5: Obrigado.
4: Muito obrigado.
1: Abdul Karim Issa, presidente da mesa de Assembleia Geral da Associação Bons Sinais. Chefe do Departamento de Indústrias Criativas na Direção Provincial de Turismo e Cultura acusa empresários do ramo hoteleiro de violarem normas que regem a atividade. Nuxa Rodrigues.
6: A Direção Provincial de Cultura e Turismo da Zambésia desafia o empresariado de instâncias turísticas para cumprir com políticas que regem a atividade. O chefe do Departamento de Indústrias Culturais e Criativas na Direção Provincial de Cultura e Turismo da Zambésia, Rubem Careva, disse em conferência de imprensa esta segunda-feira que as políticas são claras e os empresários devem se basear nelas a sustentabilidade de instâncias e para não encarecer os custos. Rubem Careva salienta que Zambésia tem uma vasta potencialidade de locais turísticos.
7: Se uma instância abre e depois fecha, há critérios internos, provavelmente o governo pode não saber, mas quando os proprietários das instâncias se abrem junto do governo, sempre há uma forma que se encontra para o governo poder, na verdade, ajudar, não é? Para ultrapassar. Agora, sustentabilidade, acredito que quando a pessoa abre uma instância já faz um trabalho de base dos prós e dos contras, não é? Mas dificuldades ao longo do caminho nunca faltam. E nós, como governo, sempre estamos prontos para ajudar, de forma que, com políticas, as instâncias continuem trabalhando.
6: Rubem Careva, chefe do Departamento de Indústrias Criativas, falando em conferência de imprensa por ocasião do Dia Mundial do Turismo, que se assinala 27 de setembro.
1: Universidade Lukung homenageia o professor Dr. Manuel de Moraes. Teófilo Moronha.
8: O reitor da Universidade Lukung, Boaventura Aleixo, considera o professor Dr. Manuel de Moraes como sendo uma biblioteca humana, promotor de conhecimento e transmissor de ciência crítica e acadêmica. E transmissor da ciência crítica e acadêmica. Boaventura Aleixo falava esta segunda-feira em Quilimane, na Zambésia, na cerimônia de homenagem ao professor Dr. Manuel de Moraes, que culminou com a atribuição do auditório do campus de Qualane II, o nome daquele acadêmico. Para aquele dirigente, a homenagem constitui o reconhecimento da árdua tarefa desempenhada ao longo de décadas de trabalho de formação de técnicos superiores e expansão do ensino superior em Moçambique.
9: O Conselho Universitário deliberou a aprovação da denominação do espaço do auditório do campus do Kualana em Auditório Manuel José de Moraes. Esta instituição reconhece que o inestimável contributo e o trabalho determinante do professor Dr. Manuel José de Moraes, primeiro e único diretor da UP Quilimana, constitui um dos principais alicerces do que é hoje a Universidade de Congo.
8: Por seu turno, os docentes Jeremias Móbriga e Ana Beatriz destacaram a simplicidade e empatia como sendo principais características do professor Dr. Manuel de Moraes.
10: Esta instituição é vossa. Amanhã vocês vão cuidar disso. Organizem-se, porque eu já sou velho. Então vocês vão dar a continuidade desta casa. Cuidem dela como se fosse a vossa. E realmente isso ajudou bastante. Os colegas foram estudar e não havia muita cerimônia para ir estudar. Era dizer hoje, professor, há uma bolsa para sítio X. O dinheiro saía na hora. Vai, vai, vai.
11: Ele foi um homem que não era de gabinetes. Andava pelos corredores, conversava conosco. Ele via o que cada um fazia. E para mim isto mostra que, primeiro, o conhecer-nos pelo nome significava, ainda que sem palavras, dizer: eu vejo-te, sei que estás aqui. Qualquer um com alguma preocupação, ele conseguia chamar, conversar. Além disso, ele sabia conviver, sabia conversar, participava, acarinhava os colegas, criava proximidade.
8: Entretanto, o homenageado agradeceu o gesto e disse ter estado emocionado com tudo o que foi feito pela Universidade de Congo.
12: Me sinto muito feliz, porque a conversa de família, às vezes, eu dizia o seguinte: vocês querem falar de mim, falem enquanto eu estou vivo, porque vou ouvir, né? Não quero mensagens quando eu estou morto, porque eu não vou ouvir. Essa mensagem não é para mim. Vocês conseguiram fazer isso, falar de mim. Nem todos bem, mas ok, falaram. Eu aprendi muito. Eu não estava preparado para fazer discursos, nem porque isto me emociona bastante.
8: O professor Dr. Manuel de Moraes é natural do distrito de Ile, ao norte da província da Zambésia. Assumiu várias funções de direção, sendo algumas das quais de diretor da Faculdade de Ciências Pedagógicas na Universidade Pedagógica em Maputo, diretor da Universidade Pedagógica Delegação de Quilimane por 16 anos e diretor da Unisave.
1: Presidente da Federação Moçambicana de Patinagem garante que o país vai participar em outubro no Campeonato Intercontinental da Modalidade. Rico Aníbal explica que a prova sofreu uma reorganização e Moçambique passa a integrar a Taça Challenge. A seleção de Moçambique prepara-se há 4 meses para a prova. Rico Aníbal diz ainda que está assegurada a participação na prova dos atletas Noel Coça e Luiz Chamal, dois dos maiores atletas do país na modalidade de patinagem.
13: Porque hoje em dia chama-se Mundial, o antigo Grupo B hoje chama-se Taça Intercontinental e o Grupo C hoje chama-se Taça Challenge, portanto essa é a designação atual. Nós estamos na Taça Challenge, mas devido à conjuntura internacional, migramos para a Intercontinental e vamos disputar a Intercontinental em outubro. Há todo um esforço no sentido de viabilizar que economicamente nós estejamos em condições para custear as deslocações por capacidade técnica nós temos. A seleção começou a preparar-se há 4 meses atrás. As equipes técnicas tomaram posse no dia 3 de julho deste ano. Portanto, as seleções de hockey em patins, skateboard e patinagem em linha têm os seus selecionadores já empossados. Estão todos a trabalhar a todo o gás para viabilizar as nossas participações. É preciso referir aqui, por exemplo, que nós temos o Noel Coça, que está entre os cinco melhores de África, no skateboard. Temos o Luiz Chambal, que está no Brasil. Ambos têm a presença garantida no campeonato do mundo. Mas o Luiz Chambal é que é atleta coberto pela Bolsa Olímpica, enquanto que o Noel Coça tem que cobrir as despesas.
1: O presidente da Federação Moçambicana de Patinagem anunciou também que a equipa de Donaldo Salvador prepara-se para fazer uma maratona de patins desde Luanda, em Angola, até Maputo.
13: Aproveito aqui até para referir que a equipe do Dom Salvador, está, depois de ter feito as maratonas aqui no país, está em preparação para fazer o trajeto Luanda-Maputo de Patins. E para esse efeito estão atletas do Alto Moloko, do Xai Xai, de Nampula, de Pemba, estão todos num grupo de trabalho bem concentrado e em retiro no Maputo a fazer a devida preparação. Portanto, a Federação Moçambicana de Patinagem engloba todos os praticantes, todas as mentes, todos os braços e mãos que estiverem disponíveis a trabalhar no mesmo rumo, no mesmo sentido, para o engrandecimento do nosso desporto nacional, em particular as modalidades da patinagem, que são 12.
1: Rico Aníbal, presidente da Federação Moçambicana de Patinagem. Chegamos ao final desta segunda edição do Jornal da Zambésia para 21 de setembro de 2026. Sérgio Mamudo editou e apresentou, com a sonorização e montagem de Jaime Alferes.
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0: em nome do Sr. Muhammad Bilal Udin, arredores do Serviço Nacional de Imigração da Zambésia, na cidade de Kilimani. Agradeço a quem tiver achado o favor de contactar o Sr. Muhammad Bilal pelos números telefónicos 84-8906-090 ou então 86-1522-722 ou ainda entregue à Secretaria da Rádio Moçambique durante as horas normais de expediente. Gratifica-se por 3 mil meticais. Lemos assim informações de interesse público de 9 horas e 18 minutos.
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0: mais uma das suas aparições, Ariel do meu arroz. E ficou então esta produção. Grande mérito, diga-se.
1: Yalawimusic.com.
0: Daqui a mais um pouco saímos aí o Jornal da Noite. Agora eu convido Sérgio Bombo para revivermos estes momentos. Vou te levar.

0: Pois então, são neste momento 19h30, Rádio Moçambique passa a transmitir em cadeia nacional.
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0: Boa noite, estimado ouvinte. Tribunal Supremo remarca julgamento do político Venâncio Mongane para 17 de novembro próximo. Estação ferroviária de Lixinga, no Niassa, pega fogo. As instalações continham grandes quantidades de resina, uma substância altamente inflamável. Destaques do Jornal da Noite, segunda-feira, 21 de setembro de 2026, um dia em que o presidente da República discursou no Fórum Internacional de Petróleo e Gás, na qualidade de orador principal. A sonorização é de Luiz Batista, e Matias Vilanculo encarrega-se pela edição e apresentação. Renovados votos de ótima audição. Presidente da República participa no Rio de Janeiro, Brasil, no Fórum Internacional de Petróleo e Gás, na qualidade de orador principal. Daqui a pouco traremos o essencial do discurso do chefe do Estado na sessão de abertura do evento. Para já, homicídio em Ipepe, no Niassa. O corpo foi achado num canavial. Em conexão com o caso, estão detidos dois suspeitos. Mércio João.
1: Dois indivíduos foram detidos pela Polícia da República de Moçambique, em Ipepe, no Niassa, este fim de semana, por suspeitas de prática de homicídio contra um cidadão naquela região da província. O indivíduo ora morto foi encontrado num canavial pelo proprietário da machamba e ativadas linhas investigativas conduziram à detenção dos dois cidadãos, agora nas celas da PRM. Ainda o boletim semanal da PRM, apresentado esta segunda-feira no Niassa, indica para a detenção de um cidadão cidade de Lixinga, que espancou até a morte a sua esposa devido a problemas passionais e que agora encontra-se a monte. As informações foram divulgadas pelo porta-voz do Comando Provincial da PRM no Niassa, Nelson de Souza, em conferência de imprensa.
2: Ainda tivemos um outro caso de homicídio agravado, onde um nacional de 22 anos de idade, este teria desferido golpes fatais contra a sua esposa e a sua sogra de 42 anos de idade. O caso deu-se quando o mesmo, numa sentada familiar, a esposa pretendia divórcio com o mesmo. E ele, não se contentando com a decisão da esposa, partiu para a agressão física, tendo culminado com a morte da mesma. Este, porém, após ter cometido o crime, pôs-se em fuga para a parte incerta.
1: Nelson de Souza disse igualmente que no último fim de semana foi neutralizado um indivíduo por posse ilegal de arma de fogo, munições de borracha e capacetes de proteção balística.
2: O mesmo confessa que os materiais são da empresa de segurança que ele é funcionário. Então há um trabalho que está sendo realizado no sentido de se aferir à realidade dos fatos.
1: Da semana finda a esta parte, não houve no Niassa o registro de acidentes de viação, mas notificou-se um conflito homem-animal que resultou no ferimento de um cidadão por crocodilo nas margens do rio Lugenda, no distrito de Mekula. Mércio João, a partir de Lixinga.
0: Presidente da República Daniel Chapo participa no Rio de Janeiro, Brasil, no Fórum Internacional de Petróleo e Gás, na qualidade de orador principal. A oportunidade permitiu ao chefe do Estado partilhar as potencialidades que o país dispõe na área de hidrocarbonetos. Jacinta Nyamitambo.
3: O presidente da República anuncia novas áreas com grande potencial energético em Moçambique. Daniel Chapo disse que o país possui novos locais com petróleo e gás nas províncias de Nampula, Zambézia, Sofala e Inhambane. O chefe de Estado falava esta segunda-feira na sessão de abertura do Fórum Internacional de Petróleo e Gás, que decorre na cidade brasileira do Rio de Janeiro. O presidente Chapo fez a sua intervenção na qualidade do orador principal do painel Novas Fronteiras Energéticas da África Austral.
4: A bacia de Moçambique, onde se localizam os campos de Pande, que estamos a explorar o gás, o campo de Temane, onde estamos a explorar o gás, há mais de 20 anos, Inhassoro e Búzios, é comprovadamente petrolífera e continua a oferecer oportunidades de avaliação de novos prospectos. Angoche, em Nampula, o Delta do Zambeze, Save e outras áreas onshore e offshore apresentam diferentes graus de maturidade exploratória. Alguns contam já com sísmica, informação de poços, estudos técnicos realizados. Estamos a preparar uma nova fase de oferta de áreas para pesquisa e exploração, apoiada em informação geológica mais robusta e num quadro regulatório modernizado.
3: O estadista moçambicano revelou que os estudos sísmicos recentes feitos pelo Instituto Nacional de Petróleo confirmaram ocorrências promissoras fora da já conhecida Bacia do Rufuma. Daniel Chapo revelou a existência no país de 180 trilhões de pés cúbicos de gás natural e 100 milhões de barris de petróleo. Segundo o presidente Chapo, estas novas áreas fazem parte da nova estratégia do governo de diversificar a exploração energética e não concentrar tudo em Cabo Delgado. Na ocasião, o chefe de Estado convidou os empresários brasileiros e de outras regiões do mundo a investir no setor energético moçambicano. O convite foi bem recebido pelos investidores brasileiros, com a Petrobras a manifestar interesse em participar no 6º concurso de concessão de áreas para pesquisa e produção de hidrocarbonetos que Moçambique prevê lançar ainda este ano. O Fórum Internacional de Petróleo e Gás termina a próxima quinta-feira aqui no Rio de Janeiro, onde o governo moçambicano é representado pelo ministro dos Recursos Minerais e Energia, Estevão Pale, e os PCAs do Instituto Nacional de Petróleos, Narciso Bangalane, e da Empresa Nacional de Hidrocarbonetos, Rudêncio Moraes. Mais de 80 mil pessoas participam no Festival Internacional de Energia do Planeta, que integra o Fórum Internacional de Petróleo e Gás, conferências, debates, exposições, feiras de gastronomia, entre outras atividades. A cidade do Rio de Janeiro está colorida com panfletos que demonstram vários eventos que decorrem aqui no Brasil no âmbito do Festival Internacional de Energia do Planeta. O presidente da República, Daniel Chapo, já deixou o Brasil rumo aos Estados Unidos da América, onde vai participar na 81ª sessão da Assembleia Geral das Nações Unidas. Do Rio de Janeiro, para a Rádio Moçambique, Jacinta Nhamitambo.
0: O presidente da República, Daniel Chapo, anuncia novas áreas com grande potencial energético em Moçambique. Anúncio feito no Fórum Internacional de Petróleo e Gás, que decorre no Rio de Janeiro, em Brasil. Tete acolheu hoje a reunião de divulgação do Plano Nacional de Eliminação da Cólera em Moçambique 2025-2030, um instrumento estratégico do governo para erradicar a cólera como problema de saúde pública. A reunião foi presidida pela secretária de Estado na província, Ana Vanilla.
5: A secretária de Estado na província de Tete defendeu uma atuação antecipada e coordenada envolvendo as instituições públicas, parceiros e as comunidades para reduzir os casos e avançar rumo à eliminação da cólera zero nesta região. A secretária de Estado disse que o plano prevê medidas de prevenção e resposta à cólera, tendo em vista a próxima época chuvosa e ciclónica, período em que aumenta o risco de contaminação e de propagação de doenças de origem hídrica. Cristina Mafumo disse que, entre as ações previstas, está o reforço da vigilância epidemiológica, sensibilização das comunidades sobre higiene e saneamento, bem como a preparação de equipas e meios para uma resposta rápida da cólera.
6: Outra componente que nós temos é partirmos para a prevenção. Senhores administradores, cada dia que você vai ao encontro da população, não precisa esperar que haja diarreia, não precisa esperar que haja cólera. A tua palavra de ordem é higiene pessoal e coletiva, saneamento do meio. Só com estes dois termos, você já resolveu muitas questões na nossa comunidade.
5: Secretária de Estado, entanto, Cristina Mafumo, em ações de resposta para eliminar surtos de cólera e reduzir mortes por esta doença na província. Ainda no âmbito do reforço da capacidade de resposta à cólera e outras doenças, Cristina Mafumo entregou esta segunda-feira 9 motorizadas aos governos dos distritos de Itata, Chifunde, Magui, Angônia, bem como Zumbo, Marávia, Macanga e o Centro Operativo de Emergência e Serviço Provincial de Saúde. Desta data, Ana Vanilla.
0: O ministro da Saúde prestou assistência médica a uma cidadã norte-americana que apresentou uma emergência de saúde durante um voo dos transportes aéreos portugueses TAP, que saiu de Lisboa com destino a Nova York. O CNIS acedeu prontamente à solicitação da tripulação, que procurava entre os passageiros um médico para prestar assistência à cidadã. O ministro da Saúde explicou que, após avaliar a paciente, realizou os procedimentos médicos necessários, recorrendo ao material disponível na mala de emergência da aeronave, facto que permitiu controlar a situação e estabilizar a passageira.
7: E a vantagem de ser moçambicano, de ter trabalhado no nosso país, não havia muita coisa ali, mas graças a Deus conseguimos organizar o essencial e fiz uma intervenção a bordo nestas situações em que há uma hemorragia, um sangramento intenso pelo nariz. Há o primeiro passo, que é fazer o chamado tamponamento. Então eu fiz este tamponamento no nariz e durante 15, 20 minutos ficamos a controlar a senhora, e a senhora ficou muito bem, o sangramento parou, controlamos os sinais vitais, e é um ato de humanismo, de amor, é um ato de proximidade, né? E nós conseguimos fazer e dar e doar aquele conhecimento que Deus nos capacitou, conseguimos doar as nossas mãos e salvar uma vida, e isto nos orgulha como moçambicanos.
0: O CNIS faz parte da delegação presidencial moçambicana que vai participar na 81ª sessão da Assembleia Geral das Nações Unidas em Nova York, nos Estados Unidos da América. 3 unidades sanitárias da província de Maputo, danificadas por cheias e inundações, beneficiam de obras de melhoramento. Alberto Paulo.
8: Trata-se dos centros de saúde da Matola Santos, Matola Gari e Picoco, este último no município de Buane, que beneficiou de obras de reabilitação e requalificação. O diretor provincial de saúde na província de Maputo, Daniel Chimane, explicou que estas ações fazem parte de um pacote de preparação do setor para responder aos possíveis efeitos da época chuvosa e ciclónica que já se avizinha.
9: Sabemos que o El Niño vai trazer pouca chuva para a Zona Sul, mas nós estamos descansados. Sabemos que ainda há épocas, durante uma época seca, que temos picos. E como preparo também, preparamos-nos em termos de unidades sanitárias. Durante o pós-emergência de janeiro para cá, nós tivemos a oportunidade de intervencionar algumas unidades sanitárias que sofreram com as inundações. Agora já temos um concurso lançado para intervencionar a residência dos funcionários em Machubo, que também sofreu com as inundações. Matola Gar foi intervencionada, está a acompanhar o projeto da vala de drenagem, que também é uma resposta às inundações. E vamos continuar neste trabalho coordenado contra as entidades, que é para garantir que as épocas chuvosas sejam cada vez mais tranquilas e mais calmas.
8: Daniel Chimane, diretor provincial de saúde em Maputo. Chimane falava na esteira da sexta reunião de coordenação do setor de saúde na província de Maputo, encontro que tem lugar na localidade da Ponta Duro, em Matutuíne. A reunião termina esta sexta-feira. Rádio Moçambique, Alberto Paulo, na Ponta Duro.
0: 19:44, incêndio na estação ferroviária de Lixinga, no Niassa. No armazém estavam depositados mais de 3 mil sacos de resina, uma substância altamente inflamável. Os contornos do incêndio que atingiu algumas residências por Pinto Catawa.
10: Incêndio de grandes proporções consumiu ao princípio da tarde desta segunda-feira mais de 3 mil sacos de resina, uma substância altamente inflamável, depositada nas instalações da estação ferroviária de Lixinga, no Niassa. As chamas destruíram também uma linha de distribuição de corrente elétrica que atravessa aquele local e danificaram significativamente habitações nas imediações. Um homem de segurança afeto ao local disse aos microfones da Rádio Moçambique ter sido colhido de surpresa com uma nuvem de fumaça e suspeita que o incêndio tenha sido provocado por um curto-circuito ou calor intenso.
11: Foi da corrente elétrica. Os bombeiros chegaram mais tarde, depois tudo isso quase ir embora mesmo.
10: Depoimento de Gonçalves António, homem de segurança feito na estação ferroviária de Lixinga, sobre o incêndio de grandes proporções que consumiu mais de 3 mil sacos de resina na tarde desta segunda-feira. Algumas vítimas falam sobre o impacto dos danos causados pelo incêndio.
12: Chamo-me Rita Joaquim. Como aconteceu, não sei dizer. encontro aquele fogo. Eu não tinha como. E são pessoas que estavam a socorrer, tirar essas coisas aí dentro. Mas até agora, outras coisas não consigo localizar.
13: Rafael Mateus, um provável curto-circuito, não temos certeza, porque um tempo depois desligaram a energia, a corrente elétrica. 30 minutos depois, começamos a ver já a fumaça do fogo. Aqui, por causa daquele trauma, movimentação de coisas, perdemos uns 9 sacos de feijão. Não estamos a ver. E tínhamos 13 sacos de milho. 13 sacos de milho, parece que restaram 3. Do restante das coisas, ainda não fizemos matemática.
10: Já o porta-voz do Serviço Nacional de Salvação Pública, no Niassa, Ernesto Martini, avançou que horas mais tarde foi possível controlar as chamas e decorre um trabalho de perícia para determinar as reais causas e os prejuízos provocados pelo incêndio.
14: Em termos das causas, assim como dos prejuízos, ainda é prematuro neste momento para podermos avançar, mas o que importa referir neste momento é que as chamas já foram controladas.
10: Para além do Serviço de Salvação Pública, foram mobilizados os aeroportos de Moçambique e a Green Resource, uma empresa do ramo agroflorestal, para o controle do incêndio. Delxinga, Pinto Catawa.
0: Celebra-se próxima sexta-feira, 25 de setembro, dia do desencadeamento da luta de libertação nacional do jugo colonial português, ou contra o jugo colonial português. Para assinalar a data, uma equipa médica do Hospital Militar está a promover esta semana na província de Inhambane uma campanha de cirurgias a pacientes que há muito aguardavam por um tratamento especializado. Avelino António.
15: 53 pacientes foram operados ontem no arranque da campanha de cirurgias no âmbito das comemorações do aniversário das Forças Armadas de Defesa de Moçambique, que se assinala 25 de setembro corrente. As cirurgias que decorrem nos hospitais provincial de Inhambane, rural de Xicuque e distrital de Massinga abrangem as áreas de ginecologia, maxilofacial e otorrinolaringologia, envolvendo pacientes que há muito necessitavam por um tratamento especializado. Até o final da campanha, próxima quinta-feira, a equipa médica do Hospital Militar, que lidera o processo, prevê realizar mais de 300 cirurgias numa ação combinada com consultas médicas especializadas. O Major Celso Limia, e médico especialista no Hospital Militar, assegura a existência de condições logísticas até ao fim da campanha.
16: Temos a equipe médica e os insumos necessários para poder fazer estas cirurgias. Então, temos capacidade para tal, por isso que assim foi perspectivado e desafiamos. Em termos de tempo, o ritmo de trabalho é completamente diferente, em função de meta.
15: Na enfermaria pediátrica do Hospital Provincial de Inhambane, ouvimos uma mãe cuja filha foi submetida a uma cirurgia depois de uma longa espera.
17: Me Tarcísia Natália Guilengue, a criança tinha problema de amigdalites, mas já foi operada ontem, graças a Deus, ela está normal. Eu se sinto aliviada, nem uma graça isto, porque não era fácil viver uma criança assim.
15: Na sala de espera, conversamos com fiel novela que aguardava a sua vez para se livrar de um problema que se arrasta há mais de 10 anos.
18: Fui diagnosticado pólipos nasais. Tem a ver com a inflamação nas narinas. É uma inflamação que não permite a saída do ar ou a respiração. Não, acaba sendo ineficiente. Eu acho que será um alívio, porque não é fácil. Geralmente eu tenho respirado com dificuldades e muitas das vezes mesmo com a boca. Então, toda noite com a boca não é fácil.
15: Sentimento de um paciente na fila de cirurgias no âmbito da campanha que decorre na província de Inhambane, inserida nas comemorações do Dia das Forças Armadas de Defesa de Moçambique.
0: Até a próxima quinta-feira, os médicos do Hospital Militar poderão realizar mais de 300 cirurgias, campanha inserida nas celebrações do 25 de setembro, cujas cerimônias centrais terão lugar na cidade de Inhambane, onde decorrem a bom ritmo os preparativos para o evento, tal como atesta a reportagem de Nelson Francisco.
19: A modernização do monumento erguido em memória aos heróis moçambicanos na cidade de Inhambane, local que vai acolher a cerimônia central no Dia das Forças Armadas, encontra-se na fase conclusiva. Os trabalhos, que consistem na colocação de uma nova placa memorial, pavê, reabilitação e pintura da torre, substituição da estrela e restauração da relva, custaram aos cofres do município mais de 2 milhões de meticais. O presidente do Conselho Municipal da cidade de Inhambane, Benedito Guimino, apela à participação dos munícipes nas celebrações do 25 de setembro, Dia das Forças Armadas de Defesa de Moçambique.
20: Os munícipes Eles têm que estar aqui com Sua Excelência, o Presidente da República, por isso convidamos para que todos os munícipes, a partir das 7h30 do dia 25 de setembro, estejam aqui na praça e depois vamos assistir ao desfile que vai acontecer na Avenida da Independência para assistir a outras atividades relativas à efeméride que vão acontecer lá no local.
19: Presidente do Conselho Municipal da cidade de Inhambane, Benedito Guimino, convidando os munícipes a participarem em massa nas celebrações do Dia das Forças Armadas de Defesa de Moçambique.
0: O desencadeamento da luta de libertação nacional em 1964 tinha como propósito a conquista da independência nacional. 62 anos depois, o desafio passa pelo alcance da independência econômica, o foco do governo liderado pela Frelimo, Francisco Nelson.
21: O chefe adjunto da Brigada Central da Frelimo de Assistência à Província de Gaza, Nelson Muyanga, afirma que este partido e seu presidente, Daniel Chiapo, estão focados na luta pela independência econômica do país. Nelson Muyanga diz que a Frelimo é a força política com agenda clara de desenvolvimento do país e vai continuar centrada na busca de soluções para o bem-estar de todos os moçambicanos. O chefe adjunto da Brigada Central de Assistência a Gaza, Nelson Muyanga, fez esta dissertação neste fim de semana, em Xaxai, durante a interação com os membros e simpatizantes do partido Frelimo.
22: O Frelimo sempre foi o partido do povo e o camarada presidente é do povo. Então temos que ter este chavão na nossa mente, no nosso coração, para garantir toda a trajetória que está endossada. A independência econômica não se vai dirigir ou captar ou alcançar sem trabalho, sem união, e que a Frelimo continua a ser a força determinante para este país. Continuará o Partido Frelimo a orientar o Estado e a sociedade.
21: Chefe adjunto da Brigada Central da Frelimo de Assistência à Província de Gaza, Nelson Muyanga, falando em Xaxai, onde encabeçou uma marcha em saudação ao 13º Congresso, agendado para o próximo ano em Nampula. Francisco Nelson, cidade Xaxai.
0: O chefe adjunto da Brigada Central da Frelimo de Assistência à Província de Inhambane, Constantino André, assegura estarem criadas as condições para a preparação do 13º Congresso com a oficialização dos gabinetes provincial e distrital. Venâncio Macamo.
23: Constantino André diz que com a conclusão da oficialização dos gabinetes provincial e distritais de preparação do Congresso da sua formação política, estão lançadas as bases para que todos se envolvam na organização. André falava esta segunda-feira em conferência de imprensa de balanço do trabalho realizado na província.
24: A nossa população continua empenhada em diferentes áreas produtivas e, portanto, vive-se uma normalidade ao nível da nossa província. Avaliamos de forma positiva a questão do estágio atual do recenseamento de raiz dos nossos membros ao nível da província de Inhambane. Continuaremos a trabalhar para melhorar o bem-estar da população, porque é, portanto, a agenda e a razão da existência do nosso partido, porque a Frelimo é o povo e o povo é a Frelimo.
23: Constantino André, chefe adjunto da Brigada Central do Partido Frelimo de Assistência à província de Inhambane.
0: Dos estúdios da Rádio Moçambique na cidade de Inhambane, transmitimos o Jornal da Noite. O julgamento do político Venâncio Mongane, acusado de ser instigador das manifestações violentas que destruíram a economia do país, foi remarcado para 17 de novembro próximo. O detalhe por Leopoldo Agapito, da Redação Central.
25: O Tribunal Supremo indeferiu o pedido do político Venâncio Mongane para a transmissão em direto de seu julgamento, remarcado para o dia 17 de novembro próximo. O porta-voz do Tribunal Supremo disse nesta segunda-feira em Maputo que será proibido fazer o registro de som e imagem durante o julgamento e os jornalistas vão acompanhar as audiências fazendo apenas o registro escrito. Sinai Nhatitima anotou que o Tribunal Supremo reconhece o princípio legal da publicidade e do direito de informação, que não são absolutos.
26: Este princípio da publicidade e do direito à informação não é absoluto. Deve a sua aplicação ter em conta outros aspectos e daí decidir-se o que é que deve prevalecer. Refiro-me à questão da moralidade, à questão securitária e a questão também da lisura do próprio processo. É importante que o decurso ou a publicidade do julgamento não ponha em causa a lisura do próprio processo.
25: O porta-voz do Tribunal Supremo disse ainda que foram identificados perigos que podem pôr em causa o princípio da presunção de inocência, intimidação e condicionalismo de testemunhas.
26: Existe também o risco de instrumentalização do próprio julgamento. Nós não queremos que este julgamento seja um meio de propaganda para fins que não são aqueles que é a persecução da justiça. O outro perigo é a pressão sobre o tribunal, o que pode comprometer a sua serenidade. Também a segurança dos intervenientes processuais. Alguns dos crimes de que o arguido vem acusado têm a ver com suposta prática de atos de terrorismo e nós vamos ter aqui peritos da nossa investigação. E isso pode constituir algum incômodo para aquelas pessoas que, para aqueles peritos que trabalharam na instrução do processo. Então, também queremos salvaguardar a integridade física destes peritos.
25: Porta-voz do Tribunal Supremo, Sinanya Titima. O julgamento de Venâncio Mondlane, que inicia no dia 17 de novembro, terá lugar nas instalações do Tribunal Supremo na cidade de Maputo. Mondlane é acusado pelo Ministério Público de ter cometido 5 crimes, incluindo desobediência coletiva e instigação ao terrorismo na sequência das manifestações pós-eleitorais de 2024.
0: A Universidade Eduardo Mondlane e o governo da Suécia realizam amanhã um seminário de lançamento de um novo programa de cooperação para o período 2026-2028. A iniciativa enquadra-se no estreitamento de laços entre os governos de Moçambique e Suécia para o fortalecimento da pesquisa na UEM. O novo programa incluirá a apresentação dos objetivos e subprogramas da nova fase de cooperação, bem como as perspectivas da Universidade Eduardo Mondlane em Suécia para o desenvolvimento da pesquisa. O Centro Europeu de Prevenção e Controlo de Doenças informou hoje que vai reforçar a sua presença na República Democrática do Congo para ajudar no combate ao ébola. Para o efeito, a instituição vai enviar 2 epidemiologistas que viajarão esta semana para continuar a ajudar no combate à epidemia. A doença já matou 3.699 pessoas e já se confirmaram 7.670. Já se confirmaram 7.672 casos, sendo que 23 mortes e 51 casos ocorreram nas últimas 24 horas. São dados apresentados hoje pelo Instituto Nacional de Saúde Pública do Congo no seu mais recente boletim epidemiológico, melhor dizendo. Espanha reforçou os meios policiais nas fronteiras de Ceuta e Melilla devido a possíveis entradas ilegais de pessoas nas duas cidades na quarta-feira, dia de eleições em Marrocos. O ministro da Administração Interna da Espanha disse que se vivem momentos de preocupação com outro alerta para o dia 23 de setembro, coincidindo com as eleições legislativas em Marrocos. O tempo. Tete, 34 graus centígrados de temperatura máxima que vai registrar amanhã. Quilimani, Nampula, 31. Beira e Pemba, 30. Maputo, Xai-Xai, Inhambane e Vilanculo, 28. Chimoio e Lixinga, 27 graus centígrados. Está retratado o país e o mundo em Jornal da Noite. Próximo serviço alargado de informação às 23 horas e 30 minutos. No último jornal, Luís Batista na sonorização e Matias Vilanculo na edição e apresentação, despedem-se, desejando ao ouvinte uma boa noite.

0: Estivemos a transmitir o Jornal da Noite referente a esta segunda-feira, dia 21 de setembro de 2026. Em Moçambique, neste preciso momento, são 20 horas. Já a seguir, estimado ouvinte, acompanhe o programa Moçambique de Les Alés e o destaque é o distrito de Marrupa. Continuação de uma ótima sintonia.
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Cordiais saudações, estimado ouvinte. No ar o programa Moçambique de Les Alés, hoje produzido a partir dos estúdios de Rádio Moçambique em Lixinga, no Niassa. Neste espaço, vamos percorrer de Les Alés, o distrito de Marrupa. A produção e a apresentação estão a cargo de Raimundo Matola e a sonorização de Adolfo Sadiki. Boa escuta!

0: O distrito de Marrupa localiza-se no extremo centro-leste da província do Niassa, a cerca de 330 km da capital provincial de Xinga. Ocupa uma superfície de 17.546 km², com uma população, segundo as projeções do Instituto Nacional de Estatísticas, de 88.279 habitantes, distribuídos em três postos administrativos, nomeadamente Marrupa Sede, Maranjira e Nungum. O nome Marrupa deriva da palavra emakua marrupi, que em português significa milho fino, que era lavado numa lagoa e, por sinal, a única daquela divisão administrativa com problema de insuficiência de água. Este local, que era também ponto de convergência de viajantes de oriundos de diversos cantos, com o objetivo de aproveitar a água da lagoa, hoje foi transformado em local histórico e de adoração aos ancestrais. Este distrito é atravessado pela Estrada Nacional número 14, ligando Niassa e Cabo Delgado. Do universo total da população, cerca de 33 mil habitantes vivem no raio municipal. Aqui, o dia-a-dia dos munícipes é caracterizado pela insuficiência de água potável. O facto se deve ao lençol freático e solos rochosos que dificultam a abertura de fontes de abastecimento deste líquido precioso. A reportagem da Rádio Moçambique conversou com algumas mulheres do município de Marrupa que consideram de crítica a situação de água na vila.
1: Lourdes Felisberto, Abelho. Água está muito mal. Assunto de água está muito mal.
2: Onde é que buscam água?
1: Muito sítio, mas para encontrar essa água se me tornar muito difícil. Para nós está tudo bem, como já habituamos, é na nossa casa.
3: Só milho de João. Aqui temos problemas de água. Não temos torneira, está falta de água.
2: Onde é que buscam água quando é assim?
3: Nós buscamos aí na baixa, nos riachos, já se costumamos buscar com coisa, calepola, né? Gostaríamos de termos água, não poderiam trazer coisa. Semáforo ia nos dar água, muita estrada nos está bem.
2: Poderiam organizar?
3: Sim, porque semáforo não ajuda nada.
4: Francine André, estamos a sofrer por causa de água, estamos a se encher ali.
2: Onde é que buscam água?
4: Ali no moço, ali atrás.
2: O que tem lá? Uma bomba, uma torneira aqui?
4: Uma torneira.
2: Mas não chega para todos?
4: Não chega para todos, senão demora a se estragar. Quase todas as pessoas aqui estamos a se encher ali mesmo. Depois das 12 tenho que fechar. Nos domingos também não buscamos água. Sim, sofremos muito por causa de água.
2: A ter de pedir alguma coisa ao governo, o que é que pediria?
4: Tenho que aumentar as torneiras, mais outras coisas. Porque aqui estamos a sofrer por causa de muitas coisas.
0: Zuber Basílio reside na Vila Municipal de Marrupa e diz que gostaria de ver melhorada a situação de fornecimento de água, sobretudo em locais públicos.
5: Há falta de água, sim. Principalmente nos mercados, por exemplo, isso aí é casa de banho. Aí é normal durar em cima de 3 dias sem tirar água, sabe? Colocaram semáforos. Podemos falar que o distrito está bonito, porque tem semáforo. Mas tem pessoas, aqueles que vê lá, Cabo Delgado, que sai de Lixinga, vai na paragem e não encontra água. Mas lá nas cidades, você se sempre que desce no carro, apanha as torneiras, te lava a mão ou te beber água. Umas coisas desimportantes daqui no distrito. Mas, em vez de pensaram colocar água primeiro, foram colocar semáforo, porque o distrito até é grande, mas já não tem carro especialmente. Sim, é que nem você vai piscar com a área vermelha e lá também não tem carro, não é possível parar. A gente vai passar. Mas se fosse que água, iria ser mais fácil. Se fosse que semáforo estava a se cobrar, a maioria não iria ganhar. O município não iria ganhar. Mas se fosse aqui água, iriam ganhar muitas pessoas.
2: Então precisa-se de mais água?
5: Sim.
2: Água potável e canalizada?
5: Sim, eu preciso de mais água em relação ao semáforo. Uhum. Que eu falo assim porque nós, a maioria, não temos motorizadas. Nada que vamos ocupar nisso. Sim. Então se fosse que era água mais importante, porque a maioria das pessoas iriam fazer o quê? Iriam aproveitar água. Porque muitas pessoas consumem água, não semáforo. Semáforo pode vir ocupar, mas não são todos que podem gozar.
0: Sobre a situação do abastecimento de água, o presidente do Conselho Municipal de Marrupa assegurou que está em curso uma resposta temporária para minimizar a crise que afeta cerca de metade dos mais de 33 mil habitantes desta vila autárquica. A resposta compreende em aumentar de 12 para 18 através da abertura de 6 novas fontes de captação no campo de furos para elevar a capacidade de produção que atualmente não cobre as necessidades de consumo dos munícipes. Estas atividades que conta com o financiamento do Unicef, contempla igualmente a reabilitação e ampliação da conduta adutora do campo de distribuição aos diferentes bairros da Vila Municipal de Marrupa. O presidente do Conselho Municipal de Marrupa, Rashid Buanaúce, disse igualmente que, enquanto se espera a mobilização de cerca de 80 milhões de meticais para captar água a partir do rio Messalo, a 45 quilômetros, a Idilidade, em parceria com o governo distrital, vão buscando alternativas de melhoramento no fornecimento de água à população.
6: Para a situação de água na Vila Municipal, enquanto ainda o governo da nossa província, tanto como o governo do nível central, porque esta preocupação é sabido quase do governo do nível provincial e uma preocupação quase de nós todos, a partir do nível do distrito, do nível provincial, do nível central, esta preocupação. Mas, por enquanto, temos algumas atividades que nós ainda estamos a fazer para minimizar essa situação. Temos alguns projetos de perfuração de alguns furos de água, e que no ano passado tivemos quase todos os furos de água que nós tivemos dentro do nosso plano, conseguimos ter quase todos os furos positivos, que não houve nenhuma dificuldade qualquer. Mas há um trabalho que também está sendo feito com os nossos parceiros, estou a falar da Unicef, que tanto esforço que estão a fazer, porque estão a reabilitar este nosso pequeno sistema, a partir daqui do bairro Nangia, que ainda este ano, se calhar tudo se correr bem, alguma coisa vai minimizar, porque o plano e daquilo que é o nosso desejo, como uma roupa, precisávamos que esta água tivéssemos a partir do rio Messalo. Mas, como contando que para ainda esse plano ser concretizado, já carece de mais custos, mas o governo sempre cada vez mais está fazendo alguns esforços e juntos também com os nossos parceiros, estou a falar do Banco Mundial, que de uma vez que eles também já esteve cá em Marrupa, juntos nós como governo local, as nossas comunidades, a liderança, e a proposta que quase que eles buscaram dentro da consulta que tiveram aqui é de buscar água no rio Messalo. Mas enquanto estamos à espera quase que as coisas melhorem, estou a falar já a parte financeira, mas então está a decorrer esta reabilitação do pequeno sistema a partir já do campo dos furos de Nangia, que esta atividade até agora está a decorrer. Em termos de previsões, nós, pelo menos quase, porque no total são 33.002 habitantes que nós temos quase nesta nossa autarquia, mas para os 27 mil habitantes que estão quase dentro do coração da própria vila, já pode ser a previsão que nós podemos ter enquanto esse pequeno sistema tenha quase a sua recuperação. Por isso que os parceiros, estou a falar da Unicef, já estão a tentar encurtar primeiro, enquanto estão à procura de algum financiamento como projeto, então eles é por isso que estão a facilitar a esta oportunidade de haver esse campo de furos aqui na Angia, para já facilitar, enquanto estamos a ter este precioso líquido. Depois, ao posterior, logo já pode-se criar mais outra condição, em caso apareça mais outros parceiros que já podem nos dar essa mão.
0: Entretanto, o diretor dos Serviços Distritais de Planeamento e Infraestruturas de Marrupa, Avelino Valenti, garantiu que os trabalhos de ampliação do campo de furos e de reabilitação da conduta adutora dos vários bairros da Vila Municipal decorrem sem sobressaltos.
7: Na Vila Sede, no bairro municipal, nós estamos em processo de reabilitação do sistema de abastecimento de água. Então, há um empreiteiro que está a fazer os trabalhos. É verdade que ainda tem muita coisa para fazer, mas o trabalho está mesmo a acontecer. Então, a melhoria dos edifícios, construção da casa de gestão do sistema, entre vários outros elementos. Estão em curso os trabalhos. Julgamos nós que depois desses trabalhos e o sistema recuperado vai ajudar muito a melhoria do problema de água no nosso distrito, assim como na nossa vila.
0: Com vista a garantir a sustentabilidade das fontes de abastecimento de água, está em curso nos três postos administrativos o processo de criação de comitês comunitários de gestão de água.
7: Primeiro é a questão de recuperação dos furos avariados. Temos tido situações de furos avariados. Então, nós temos uma equipa que está a trabalhar com as comunidades no sentido de criar, revitalizar os comitês de gestão, porque nós sabemos muito bem que o furo de água, bomba manual, sem o comitê a funcionar, o furo não tem muita vida. Então, é através dos comitês de gestão que o furo poderá ter muita vida. Já estamos já a fazer esse trabalho juntamente com a nossa comunidade.
0: Sobre o abastecimento de água, a administradora de Marupa, Luiza Kalima, disse que, para além do apoio financeiro do Unicef, Fundo das Gerações Unidas para a Infância, decorrem nos três postos administrativos iniciativas de abertura e reabilitação de fontes dispersas, numa perspectiva de alcançar 50% da taxa de cobertura em água potável em todo o distrito ainda neste ano.
8: A questão da água para o nosso distrito ainda continua um desafio, mas tivemos apoio de um parceiro que é o Unicef, que vai poder nos ajudar na questão do abastecimento da água, sobretudo na vila de Marupa, porque este projeto contempla a parte de saneamento do meio e assim como abastecimento de água. Então já começou com a construção de sanitários ao nível das escolas e alguns centros de saúde aqui ao nível do distrito. E também já se iniciou a fazer um trabalho no centro de captação aqui da vila do distrito para poder aumentar os furos para garantir o abastecimento de água ao longo de todo o período. Então, o trabalho que vai acontecer é aqui mesmo, lá no centro de captação, aumentar-se o número de furos. E este trabalho já iniciou e nós pensamos que vai aliviar muito a nossa população. Mas também contamos com outros parceiros, nós temos aqui outros parceiros que nos ajudam na abertura de furos ao nível dos postos administrativos. Temos aqui os nossos parceiros que capacitam também alguns artesãos para reparar os furos avariados. Então, pensamos nós que a cobertura de abastecimento de água vai estar próximo dos 50%. Mas o nosso desejo é que seja mesmo 100%.
0: Estimado ouvinte, continuamos a palmilhar de lesa a lesa o distrito de Marupa na província do Niassa, atacando agora o setor de atividades econômicas. O milho, arroz, feijões, mapira, algodão, tabaco, castanha de caju são as culturas mais produzidas naquela região do Niassa. Na campanha agrícola 2025-2026, o distrito semeou uma área de 58 mil hectares para uma projeção de produção estimada em 180 mil toneladas. Porém, vários fatores afetaram a produção agrícola em Marupa, desde a queda intensa da chuva até ao conflito homem-fauna-bravia. Estes fatores, combinados, provocaram a perda de 14.500 hectares, afetando 5% do plano de produção global, segundo Ana Florinda Rui, diretora dos serviços distritais de atividades econômicas local.
9: Em relação à produção, com aquilo que era a nossa planificação, estávamos a vir bem, mas tivemos muitas enxurradas, tivemos muitas chuvas. Não foi em algum momento fácil para poder resolver essa situação. Estamos a dizer resolver essa situação como? Eram chuvas constantes, em que em algum momento o produtor não conseguia fazer as suas sachas. Podiam usar químico em algum momento, aplicavam o químico, de repente, em menos de uma hora, menos de 30 minutos, eram chuvas. Mas o fato de nós termos tido esses problemas de chuvas excessivas, assim como as pragas, sem deixar os paquidermes, estamos falando dos elefantes, tivemos também a lagarta do funil, tivemos os ratos roedores, temos macacos, entre outras, para nós conseguimos meter. Mas, olhando toda essa situação, em alguns pontos nós não tivemos o rendimento aquele esperado. Mas isso não significa que nós teremos fome ou bolsa de fome. Em alguns pontos do distrito, a produção foi boa. E com base nessas observações todas, tivemos já entrar em termos de como se fosse uma gestão em que aquilo que foi planificado como comercialização, tivemos que sentar fazermos uma replanificação em termos de comercialização. Mas isso também não nos aflige porque temos cereais e leguminosas em armazéns privados. Que nós estamos aqueles que são nossos intervenientes, que eles têm milho da campanha anterior até hoje.
0: A fonte informou que o conflito homem-fauna-bravia tem sido o calcanhar de Aquiles para os camponeses de Marupa.
9: No cômputo geral, em termos de conflito homem-fauna-bravia, estamos numa situação um pouquinho meio complicada. pese, embora temos tido respostas rápidas para poder satisfazer aquilo que é o chamamento da comunidade. Este ano aqui, por exemplo, vamos dizer que desde o início da campanha tivemos 180 casos de notificações, chamamentos, aquilo que é aquilo de bastante, procura de trabalho do serviço do cidade para o processo de afugentamento, quanto comparado à campanha anterior, também no mesmo período, que eram de 139. Mas, pese embora nós tenhamos 180 casos, será que todos esses foram respondidos positivamente? O que nós queremos dizer é que

0: capacitar técnicos, nós achamos que são técnicos, nós chamamos de técnicos da comunidade, que nós chamamos de guardiões das comunidades. São esses guardiões que numa primeira fase em que há solicitação, esses é que comunicam os serviços. Por sua vez, o serviço como uma equipe multissetorial, estamos a fazer, a falar do técnico da água que está feito no SIDAE, assim como a polícia de proteção, temos deslocado até as comunidades, junto com os guardiões, fazemos o processo de afugentamento, quer noturno, assim como diurno. Quando é um chamamento noturno, nós fazemos uso de foguetes. Quando é o período diurno, nós fazemos uso de chumbos, bem como cartuchos. Tivemos um óbito, uma mulher de 25 anos de idade, em que foi numa situação, num campo de produção, em que o elefante chegou de forma repentina. Estava ele e o esposo dela, e o esposo conseguiu fugir. Ela é uma senhora, teve susto e ela foi pisoteada. Acabou perdendo vida no hospital, neste caso, o centro de Manyula.
1: A administradora do sítio de Marupa, Luísa Kalima, esclareceu que 25% dos 17.546 km² localizam-se na zona tampão da Reserva Especial do Niassa. Daí que a situação do conflito homem-fauna Bravia é mais gritante. Para minorar esta problemática, este ano foram formados e colocados nas comunidades 36 guardiões que trabalham em coordenação com fiscais da Reserva Especial do Niassa e a Polícia de Proteção dos Recursos Naturais na defesa das comunidades e dos campos de produção contra os animais bravios. Luísa Kalima sublinhou que os resultados são animadores.
2: Porque nós temos aqui no nosso distrito a problemática do conflito homem-fauna bravia, mas felizmente este ano, comparativamente ao ano passado, tivemos apenas registro de morte, né, de uma senhora contra 5 do ano passado. E isto mercê de um trabalho que está a acontecer com os nossos fiscais, nós em coordenação com a Reserva Especial do Niassa. Formamos 36 guardiões. Guardiões são jovens eleitos pelos líderes comunitários que vão estar em prontidão logo que observarem alguma movimentação dos animais. Então, eles foram formados, foram capacitados em como usar foguetes e como fazer o afugentamento. E graças a isso, registramos este reduzido número de conflito homem-fauna bravia. E agora notamos que há um movimento dos animais, mas estamos mesmo em prontidão com os fiscais que nós temos aqui ao nível do distrito. Vamos ser reforçados com mais 3 fiscais de floresta e fauna bravia. Contamos também aqui com algum trabalho das nossas cotadas. Nós temos aqui a cotada no posto administrativo de Maranjira. E tem seus fiscais que estão nos ajudar também neste controle dos animais. Então, até o momento, a segurança alimentar no nosso distrito é boa. Se formos aos mercados, é possível ver ainda produtos da primeira necessidade.
1: Os guardiões das comunidades estão integrados no programa Ação Social Produtiva, através de trabalhos inclusivos, uma iniciativa do Instituto Nacional de Ação Social, Delegação de Marupa.
3: Através deste programa, estamos a implementar o programa Ação Social Produtiva através de trabalhos inclusivos. Neste programa estamos já com uma meta de 902 beneficiários. Estes, neste momento, estão a fazer trabalho de divulgação ao nível das comunidades, tendo em conta aquilo que são os desafios de cada comunidade. Há comunidades, por exemplo, onde temos situação de conflito homem-fauna bravia. Nestas comunidades, os beneficiários foram capacitados através dos nossos técnicos do distrito, vão fazendo a sensibilização às famílias de como é que devemos conviver com os animais. Estamos a falar, por exemplo, dos elefantes. Como é que nós devemos conviver com esses animais? Que tipo de afugentamento nós devemos fazer? Como é que devemos produzir? E como é que devemos tratar os animais a nível das nossas comunidades? Então, fazem palestras a nível das famílias em relação a esse aspecto, mas também temos situações de o subsídio que eles vão receber, como gerir esse subsídio.
1: Moisés Razam, delegado do INAG em Marupa, e a contribuição desta instituição no combate ao conflito homem-fauna bravia. A par da crise de água e do conflito homem-fauna bravia, o distrito de Marupa, concretamente a vila municipal, debate-se com problemas sérios da erosão progressiva. Este fenômeno natural afeta quase todos os bairros da vila, com maior incidência no bairro Cafezeiro, colocando na iminência de destruição mais de 230 infraestruturas, dentre residências, estradas, escolas e outras. O presidente do Conselho Municipal de Marupa, Rashid Guanaú,

0: disse que a dimensão que atingiu a erosão transcende as capacidades da edilidade. A fonte apela a população afetada a retirar-se de forma voluntária e urgente dos lugares de risco e fixar-se em zonas seguras como forma de evitar danos humanos e materiais.
1: Para a parte da erosão, para o nosso município, tem lugares assim, quase espaços que nós identificamos e todo momento estamos a sensibilizar os nossos munícipes, tanto como a nossa liderança, para ainda não esperemos que tenha um projeto quase que pode vir já resolver esse tipo de problema. Mas há lugares que nós, como município, tanto como os nossos munícipes, lá nos bairros, os nossos líderes, também estamos a tentar combater já com o material local. E um e o outro. Temos também um projeto quase que também está conosco aqui, estamos a falar do Habitat, está conosco aqui também. Eles também identificaram também alguns lugares que eles também vão fazer a sua intervenção. Então, isto também, juntando isso e o esforço do município, tanto como também dos nossos parceiros, tanto como também das nossas comunidades, estou a falar já em alguns bairros que também os nossos líderes também estão a fazer também um trabalho. Então, julgamos nós que alguma coisa estamos a tentar a resolver.
0: Alguns munícipes estão cientes deste desafio.
2: Erosão em casa dele, porque aqui é na montanha, está em cima de uma montanha. Então, dizer erosão é em casa dele.
3: Está complicado.
2: Está complicado mesmo.
0: Estimado ouvinte, continuamos a trazer a imagem sonora do distrito de Marrupa, na província do Niassa. Apesar dos problemas de água, conflito homem-fauna-bravia e erosão, a região vem registrando um desenvolvimento assinalável nos últimos anos. Disto, reconheçam alguns jovens entrevistados pela nossa reportagem.
4: Sou Rachid Felisberto, sou natural daqui de Marrupa.
3: Muito bem. Como é que está a vida aqui no distrito de Marrupa?
4: Está crescendo, normalmente mesmo está crescendo. Sim, sim, não é como antes.
3: O que é que tem de novo?
4: Antigamente não havia semáforo, mas agora, hoje em dia, já está se fazer aí semáforo. Sim, isso é desenvolvimento. Os carros assim no distrito, assim, eram dois carros, era um carro, mas hoje em dia, moto, inclusive a pessoa das machambas e do campo, já tem moto, isso é desenvolvimento.
5: A Monja Agostinho Coque.
3: Como é que está a vida aqui no distrito de Marrupa?
5: Está a crescer, muito bem. Bem melhor.
3: O que é que não tinha antes que agora tem?
5: Muita coisa, por exemplo, semáforo não havia, muita coisa que não havia, arruamentos, mas muita coisa o que está em falta, pelo menos o que lamenta as pessoas de Marrupa, arruamentos não existem. Os dirigentes do município não conseguem organizar os arruamentos, ou dizer, por exemplo, o bairro de Cafizeiro, é difícil ter um arruamento.
3: Como é que olha para a expansão do comércio aqui no distrito de Marrupa?
5: O movimento ainda está bem melhor, porque é no Triângulo, né? Se falo de Triângulo, porque é um sítio onde há saídas e entradas, ou entradas assim como saídas. Muitos distritos reparam aqui, e vendo que a estrada número 1 passou daqui mesmo, então está normal o movimento em si.
0: A introdução no ano passado do Fundo de Desenvolvimento Econômico Local, FIDEL, igualmente está a emprestar uma nova dinâmica à atividade comercial no município e no distrito de Marrupa. A administradora Luísa Kalima afirma que os resultados são encorajadores.
6: Já financiamos em 100% 68 projetos e nós queremos aqui agradecer o nosso presidente Daniel Francisco Chapo, porque durante o manifesto ele prometeu à população, prometeu à juventude, prometeu às mulheres, e o fundo veio e nós conseguimos financiar 60% aos jovens e 40% às mulheres. Então estamos mesmo agradecidos. O trabalho que ficou agora é acompanhar, monitorar esses projetos para que se crie mais emprego no nosso distrito e haja mudança de vida dos próprios beneficiários e haja crescimento econômico aqui ao nível do nosso distrito.
0: A paz e a estabilidade social são fatores para o desenvolvimento de uma região. É neste âmbito que os governos municipal e distrital, em colaboração com as lideranças comunitárias, realizam ações que visam afastar a juventude dos grupos terroristas que criam intranquilidade na região, no vizinho distrito de Mekula e na província de Cabo Delgado. O presidente do Conselho Municipal de Marrupa, Rashid Bonaunce, diz que igualmente estarão em curso trabalhos de inserção social dos deslocados de ataques terroristas acolhidos no bairro Ndele.
1: Para nós, sempre temos dito alguns encontros com a nossa liderança para ainda intensificar a vigilância dentro das nossas comunidades. Na verdade, esses boatos chegam porque são boatos também que aparecem de qualquer maneira ali, quase que deixam-nos preocupados nós como governo, porque muitas das vezes as pessoas têm tido alguma, quer dizer, alguma possibilidade de conseguir deixar essa desinformação nas comunidades. Já para aproveitaram já fazer alguns crimes, alguma violência qualquer, não tanto demais, mas dentro disso temos trabalhado quase com a polícia da República, a polícia do município. Então, todos eles também estão envolvidos. Então, entrando nisso, aquele bairro como um bairro especial, que nós todos conhecemos, porque naquela altura quase era um bairro que acolhia quase todos aqueles que eram refugiados de Mekula, no distrito vizinho. Então, mas é um bairro que quase nós todos estamos, em todo momento, estamos lá. Estamos lá a tentar já organizar também as ruas, estamos lá também a tentar também a construir uma ponte ali que vai ligar entre este bairro Tendel para também o outro bairro vizinho, que é o bairro Maleha. Então, toda essa condição nós estamos a criar para eles não se sentirem quase isolados. Por isso que eles também estão dentro da autarquia, gozam da mesma maneira também como gozam também os outros municípios.
0: E os habitantes do bairro Tendele, que acolhe deslocados de ataques terroristas de Cabo Delgado e de Mekula, beneficiam dos programas de proteção social implementados pelo Instituto Nacional de Ação Social, delegação de Marupa.
7: Foi difícil no início, porque foi uma situação que nos criou um impacto muito negativo logo a priori, mas aquilo que são os planos do governo, de forma pontual, conseguiram mitigar essa situação. As famílias foram integradas em outras famílias de acolhimento. Algumas famílias foram alojadas no bairro Tendele e mesmo num povoado novo também, no Mekula. E a partir desse reassentamento que houve, pontualmente o governo foi fazendo suas assistências. Em particular, os nossos beneficiários, como temos a sua relação, fizemos um mapeamento, conseguimos identificar quais são os beneficiários que estavam em Mekula, no bairro de reassentamento, quais são os beneficiários que estavam em Marupa, também no bairro de assentamento e em famílias acolhedoras. E as assistências não pararam, fomos fazendo assistências diretamente nesses locais de assentamento e também nas famílias acolhedoras. Definimos um posto onde podiam receber os seus subsídios e continuam a receber normalmente. Aquelas famílias que, por um motivo, saíram da nossa área de jurisdição, neste caso, Mekula, em particular, na nossa área dos 5 distritos, foram, por exemplo, para a delegação, para as zonas de Lixinga, também fizemos as transferências, não é? Identificado a família, com todos os dados, fizemos a transferência desse beneficiário para continuar a receber os apoios na outra delegação. Então, foi-nos difícil no início, mas depois conseguimos controlar, porque já sabíamos onde que estão as famílias. Neste momento temos famílias, continuam, outras fixaram mesmo residência em Marupa, continuam a receber os seus subsídios em Marupa, e não há nenhum transtorno neste momento. E a situação é segura, estamos a trabalhar normalmente, não há problema nenhum. Todo canto onde nos andamos, encontramos forças de defesa e segurança a nos proteger e a proteger a população e a circulação de bens e pessoas.
0: Moisés Razam, delegado do Instituto Nacional de Ação Social em Marupa e assistência aos deslocados de ataques terroristas acomodados no bairro Tendele, na Vila Municipal. Paralelamente a este esforço, a juventude em Marupa é incentivada a praticar o desporto em tempos livres como forma de evitar o seu envolvimento em atos ilícitos, afirma Luísa Kalima, administradora do distrito.
6: Ao nível do nosso distrito, há uma movimentação muito grande, o envolvimento dos jovens na prática de várias modalidades. Nós temos aqui no nosso distrito o handebol, temos o basquetebol, temos o futebol e estamos a fomentar também o atletismo. Mesmo o bal, que é um desporto tradicional, aqui ao nível do nosso distrito estamos a fomentar. Penso que vamos com muita força reforçar o trabalho já iniciado ano passado, que é a introdução do mini basquet, porque nós pensamos que as crianças são o futuro, né, desta nação, assim igualmente como os jovens. Então estamos a fazer um trabalho muito grande para introduzir esta modalidade. Temos também o futsal, então há um movimento, temos feito algum intercâmbio com o vizinho Balama, Cabo Delgado, temos também ido jogar em Maua. E este ano também planificamos fazer um triângulo, um campeonato que vai envolver o distrito de Mekula, Maua, Marupa e Majuni. Então há esse esforço por parte dos governos para que esta atividade aconteça aqui no nosso distrito. Porque nós entendemos que é preciso envolver os jovens em atividades desportivas, porque o desporto é saúde e não só, eles deixam de pensar em coisas que não edificam. E nós dissemos sempre nas nossas campanhas, não o álcool, não a droga e não também em aderirem em ideologias estranhas por pessoas desconhecidas. Então, se nós concentrarmos os jovens a praticar o desporto, achamos nós que não vamos ter jovens a aderirem ao terrorismo e outras práticas que não são bonatórias para a nossa juventude.
0: Do desporto à educação, setor que este ano conta com 61 estabelecimentos escolares, entre primários, básicos e secundários. Nesta área, o dilema prende-se com o nomadismo dos pais ou encarregados de educação, que está na origem da desistência de alunos ao ensino. O diretor dos Serviços Distritais de Educação, Juventude e Tecnologia em Marupa, Domingos Arrabe, disse que neste ano letivo, 50 crianças abandonaram o ensino na região. A fonte informou que estão em curso várias iniciativas visando a retenção de crianças, sobretudo a rapariga.
8: Alimentação escolar, estamos a lutar com a retenção dos alunos na escola, sobretudo a rapariga, e que aqui temos que dizer, o problema de nomadismo está-nos também a afetar negativamente e que acreditamos que com a implementação do lanche escolar vai, portanto, ajudar bastante a retenção dos alunos. Então, nós não funcionávamos, nós não tínhamos o programa de lanche escolar no distrito e que esta é, vamos lá dizer, é pela primeira vez que vamos ter e neste momento as escolas estão a submeter as listas dos alunos, as listas dos funcionários que estão ao nível da escola, conselho de escola, e também estão a submeter aquilo que são as propostas dos gastos diários e até semanais. Portanto, sobre o lanche escolar, é algo que neste momento estamos a trabalhar para podermos corresponder com as expectativas do gabinete de Sua Excelência Primeira-Dama da República, a Mamá Guetta Chapo, para podermos, de fato, corresponder com aquilo que são os desafios, que é a retenção dos alunos na escola e, sobretudo, a rapariga.
3: Programas de retenção da rapariga na escola?
8: Temos vários. Nós, ao nível das escolas, temos o programa Eu Sou Capaz, que está a trabalhar no distrito, e que este programa Eu Sou Capaz visa essencialmente dar algum estímulo aos nossos alunos. Estamos a falar de uniformes escolares e que Marupa desta vez também está contemplado a receber as bicicletas para aquelas meninas que vivem distantes da escola. Temos também os trabalhos de sensibilização ao nível das comunidades através das nossas visitas de governação aberta que temos feito como governo do distrito, com a excelentíssima senhora administradora. Vamos aos postos administrativos, aos povoados, para podermos sensibilizar sobre a importância da educação. Temos também o programa Investir o Capital Humano no norte de Moçambique, que também está a ajudar bastante através da alocação dos fundos do AD Vulnerabilidade, que também um dos pacotes é dar algum incentivo aos alunos, que é tanto, também uniforme. A diferença é que o Eu Sou Capaz dá uniforme às meninas da 5ª à 9ª classe. E que muito privilégio vai mesmo para as meninas e 10% vai para os rapazes vulneráveis. Ao passo que a OAD Vulnerabilidade, ele vai de primeira até a 9ª classe. Portanto, não tem algum limite. Ao passo que o Eu Sou Capaz. Portanto, a OAD Vulnerabilidade fecha as necessidades que, tanto as classes que não abrange.
0: Quanto às infraestruturas e o mobiliário escolar, Domingos Árabe considera que o distrito de Marrupa está num bom caminho.
8: As nossas salas de aulas, nem todas têm carteiras, sobretudo. Nós precisamos de carteiras para poder, portanto, fechar em números de mais ou menos umas 1.500 carteiras, onde fechar 100%, tirar as crianças dos bancos tradicionais que neste momento está a usar. Nós não temos alunos que sentam no chão e não temos nenhuma turma embaixo de uma árvore. E também queremos reiterar que também dentro daquilo que é a execução dos fundos do ADE, apoio direto às escolas, também nós temos instado as direções das escolas para o programa de recuperação das carteiras e que do ano passado para este, por exemplo, o ano passado foram recuperadas umas 150 carteiras. Este ano, umas escolas já recuperaram pelo menos umas 50 carteiras. Então, é um processo que durante o ano estamos a fazer. Portanto, em termos também de apetrechamento, temos um Instituto de Ecoturismo que neste momento recebeu, através do parceiro, 10 computadores e suas mesas, que e nós precisávamos muito de uma sala de informática no Instituto de Ecoturismo e que neste momento já estão lá. E falando também em apetrechamento e material didático, estamos a falar de livros. Nós já recebemos cerca de 45 mil livros. E este é o último lote, estamos a falar de livros da segunda e terceira classe. Portanto, nós com este lote fechamos aquilo que era nosso déficit em termos dos livros.
0: Contudo, este ano foi interrompido o ensino bilíngue no distrito de Marrupa, tudo por conta de falta de material para a sua continuidade.
8: Nós, bilíngue, funcionamos com 30 escolas a funcionar bilíngue. Ou seja, estamos a dizer, das 60 instituições de ensino, 30 escolas funcionam com bilíngue. E que foram capacitados os colegas, os docentes, através do programa Saber, que é um parceiro da Progresso, e que deparamos-nos neste momento é com a retirada tanto do parceiro, nós estamos a funcionar com o monolíngue neste momento, por causa da insuficiência do material, sobretudo. E recebemos uma instrução ministerial que diz que, olhando pela insuficiência do material, nós temos que tanto usar o monolíngue. Portanto, neste momento, temos essas 30 escolas a funcionar com o bilíngue e que este ano está a funcionar em paralelo, só por conta desta insuficiência do material. E as restantes escolas estão a funcionar normalmente, as 30 escolas estão a funcionar como monolíngue e que as atividades estão a decorrer. O que é que está a acontecer neste momento? Se nós subimos de grau, há uma espécie de capacitação interna. Portanto, temos ao nível das ZIPs, os coordenadores das ZIPs foram sendo capacitados ao longo da implementação do parceiro. Logo. Então, neste momento já acontecem já ao nível da coordenação da ZIP para poder já dar aquilo que são algumas experiências sobre o bilíngue nessas escolas.
0: Da educação à saúde, um setor que enfrenta um déficit de unidades sanitárias para cobrir os mais de 88 mil habitantes. A região conta atualmente com 12 unidades sanitárias, incluindo o Hospital Distrital de Marrupa, que atende igualmente os vizinhos distritos de Mekula, Nuniasa e Balama, em Cabo Delgado. A criação de brigadas móveis e a alocação de agentes polivalentes elementares de saúde são as alternativas encontradas para assistir a população que vive longe das unidades sanitárias, afirma Tomás Julias, diretor dos Serviços Distritais de Saúde, Mulher e Ação Social em Marrupa.
9: O distrito de Marrupa tem uma rede sanitária composta por 12 unidades sanitárias e com um hospital, né, distrital, que tem capacidade, portanto, para além de internamento, tem a capacidade cirúrgica. Essa capacidade cirúrgica também, portanto, beneficia a população do distrito circunvizinho. Estamos a falar do distrito de Mekula, distrito de Maua e distrito de Nipepe, para além da população, portanto, do distrito de Marrupa. Infelizmente, até agora, observamos alguma parte da população que percorre longas distâncias para poderem se fazer a uma unidade sanitária. E junto, portanto, com alguns parceiros que o distrito de Marrupa, portanto, tem, concretamente o programa local, né? Há previsão, portanto, de construção e ampliação de mais uma unidade sanitária no povoado de Mutaparata. A nossa distância média, infelizmente, até agora é de ter 13 quilômetros, né? A população percorre 13 quilômetros. Mas se formos a fazer, portanto, uma estimativa absoluta, temos ainda população que percorre acima de 20 quilômetros. Esse é o nosso desafio, mas essas distâncias acabam sendo, portanto, colmatadas por causa da existência de agentes polivalentes de saúde nesses povoados, que também recebem, portanto, medicamento essencial para tratar algumas doenças, como o caso da malária, da diarreia e das infecções das vias respiratórias superiores. Para além disso, eles também servem de elo de ligação entre a saúde e a comunidade, fazem palestras rotineiras, quer dizer, promovendo, portanto, os cuidados de saúde, sensibilizando a população para poder se fazer as nossas unidades sanitárias, quando doentes, ou mesmo para poder fazer algumas análises de rastreio de algumas doenças, como o HIV, como a sífilis, as consultas pré-natais e outras atividades.
0: Quanto ao perfil epidemiológico, Tomás Juliás aponta a malária, diarreias e infecções respiratórias como doenças mais dominantes. Contrariamente nas crianças de 0 aos 5 anos de idade, onde a malária registrou este ano uma redução devido às campanhas de quimioprevenção sazonal, nos adultos a situação é diferente.
9: Nós, como profissionais de saúde, estamos envolvidos em várias atividades no sentido de diminuirmos os casos de malária. Mas o cenário é diferente. E por causa disso, o distrito registrou aproximadamente 8.702 casos contra 6.000 do ano 2025. Registramos um aumento em cerca de 27%. Esse aumento de casos de malária deve-se, portanto, à sazonalidade da nossa população. A nossa população é meia nômada. No período pós-chuvas, ela retorna, portanto, ao seu habitat normal, mas no período de chuva, sai, portanto, do seu local normal de residência para as machambas. Em algum momento, não tem levado as redes mosquiteiras para as machambas. Mas temos muitas ações em curso, como o setor de saúde, para invertermos a situação. Primeira atividade que está sendo levada é mesmo a distribuição de comprimidos para prevenirmos, portanto, a malária grave em crianças dos 3 meses a 59 meses. Tivemos essas atividades nos meses de janeiro, fevereiro, março e terminamos abril. E o último ciclo decorreu em simultâneo no nosso distrito com a campanha de distribuição de redes mosquiteiras. Essa campanha, portanto, para a distribuição dos comprimidos, tivemos um resultado muito satisfatório, que foi de 124% de cobertura. E igualmente, para a campanha de distribuição de redes mosquiteiras, também tivemos uma cobertura satisfatória de 117%. Mas, para a campanha de distribuição de comprimidos, portanto, conseguimos distribuir a todas as crianças elegíveis, mas, infelizmente, para a campanha de distribuição de redes mosquiteiras, não conseguimos abranger todos os povoados. Aqui na Vila Sede de Marupa temos, portanto, dois bairros que nós não conseguimos, portanto, mexer, entre aspas, que é o bairro de Manlia e Matola. E também temos alguns povoados a nível, portanto, fora da Vila Sede, uns 4 povoados. Estamos a falar de povoado de Ntocoma, povoado de Jojojo e povoado de Manula.
0: Quanto à rede viária, Marupa é ponto de cruzamento entre as estradas nacionais número 14 e 360, que liga aquela região ao distrito de Quamba. Possui uma rede viária de 717 km de estradas classificadas e não classificadas. A administradora do distrito, Luísa Kalima, reconhece o estado crítico em que algumas rodovias se encontram.
6: Tivemos aqui ao nível do nosso distrito problemas de transitabilidade. Nos trouxe os Marupa-Mekula e Marupa-Lixinga, mas para esta estrada N3 já foi consignada uma empresa e neste momento estamos à espera que possa mobilizar o material para o início da obra. igualmente para este troço de Mencula-Marupa. Mas houve alguma transitabilidade deficiente das pessoas e bens.
0: Já o diretor dos Serviços Distritais de Planeamento e Infraestruturas, Adelino Valenti, assegurou estar em curso trabalhos de reparação dos troços danificados durante a última época chuvosa.
10: As estradas vicinais, nós temos trabalho em curso no troço Massaca e Aranca, um troço de 22 quilômetros. Envolve o corte da capim, melhoramento da plataforma e construção de uma ponte. Então, este é uma via que liga à sede da localidade, que facilita em algum momento as zonas de produção. Um trabalho trienal, iniciou no ano passado e já próximo ano vai terminar, sobretudo, o que fez a expansão do tempo é por conta mesmo da estrutura dessa ponte. Já melhoramos o troço Mucuvango e Arranca, num troço estimado a 11 quilômetros, que parte de Mucuvango e Arranca. Este nós fizemos através dos nossos parceiros, então nós acabamos pedindo a alguns parceiros para nos ajudarem a passar a motoniveladora naquele troço.
0: Concluídos os trabalhos, espera-se a melhoria da mobilidade de pessoas e bens, segundo avança Adelino Valentim.
10: O que nós esperamos é que, depois desses trabalhos, que as pessoas passem nas vias de acesso em boas condições. Portanto, transportando os seus bens, levando os produtos na zona de produção para o mercado. Então, que isso poderá facilitar a população daquelas zonas a circularem em boas vias.
0: Na componente cultural, mais de 350 artistas de canto e dança de diversos bairros da Vila Municipal de Marupa vão participar em dezembro próximo no intercâmbio cultural organizado pela Identidade, avaliado em mais de 4 milhões de meticais para a logística e premiação dos vencedores. O evento visa, para além de troca de experiências, preservar as danças e canções praticadas nesta região da província do Niassa. O presidente do Conselho Municipal de Marupa, Rashid Banaus, que avançou a informação, disse que a iniciativa abre espaço de participação de grupos culturais e artistas que vivem fora do raio municipal.
1: Primeiro, temos a garantia de participar 35 grupos culturais que ainda já podem satisfazer acima de 380 participantes. Que ainda que vão fazer. E outros convidados já não posso avançar, porque já será uma festa que mesmo também para o vosso lado também, nós ainda vamos continuar também a convidar quase o corpo da comunicação social para testemunhar a esta atividade que nós ainda vamos realizar. Para isso nós submetemos à Assembleia Municipal para a sua aprovação, porque visto que é uma atividade que vai levar uma dimensão muito grande, que já no município não pode fazer já sem que faça o seu plano e remeter na Assembleia Municipal para a sua aprovação. São 4 milhões e 500 meticais que ainda vai envolver os custos dessa atividade.
0: A par desta iniciativa, este ano foi construído um monumento na Vila Municipal. A infraestrutura visa incentivar a juventude a valorizar os ideais daqueles que deram as suas vidas em prol do país. Disto explica a administradora Luísa Kalima.
6: É bom para a cultura, para nós imortalizarmos os feitos dos nossos heróis moçambicanos. E é um ponto de convergência também, que nós achamos que ali os jovens vão poder sentar, ler o que está escrito ali, porque lá vem algumas escritas como Unidade Nacional. Vai ser bom porque a nossa juventude precisa de conhecer a sua própria história, a sua própria cultura. Então, aquele monumento é para imortalizar os feitos dos nossos heróis moçambicanos. E nós pensamos que ali também vamos, de hoje em diante, aproveitar o local para poder ligar a tecnologia, pode sentar ali e os jovens acessarem a internet. Então, são os desafios que agora temos, para além de ser um sítio para poder conhecer a história, mas poderem também terem acesso à internet e assim eles ligarem-se também ao mundo.
0: Estimado ouvinte, termina por aqui o programa Moçambique de Lese a Lese, que hoje teve como foco o desenvolvimento econômico e social do distrito de Maruba na província do Niassa. O programa contou com a produção e apresentação de Raimundo Matola e Adolfo Sadik na sonorização. Saudações.
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0: 20 horas e 53 minutos, fica para trás o programa quinzenal Moçambique de Les a Les. E esperamos que o estimado ouvinte tenha apreciado esta montra sonora. Ou melhor, vamos agora pontuar os nossos compromissos comerciais. Dentro de instantes atualizamos o essencial de informação e de seguida a Helena Pitoro vai estar consigo durante esta noite muito boa aqui na sua antena nacional, até muito perto da meia-noite.
1: 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Agora estamos mais próximos.
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2: Amigo ouvinte, são 20 horas e 58 minutos. Boa noite. Está com a Antena Nacional da Rádio Moçambique. Estamos a transmitir a partir dos nossos estúdios em Maputo, na frequência 92.3. A voz que vos fala é de Helena Pitoro. Estaremos juntos até sensivelmente meia-noite neste encontro de hoje. É sempre um prazer estar consigo. Dentro de alguns instantes vamos trazer a atualidade informativa. Em sequência vai acompanhar o programa Último Tempo. E ainda vamos trazer para si o programa É Desporto. Às 23 horas vai ouvir os tópicos do Último Jornal. E quando forem 23 horas e 15 minutos vamos trazer o espaço INSS. E às 23 horas e 30 minutos não perca o Último Jornal. E são as nossas propostas neste fez, nesta noite de segunda-feira, primeiro dia útil da semana. Espero que a sua jornada tenha sido agradável e que a noite que termina seja simplesmente reparadora. São 21 horas em Moçambique. Seguimos para a atualidade informativa e está Vítor Rufino. Boa noite.
3: Boa noite, Helena Pitoro. Boa noite, ouvinte. Presidente da República, Daniel Chapo, anuncia a descoberta de novas áreas com petróleo e gás nas províncias da Zambésia, Sofala, Nampula e Inhambane. Daniel Chapo fez o anúncio esta segunda-feira na cidade brasileira do Rio de Janeiro, na sessão de abertura do Fórum Internacional de Petróleo e Gás.
4: A bacia de Moçambique, onde se localizam os campos de Pande, estamos a explorar o gás. O campo de Temane, onde estamos a explorar o gás, há mais de 20 anos. Inhassoro e Buzi. É comprovadamente petrolífera e continua a oferecer oportunidades de avaliação de novos prospectos. Angoche, em Nampula, o Delta do Zambeze, Save e outras áreas onshore e offshore apresentam diferentes graus de maturidade exploratória. Alguns contam já com informação de poços e estudos técnicos realizados. Estamos a preparar uma nova fase de oferta de áreas para pesquisa e exploração, apoiada em informação geológica mais robusta e num quadro regulatório modernizado.
3: Presidente da República, intervindo na qualidade de orador principal no painel sobre novas fronteiras energéticas da África Austral, no Fórum Internacional de Petróleo e Gás que decorreu no Rio de Janeiro, Brasil. É pela primeira vez que um chefe de Estado africano participa deste fórum na qualidade de orador principal. Um incêndio de grandes proporções consumiu esta segunda-feira mais de 3 mil sacos de resina, uma substância altamente inflamável depositada nas instalações da estação ferroviária de Lixinga, no Niassa. As chamas destruíram também uma linha de distribuição de corrente elétrica que atravessa aquele local e danificaram habitações nas imediações. O porta-voz do Serviço Nacional de Salvação Pública no Niassa, Ernesto Matini, informou que decorrem trabalhos de perícia para determinar as reais causas e os prejuízos provocados pelo incêndio.
5: Em termos das causas, assim como dos prejuízos, ainda é prematuro neste momento para podermos avançar, mas o que importa referir neste momento é que as chamas já foram controladas.
3: Para além dos serviços de salvação pública, foram mobilizados para debelar o incêndio os bombeiros dos aeroportos de Moçambique e da Grand Resource, uma empresa do ramo agroflorestal. O Tribunal Supremo indeferiu o pedido do político Venâncio Mondlane para a transmissão em direto do seu julgamento, remarcado para o dia 17 de novembro próximo. O porta-voz do Tribunal Supremo disse esta segunda-feira em Maputo que será proibido fazer o registro de som e imagens durante o julgamento e os jornalistas vão acompanhar as audiências fazendo apenas o registro escrito. Sinai Nyatitima notou que o Tribunal Supremo reconhece o princípio legal da publicidade e do direito à informação, que não são absolutos.
6: Este princípio da publicidade e do direito à informação não é absoluto. Deve a sua aplicação ter em conta outros aspectos e daí decidir-se o que é que deve prevalecer. Refiro-me à questão da moralidade, à questão securitária e a questão também da lisura do próprio processo. É importante que o decurso ou a publicidade do julgamento não ponha em causa a lisura do próprio processo.
3: O porta-voz do Tribunal Supremo disse ainda que foram identificados perigos que podem pôr em causa o princípio da presunção de inocência, intimidação e condicionamento de testemunhas. O ministro da Saúde prestou assistência médica a uma cidadã norte-americana que apresentou uma emergência de saúde durante um voo dos transportes aéreos portugueses TAP, que saiu de Lisboa com destino a Nova Iorque. O CNIS acedeu prontamente à solicitação da tripulação, que procurava entre os passageiros um médico para prestar assistência à cidadã. O ministro da Saúde explicou que, após avaliar a paciente, realizou os procedimentos médicos necessários, recorrendo ao material disponível na mala de emergência da aeronave, fato que permitiu controlar a situação e estabilizar a passageira.
7: E a vantagem de ser moçambicano, de ter trabalhado no nosso país, não havia muita coisa ali, mas graças a Deus conseguimos organizar o essencial e fiz uma intervenção a bordo nestas situações em que há uma hemorragia, um sangramento intenso pelo nariz. Há o primeiro passo, que é fazer o chamado tamponamento. Então eu fiz este tamponamento no nariz e durante 15, 20 minutos ficamos a controlar a senhora e a senhora ficou muito bem, o sangramento parou, controlamos os sinais vitais e é um ato de humanismo, de amor, é um ato de proximidade, né? E nós conseguimos fazer e dar e doar aquele conhecimento que Deus nos capacitou, conseguimos doar as nossas mãos e salvar uma vida, e isto nos orgulha como moçambicanos.
3: O CNIS faz parte da delegação moçambicana que vai participar na 81ª sessão da Assembleia Geral das Nações Unidas em Nova York, nos Estados Unidos da América. Na atualidade internacional, a polícia sul-africana anuncia a detenção de 3 suspeitos da série de assassinatos de mulheres no município de Ekurhuleni. Trata-se de 2 mulheres e um homem que foram detidos em conexão com o assassinato de uma mulher na semana passada, numa altura em que a África do Sul investiga casos de feminicídio de mulheres com idades compreendidas entre 20 e 30 anos nos últimos 2 meses. No entanto, os investigadores não ligaram os suspeitos aos outros assassinatos. O corpo da 10ª mulher assassinada foi encontrado na tarde de domingo no bairro de Soweto, na região metropolitana de Joanesburgo. Fechamos com as temperaturas máximas previstas para esta terça-feira. Tete, 34 graus centígrados. Quilimane e Nampula, 31. Beira e Pemba, 30. Maputo, Xai-Xai, Inhambane e Vilanculo, 28. Ximui e Lixinga, 27. Apresentamos as notícias a esta hora, as próximas às 22 horas.
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Último Jornal. Boa noite. Aumentam as áreas registadas com potencial para exploração de gás e petróleo no país. O presidente da República, Daniel Chapo, anunciou hoje no Brasil a descoberta de novos jazigos em 4 províncias moçambicanas. Comissão Técnica do Diálogo Nacional Inclusivo ausculta moçambicanos residentes na Tanzânia. Mais de 5,1 milhões de pessoas regressaram às suas casas no Sudão, apesar da intensificação dos combates entre o exército e os paramilitares das Forças de Apoio Rápido. Começa agora o Último Jornal. Nelson Moanto está na apresentação e Francisco Diate na sonorização. Fique conosco.

0: é bem-vindo. Aumentam as áreas registradas com potencial para a exploração de gás e petróleo no país. Esta segunda-feira, o presidente da República, Daniel Chapo, anunciou no Brasil a descoberta de novos jazigos em 4 províncias moçambicanas. Jacinta Nhamitambo, nossa enviada especial ao Rio de Janeiro.
1: O presidente da República anuncia novas áreas com grande potencial energético em Moçambique. Daniel Chapo disse que o país possui novos locais com petróleo e gás nas províncias de Nampula, Zambézia, Sofala e Inhambane. O chefe de Estado falava esta segunda-feira na sessão de abertura do Fórum Internacional de Petróleo e Gás, que decorre na cidade brasileira do Rio de Janeiro. O presidente Chapo fez a sua intervenção na qualidade do orador principal do painel Novas Fronteiras Energéticas da África Austral.
2: A bacia de Moçambique, onde se localizam os campos de Pande, que estamos a explorar o gás, o campo de Temane, onde estamos a explorar o gás, há mais de 20 anos, Inhassoro e Buzi, é comprovadamente petrolífera e continua a oferecer oportunidades de avaliação de novos prospectos. Angoche, em Nampula, o Delta do Zambeze, Save e outras áreas onshore e offshore apresentam diferentes graus de maturidade exploratória. Alguns contam já com sísmica, informação de poços e estudos técnicos realizados. Estamos a preparar uma nova fase de oferta de áreas para pesquisa e exploração, apoiada em informação geológica mais robusta e num quadro regulatório modernizado.
1: O estadista moçambicano revelou que os estudos sísmicos recentes feitos pelo Instituto Nacional de Petróleo confirmaram ocorrências promissoras fora da já conhecida Bacia do Rufuma. Daniel Chapo revelou a existência no país de 180 trilhões de pés cúbicos de gás natural e 100 milhões de barris de petróleo. Segundo o presidente Chapo, estas novas áreas fazem parte da nova estratégia do governo de diversificar a exploração energética e não concentrar tudo em Cabo Delgado. Na ocasião, o chefe de Estado convidou os empresários brasileiros e de outras regiões do mundo a investir no setor energético moçambicano. O convite foi bem recebido pelos investidores brasileiros, com a Petrobras a manifestar interesse em participar no 6º concurso de concessão de áreas para pesquisa e produção de hidrocarbonetos que Moçambique prevê lançar ainda este ano. O Fórum Internacional de Petróleo e Gás termina a próxima quinta-feira aqui no Rio de Janeiro, onde o governo moçambicano é representado pelo Ministro dos Recursos Minerais e Energia, Estevão Palio, e os PCAs do Instituto Nacional de Petróleos, Narciso Bangalane, e da Empresa Nacional de Hidrocarbonetos, Rudêncio Moraes. Mais de 80 mil pessoas participam no Festival Internacional de Energia do Planeta, que integra o Fórum Internacional de Petróleo e Gás, conferências, debates, exposições, feiras de gastronomia, entre outras atividades. A cidade do Rio de Janeiro está colorida com panfletos que demonstram vários eventos que decorrem aqui no Brasil no âmbito do Festival Internacional de Energia do Planeta. O presidente da República, Daniel Chapo, já deixou o Brasil rumo aos Estados Unidos da América, onde vai participar na 81ª sessão da Assembleia Geral das Nações Unidas. Do Rio de Janeiro, para a Rádio Moçambique, Jacinta Nhamitambo.
0: Último jornal. Julgamento do político Venâncio Mondlane não terá transmissão em direto pelos órgãos de informação. O político será julgado em novembro próximo pelos acontecimentos que se seguiram às eleições gerais de 2024. Leopoldo Agapito, da nossa redação central.
3: O Tribunal Supremo indeferiu o pedido do político Venâncio Mondlane para a transmissão em direto de seu julgamento, remarcado para o dia 17 de novembro próximo. O porta-voz do Tribunal Supremo disse nesta segunda-feira em Maputo que será proibido fazer o registro de som e imagem durante o julgamento e os jornalistas vão acompanhar as audiências fazendo apenas o registro escrito. Pedro Nhatitima anotou que o Tribunal Supremo reconhece o princípio legal da publicidade e do direito de informação, que não são absolutos.
4: Este princípio da publicidade e do direito à informação não é absoluto. Deve, a sua aplicação, ter em conta outros aspectos e daí decidir-se o que é que deve prevalecer. Refiro-me à questão da moralidade, à questão securitária e à questão também da lisura do próprio processo. Portanto, é importante que o decurso ou a publicidade do julgamento não ponha em causa a lisura do próprio processo.
3: O porta-voz do Tribunal Supremo disse ainda que foram identificados perigos que podem pôr em causa o princípio da presunção de inocência, intimidação e condicionalismo de testemunhas.
4: Existe também o risco de instrumentalização do próprio julgamento. Nós não queremos que este julgamento seja um meio de propaganda para fins que não são aqueles que é a persecução da justiça. O outro perigo é a pressão sobre o tribunal, o que pode comprometer a sua serenidade. Também a segurança dos intervenientes processuais. Alguns dos crimes de que o arguido vem acusado têm a ver com suposta prática de atos de terrorismo e nós vamos ter aqui peritos da nossa investigação. E isso pode constituir algum incômodo para aquelas pessoas para aqueles peritos que trabalharam na instrução do processo. Então, também queremos salvaguardar a integridade física destes peritos.
3: Porta-voz do Tribunal Supremo, Pedro Nhatitima. O julgamento de Venâncio Mondlane, que inicia no dia 17 de novembro, terá lugar nas instalações do Tribunal Supremo na cidade de Maputo. Mondlane é acusado pelo Ministério Público de ter cometido 5 crimes, incluindo desobediência coletiva e instigação ao terrorismo na sequência das manifestações pós-eleitorais de 2024.
0: Leopoldo Agapito, da nossa redação central. Empresário acusado de usurpar terras pertencentes à comunidade de Xinharua, no distrito de Manica, disse-nos da conta Moisés Sela.
5: A Direção Provincial do Desenvolvimento Territorial e Ambiente em Manica confirmou esta segunda-feira que o empresário Lopes Kishini, que opera no distrito de Manica, usurpou cerca de 60 hectares de terra pertencente à comunidade de Xinharua, que as negociou com empresas mineradoras. A confirmação resultou de um trabalho realizado esta segunda-feira nas terras usurpadas, onde se constatou que o empresário terá agido de má fé. O diretor provincial do Desenvolvimento Territorial e Ambiente de Manica, Rafael Manjat, explicou que o processo data de 2009, a altura em que foi atribuído o título de direito de uso e aproveitamento de terra.
6: O que aconteceu no terreno é que o pedido inicial da área do Sr. Coutinho eram 200 hectares, em 2002. Quando ele pede para ter o título definitivo, fez um trabalho de base no terreno e constatou-se que a nova área era de 141 hectares depois de demarcar o terreno. E ele teve o duato definitivo em 2009. Essa área que lhe pertence. A remanescente área de cerca de 59 hectares, de facto, é uma área comunitária. Pertence à comunidade, segundo a documentação que nós temos. O Sr. Cristino tem um título provisório de 200 hectares, mas tem um título definitivo de 141 hectares, e não de 200 hectares.
5: O governo, através da Direção Provincial do Desenvolvimento Territorial e Ambiente de Manica, defende que as comunidades devem beneficiar da exploração de cerca de 60 hectares que lhe pertence.
6: Ele terá que se entender com a comunidade, porque precisa que haja uma justa compensação para as comunidades, fazer atividades naquela área, tenham suas plantações e já não estão a exercer atividades, porque entregou-se aquela área a uma outra empresa que está a fazer atividades. É preciso devolver a razão. Nosso time, que a área de facto não é dele, está-se a minerar nela. Teremos que arranjar uma solução urgente entre o seu time, as comunidades e a nova empresa que está lá, para que hajam justas compensações para as nossas comunidades não estarem lesadas. É o trabalho que nós fizemos toda a manhã de hoje para apurar até que ponto isso era verdade e já chegamos à conclusão que de facto aquela parte está fora. Cerca de 85% da área que está a ser minerada é de facto a área comunitária.
5: O diretor provincial do Desenvolvimento Territorial e Ambiente de Manica disse que nos próximos dias o empresário que usurpou as terras da comunidade será notificado. Da cidade de Chimoio, Moisés Soela.
0: Continuamos com esta edição do jornal. A Comissão Técnica do Diálogo Nacional Inclusivo iniciou esta segunda-feira à auscultação dos moçambicanos residentes na Tanzânia sobre as propostas de soluções das leis de reforma estrutural de Moçambique. Monteiro Bonifácio em Dar es Salaam.
7: Durante uma semana, a Comissão agendou encontros nas regiões de Entuara, Tanga, Dar es Salaam e em Zanzibar. À sua chegada em Dar es Salaam, ido do Quênia, o vice-presidente da Comissão Técnica de Diálogo Nacional Inclusivo e chefe da Brigada para aquele país, Tanzânia e Eswatini, Francisco Ferreira, falou sobre a importância histórica da Tanzânia para o Estado moçambicano.
8: Estamos num país bastante histórico, recordamos de uma reconstrução de um país onde, a partir de onde nasceu, com mais significado. Onde nasceu significa que a partir de onde nasceu nós podemos reformar para um Estado e dar sentido também àqueles que ao longo da história perderam as suas vidas para ver este Moçambique muito, muito melhor, como um Estado unificado, soberano e dando liberdade a todos os seus povos. E portanto, ganhos de independência serão estes.
7: Francisco Ferreira falou também da metodologia a ser usada para a auscultação dos moçambicanos residentes na Tanzânia.
8: Vamos também, naturalmente, fazer os nossos trabalhos, encontrando a comunidade moçambicana, perguntando, questionando, aceitam ou não as propostas de que a proposta de soluções de que eles mesmos fizeram, né? As propostas, como vocês podem saber, foram sobre descentralização, sobre a justiça, sobre questões constitucionais, sobre as questões de defesa e segurança, sobre as questões, portanto, as 10 áreas temáticas têm uma proposta de soluções bastante concretas e que eles mesmos vão ser apresentados e eles mesmos vão fazer o comentário, o discurso, modifica ou não modifica, portanto, queremos fechar este processo.
7: O vice-presidente da Comissão Técnica de Diálogo Nacional Inclusivo disse que as propostas dos moçambicanos são coincidentes, o que está a dar celeridade ao processo.
8: As propostas coincidem em todas as partes, né? Por exemplo, falam de que se nós estamos a errar do ponto de vista das eleições é porque os nossos órgãos eleitorais não são confidentes, não são confiáveis. Então, temos que transformar essa instituição que é a CNE, órgãos eleitorais, STAI e os outros, e despartidarizar. Pedem que o Presidente da República não seja presidente do partido coincidente simultaneamente. Isso outros estão a pedir que a justiça seja mais livre, mais independente, a coincidência também, quando nós estamos a falar das forças de defesa e segurança. Por que é que nós estamos a chamar as nossas...
7: Francisco Ferreira, vice-presidente da Comissão Técnica do Diálogo Nacional Inclusivo e chefe da Brigada para o Quênia, Tanzânia e Eswatini, à sua chegada em Dar es Salaam, de onde vos falou Monteiro Bonifácio.
0: Incêndio de grandes proporções consumiu ao princípio da tarde desta segunda-feira mais de 3 mil sacos de resina nas instalações da Estação Ferroviária de Lixinga, no Niassa. Trata-se de uma substância inflamável que levou as chamas a alastrarem-se por residências ao redor e infraestruturas de distribuição de energia. Pinto Catawa.
9: As chamas destruíram uma linha de distribuição de corrente elétrica que atravessa aquele local e danificaram significativamente habitações nas imediações. Um homem de segurança afeto ao local disse aos microfones da Rádio Moçambique ter sido colhido de surpresa com uma nuvem de fumaça e suspeita que o incêndio tenha sido provocado por um curto-circuito ou calor intenso.
10: Da corrente elétrica.
11: Quantos sacos de resina vocês perderam?
10: Acima de 3 mil chegam. Algumas casas que já não temos como. Os bombeiros chegaram mais tarde, depois tudo isso quase ir embora mesmo.
9: Depoimento de Gonçalves Antônio, homem de segurança feito na estação ferroviária de Lixinga, sobre o incêndio de grandes proporções que consumiu mais de 3 mil sacos de resina na tarde desta segunda-feira. Algumas vítimas falam sobre o impacto dos danos causados pelo incêndio.
12: Chamo-me Rita Joaquim. Como aconteceu, não sei dizer. Encontro aquele fogo. Eu não tinha como. E são pessoas que estavam a socorrer, tirar essas coisas aí dentro. Mas até agora, outras coisas não consigo localizar.
13: Rafael Mateus. Um provável curto-circuito, não temos certeza, porque um tempo depois desligaram a energia, a corrente elétrica. 30 minutos depois começamos a ver já a fumaça do fogo. Aqui, por causa daquele trauma, movimentação de coisas, perdemos uns 9 sacos de feijão. Nós estamos a ver. E tínhamos 13 sacos de milho. 13 sacos de milho, parece que restaram 3. Do restante das coisas ainda não fizemos matemática.
9: Já o porta-voz do Serviço Nacional de Salvação Pública no NIAS, Ernesto Martini, avançou que horas mais tarde foi possível controlar as chamas e decorre um trabalho de perícia para determinar as reais causas e os prejuízos provocados pelo incêndio.
14: Em termos das causas, assim como dos prejuízos, ainda é prematuro neste momento para podermos avançar, mas o que importa referir neste momento é que as chamas já foram controladas.
9: Para além do Serviço de Salvação Pública, foram mobilizados os aeroportos de Moçambique e a Green Resource, uma empresa do ramo agroflorestal para o controle do incêndio. Delxinga, Pinto Catawa.
0: O ministro da Saúde prestou assistência médica a uma cidadã norte-americana que apresentou uma emergência de saúde durante um voo dos transportes aéreos portugueses TAP, que saiu de Lisboa com destino a Nova York. O CNIS acedeu prontamente à solicitação da tripulação, que procurava entre os passageiros um médico para prestar assistência à cidadã. O ministro da Saúde explicou que, após avaliar a paciente, realizou os procedimentos médicos necessários, recorrendo ao material disponível na mala de emergência da aeronave, facto que permitiu controlar a situação e estabilizar a passageira.
15: E a vantagem de ser moçambicano, de ter trabalhado no nosso país, não havia muita coisa ali, mas graças a Deus conseguimos organizar o essencial e fiz uma intervenção a bordo nestas situações em que há uma hemorragia, um sangramento intenso pelo nariz. Há o primeiro passo, que é fazer o chamado tamponamento. Então eu fiz este tamponamento no nariz e durante 15, 20 minutos ficamos a controlar a senhora e a senhora ficou muito bem. O sangramento parou, controlamos os sinais vitais e é um ato de humanismo, de amor, é um ato de proximidade, né? E nós conseguimos fazer e dar e doar aquele conhecimento que Deus nos capacitou. Conseguimos doar as nossas mãos e salvar uma vida, e isto nos orgulha como moçambicanos.
0: O CNIS faz parte da delegação presidencial moçambicana que vai participar na 81ª sessão da Assembleia Geral das Nações Unidas em Nova York, nos Estados Unidos da América. A partir de Maputo, a Rádio Moçambique transmite o último jornal. Ministro da Juventude e Desportos, Kaifadine Manasse, assegura que o governo vai continuar a fortalecer os programas de geração de emprego para a juventude. Roberto Chissano, na Matola.
16: O ministro da Juventude e Desportos, Kaifadine Manasse, disse que o governo está igualmente a trabalhar com países amigos para a garantia de emprego em diferentes áreas, absorvendo mão de obra moçambicana. Manasse falava esta segunda-feira na Universidade Utiwi, onde lançou o projeto PACO, que tem por objetivo capacitar estudantes universitários em matérias de conteúdo local. Nesta primeira fase, a capacitação abrange mais de 400 estudantes de diversos cursos ministrados pela UTIWI no distrito de Boane, província de Maputo. A Universidade UNITIWI, monitora da iniciativa, trabalha em parceria com a PACO e o ministro incentiva estas iniciativas.
17: A parceria entre a universidade e o setor privado, que hoje se consolida através da assinatura de memorando e entendimento entre a UNITIWI e a PACO, demonstra também o valor de aproximarmos o conhecimento acadêmico da realidade empresarial. Por isso, encorajamos que iniciativas similares possam ser replicadas em todo o país. Aos estudantes que recebem os seus certificados, não considerem este certificado como o fim de uma formação, considerem-no como o início de uma responsabilidade. Continuem a aprender, desenvolvam competências, conheçam os setores econômicos, utilizem a tecnologia, criem relações profissionais, empreendam e preparem-se continuamente para os desafios que se colocam.
16: Balbina Mutemba, diretora da Faculdade de Economia na Universidade UTIWI, disse que a iniciativa tem por objetivo dotar os estudantes de ferramentas para a criação de projetos de geração de renda e postos de trabalho.
18: Nós vamos trabalhar com a PACO para ir para as comunidades. Porque hoje em dia há falta de emprego e os nossos estudantes pensam que os nossos jovens pensam que quando terminam o curso têm que procurar um emprego. Então, com esta formação, nós queremos que os estudantes saiam daqui a pensar eles próprios a criar o seu emprego, que vai impactar também não só na vida dele, mas também na vida de vários jovens.
16: Balbina Mutemba, diretora da Faculdade de Economia na Universidade UTIV, no lançamento do projeto PACO. Rigoberto Chissano, da Turquia de Boane.
0: Partido Frelimo prepara o 13º Congresso agendado para o próximo ano. O evento é visto como preponderante para o futuro do partido. Orlando Cananecas, em Tete.
19: A Frelimo considera determinantes para o futuro do partido as orientações que poderão sair do 13º Congresso desta formação política, agendado para junho do próximo ano na província de Nampula. A apreciação é do membro da Comissão Política da Frelimo e chefe da Brigada Central de Assistência à província de Tete, Aires Ali, falando esta segunda-feira na cidade de Tete durante uma marcha inserida nos preparativos do Congresso. Aires Ali disse que a província reúne condições para participar no evento, para além da criação dos gabinetes provincial e distritais, bem como das equipas de trabalho de preparação do Congresso. O dirigente destacou o entusiasmo e adesão dos membros, simpatizantes e da população em geral.
20: Não só é interior, como quisemos exteriorizar aqui e contaminar, passar para os outros toda a cidade. Como vê, todos os militantes, simpatizantes, não só que estamos aqui uniformizados a Frelimo, mas as pessoas estão a assistir, estão nas varandas, estão nas portas, estão todos a viver. É isso que nós queremos, que o 13º Congresso seja vivido por todos, militantes e população em geral, e que o apoio ao nosso presidente Daniel Francisco Jaco seja de todos, pelas maravilhas que ele está a fazer, pelo trabalho, pela entrega, pela visão extraordinária que está a levar o Moçambique à frente. Então, isto é importante. E esta demonstração é isto, que estamos todos juntos, com muita alegria, com muita satisfação, mas também com muita organização e responsabilidade.
19: Membro da Comissão Política da Frelimo e chefe da Brigada Central de Assistência à Província de Tete, Aires Ali, falando durante a marcha de saudação do 13º Congresso, em junho do próximo ano em Nampula, que percorreu as principais artérias da capital provincial. Da cidade de Tete, Orlando Canenecas.
0: Agora o desporto com Adama Timbi do canal desportivo da Rádio Moçambique.
21: Operação Senegal em marcha sem os lesionados Diogo Kalila e Stanley Ratifo. Os dois falham a recepção aos Leões de Teranga no arranque da caminhada CAN 2027. Chiquinho Conde tem alternativas.
22: Kalila, porque tínhamos, normalmente convoco sempre dois jogadores para cada posição e depois tenho sempre o apanágio de convocar alguns jogadores que sejam polivalentes. Nós temos o Edson, que joga nas Caldas da Rainha, aqui no Aves jogava também a lateral direito, mas de qualquer forma não é aquela posição em que eu estou a pensar colocá-lo, mais a extremo. Mas temos o Bel, depois também temos o Oscar, que militam aqui no Moçambola e que têm toda a confiança porque fazem parte deste núcleo.
21: Há ainda novos jogadores que têm total respaldo do treinador.
22: Os jogadores que nós temos vindo a observar, os jogadores do Moçambola, aqueles que faziam parte do leque do Sub-23, como Alcides, como Chamito, como o Oscar, o Walter, são jogadores que serão o futuro, certamente, da Seleção Nacional e estão aqui também, juntando esse grupo para podermos ajudar para a nossa derradeira jornada.
21: E a primeira convocatória do estreante Patrick Vieira no cargo de selecionador do Senegal foi alvo de contestação. A lista conta com 7 futebolistas estreantes e 5 regressados, mas também registra várias ausências notáveis, incluindo as de Sadio Mané e Pat Cisse. Respeitar sem recear o Senegal, esta é a mensagem do médio Black Bull, Candinho.
23: A moral está em cima, estamos confiantes sim que vamos fazer uma boa campanha e acreditamos nos trabalhos que vamos conseguir.
24: Este Senegal não assusta?
23: Digamos que não assusta, é um adversário como os outros, mas temos que ter a humildade e respeitar, sabendo que é atual campeão africano. Nós vamos fazendo o nosso trabalho passo a passo e respeitando o adversário.
1: A presença ou não de Sadio Mané muda alguma coisa na seleção de Moçambique?
23: Digamos que não muda nada, porque todos os jogadores são importantes. Nós só temos que estar focados e cientes naquilo que vamos fazer e preparados para encarar qualquer um.
21: Na Taça COSAFA, África do Sul bate Angola e assume a liderança no Grupo B. Os Bafana Bafana ganharam por 2-0 e passam a ter 6 pontos. No Grupo C, a Zâmbia goleou as Comores por 3-0 e já tem 6 pontos. O Malawi também somou os primeiros 3 pontos nas contas do apuramento como segundo colocado. Continuam Moçambique, Angola e Malawi, todos com 3 pontos. E os Mambinhas só voltam a jogar nesta terça-feira na Arena Algie, diante das Maurícias, às 15 horas, mesmo horário do confronto na Namíbia Seychelles. A fase de grupos encerra na quarta-feira, após a realização das partidas África do Sul, Eswatini, Lesotho, Angola, Zâmbia, Botswana e Malawi, Comores. Só depois serão feitas as contas.
0: No desporto, a notas do estrangeiro. Mais de 5,1 milhões de pessoas regressaram às suas casas no Sudão, apesar da intensificação dos combates entre o exército e os paramilitares das Forças de Apoio Rápido. A Organização Internacional para as Migrações alerta para o risco de novas deslocações caso não seja mobilizada rapidamente ajuda suficiente. Em comunicado, a agência da ONU insta os governos doadores, organizações humanitárias de desenvolvimento e instituições financeiras internacionais aumentarem o seu apoio com urgência. O Irã acusou esta segunda-feira os Estados Unidos de recusarem conceder vistos a membros da equipa de comunicação do presidente iraniano Massoud Pezeshkian para a Assembleia Geral das Nações Unidas que se realiza esta semana em Nova York. O porta-voz do Ministério dos Negócios Estrangeiros iraniano, Ismail Baghaei, acusou as autoridades dos Estados Unidos de tentarem fomentar a sua campanha de desinformação sobrepondo-se ao direito à informação. Instantes finais do último jornal, temperaturas máximas previstas para amanhã, terça-feira. A cidade de Tete poderá registrar 34 graus centígrados de máxima, Quilimane e Nampula 31, Beira e Pemba 30, Maputo, Xai-Xai, Inhambane e Vilanculo 28, Chimoio e Lixinga 27 graus centígrados de temperatura máxima. Fica por aqui esta edição do último jornal. Receba os cumprimentos de Nelson Muando na apresentação e Francisco Diatti na sonorização. Boa noite.
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3: Amigo ouvinte, acompanhávamos a transmissão do último jornal. Está com a Antena Nacional da Rádio Moçambique. A voz que vos fala é de Helena Pitoro. Foi um prazer trabalhar para si. Até uma próxima oportunidade. Votos de um bom descanso, uma noite tranquila e que amanhã seja um dia especial para si, um dia de vitória, um dia de sucesso. E sempre com a companhia amiga da Antena Nacional da Rádio Moçambique. Esses são os nossos sinceros votos. 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

Jimo Mendes, um dos fundadores da banda Eu Puro, ouvimos o seu On Hippity. Para trás ouvimos ainda Amor e Fogo dos Goruan, interpretado por Muzila Malemba. Seguimos com a música desta feita. O convite vai para Cisa Kel e Pauleta Mulov, que interpretam Ana de Zé Pires.

Esta é a voz de uma das grandes senhoras da nossa música. Ela chama-se Elvira Viegas, da qual ouvimos o tema Cupepa. Ficou ainda para trás a banda Eu Puro no seu Opentaná. Vamos sair também das nossas fronteiras, desta feita para irmos até São Tomé e Príncipe, para ouvirmos dos irmãos Calema este grande sucesso, A Nossa Vez, e logo a seguir também Roberto Carlos com Esse Cara Sou Eu.

0: Este é um dos temas de sucesso deste músico português. Chama-se Rui Veloso, no seu Anel de Rubi, já no fecho da primeira hora deste nosso encontro aqui na Antena Nacional.
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0: Vamos já a seguir atualizar para si o essencial da informação. 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
1: Boa noite, estimado ouvinte, e bem-vindo às notícias apresentadas por Vítor Rufino. O presidente da República, Daniel Chapo, convidou esta segunda-feira os empresários brasileiros e de outras regiões do mundo a investir no setor energético moçambicano. O convite foi bem recebido pelos investidores brasileiros, com a empresa de petróleo e gás do Brasil, Petrobras, a manifestar interesse em participar no sexto concurso de concessão de áreas para pesquisa e produção de hidrocarbonetos que Moçambique prevê lançar este ano. Daniel Chapo falou na ocasião da importância da utilização dos recursos disponíveis no país para gerar um desenvolvimento industrial a nível interno.
2: A bacia de Moçambique, onde se localizam os campos de Pande, estamos a explorar o gás. O campo de Temane, onde estamos a explorar o gás há mais de 20 anos. Inhassoro e Búzios é comprovadamente petrolífera e continua a oferecer oportunidades de avaliação de novos prospectos. Angoche, em Nampula, o Delta do Zambeze, Save e outras áreas onshore e offshore apresentam diferentes graus de maturidade exploratória. Alguns contam já com informação de poços e estudos técnicos realizados. Estamos a preparar uma nova fase de oferta de áreas para pesquisa e exploração, apoiada em informação geológica mais robusta e num quadro regulatório modernizado.
1: O chefe do Estado falava na sessão de abertura do Fórum Internacional de Petróleo e Gás, que decorre na cidade brasileira do Rio de Janeiro. O setor da saúde na província de Maputo está a realizar obras de melhoramento de infraestruturas de 3 unidades sanitárias danificadas em consequência das cheias e inundações dos princípios deste ano. Trata-se dos centros de saúde da Matola Santos, Matola Gari e Picoco, este último no município de Boane, que beneficiou de obras de reabilitação e requalificação. O diretor provincial da saúde na província de Maputo, Daniel Chemani, explicou que estas ações fazem parte de um pacote de preparação do setor da saúde para responder aos possíveis efeitos da época chuvosa e ciclónica que se avizinha.
3: Sabemos que o El Niño vai trazer pouca chuva para a Zona Sul, mas nós estamos descansados. Sabemos que ainda há épocas, durante uma época seca, que temos picos. E como preparo também, preparamos em termos de unidades sanitárias. Durante o pós-emergência aqui de janeiro para cá, nós tivemos a oportunidade de intervencionar algumas unidades sanitárias que sofreram com as inundações. Agora já temos um concurso lançado para intervencionar a residência dos funcionários em Machubo, que também sofreu com as inundações. Matola Gar foi intervencionada, está a acompanhar o projeto da vala de drenagem, que também é uma resposta às inundações. E vamos continuar neste trabalho coordenado contra as entidades, que é para garantir que as épocas chuvosas sejam cada vez mais tranquilas e mais calmas.
1: Chemani falava na esteira da sexta reunião de coordenação do setor da saúde na província de Maputo, encontro que tem lugar na localidade da Ponta Douro, em Matutuíne. A Direção Provincial do Desenvolvimento Territorial em Manica confirmou esta segunda-feira que um empresário que opera no distrito de Manica usurpou cerca de 60 hectares de terra pertencente à comunidade de Xinharua. A confirmação resultou de um trabalho realizado esta segunda-feira nas terras usurpadas, onde se constatou que o empresário terá agido de má fé. O diretor provincial do Desenvolvimento Territorial e Ambiente de Manica, Rafael Manjate, explicou que o processo data de 2009, à altura em que foi atribuído o título de direito de uso e aproveitamento de terra.
4: O que aconteceu no terreno é que o pedido inicial da área do Sr. Coutinho eram 200 hectares, em 2002. Quando ele pede para ter o título definitivo, fez-se um trabalho de base no terreno e constatou-se que a nova área era de 141 hectares depois de demarcar o terreno. E ele teve o duato definitivo em 2009. Essa área que lhe pertence. A remanescente área de cerca de 59 hectares, de facto, é uma área comunitária. Pertence à comunidade, segundo a documentação que nós temos. O seu destino tem um título provisório de 200 hectares, mas tem um título definitivo de 141 hectares e não de 200 hectares.
1: O governo, através da Direção Provincial do Desenvolvimento Territorial e Ambiente de Manica, defende que as comunidades devem beneficiar da exploração dos cerca de 60 hectares que lhes pertencem. O diretor provincial dos Transportes e Comunicações de Nampula, Luís Vasconcelos, afirma que a negligência dos agentes fiscalizadores, motoristas e proprietários de viaturas estão na origem de constantes acidentes nas estradas da província. Falando esta segunda-feira no posto de controlo de Anchilo, na Estrada Nacional número 1, durante a campanha de fiscalização e segurança dos transportes, Luís Vasconcelos disse ter constatado várias irregularidades em veículos que diariamente fazem o transporte de passageiros.
5: Então passam aqui sem nenhum documento e a levar passageiros de forma tão deplorável, porque vimos aqui crianças ensardinhadas. Então nós, como Direção Provincial de Transporte, vamos estar a fazer campanha em todos os postos de controle. E mesmo não só em postos de controle, vamos fazer campanha um pouco fora, porque aqui já há uma comunicação que a Direção Provincial de Transporte está aqui. E algumas minibases pararam, umas do lado do Rex, umas do lado do Anchilo.
1: Diretor Provincial dos Transportes e Comunicações de Nampula, Luís Vasconcelos. Dois indivíduos foram detidos pela Polícia da República de Moçambique em Nipep, no Niassa, este fim de semana, por suspeitas de assassinato de um cidadão. A vítima foi encontrada num canavial pelo proprietário da machamba. Investigações desencadeadas pela PRM conduziram à detenção dos dois cidadãos. O porta-voz do Comando Provincial da PRM no Niassa, Nelson de Souza, informou ainda que um cidadão na cidade de Lixinga espancou até a morte a sua esposa devido a problemas passionais e encontra-se a monte.
6: Ainda tivemos um outro caso de homicídio agravado, onde um nacional de 22 anos de idade, este teria desferido golpes fatais contra a sua esposa e a sua sogra de 42 anos de idade. O caso deu-se quando o mesmo, numa sentada familiar, a esposa pretendia divórcio com o mesmo. E ele, não se contentando com a decisão da esposa, partiu para a agressão física, tendo culminado com a morte da mesma. Este, porém, após ter cometido o crime, pôs-se em fuga para a parte incerta.
1: Nelson de Souza disse igualmente que no último fim de semana foi neutralizado um indivíduo na posse ilegal de arma de fogo, munições de borracha e capacetes balísticos. Na atualidade internacional, mais de 5,1 milhões de pessoas regressaram às suas casas no Sudão, apesar da intensificação dos combates entre o exército e os paramilitares das forças de apoio rápido. A Organização Internacional para as Migrações alerta para o risco de novas deslocações, caso não seja mobilizada rapidamente ajuda suficiente. Em comunicado, a agência da ONU insta os governos, doadores, organizações humanitárias e desenvolvimento e instituições financeiras internacionais a aumentarem o seu apoio com urgência. O Irã acusou esta segunda-feira os Estados Unidos da América de recusarem conceder vistos a membros da equipa de comunicação do presidente iraniano Massoud Pezeshkian para a Assembleia Geral das Nações Unidas, que se realiza esta semana em Nova York. O porta-voz do Ministério dos Negócios Estrangeiros iraniano, Ismael Baghaei, acusou as autoridades dos Estados Unidos de tentarem fomentar a sua campanha de desinformação, sobrepondo-se ao direito à informação. Fechamos com as temperaturas máximas previstas para esta terça-feira: Tete 34, Quilimane e Nampula 31, Beira e Pemba 30, Maputo, Xeixai, Inhambane e Vilanculo 28, Chimoio e Lixinga 27. Apresentamos as notícias a esta hora, as próximas às 2 horas.

0: precisamos de produzir mais, reduzir as perdas pós-colheita, melhorar a conservação, o armazenamento, a transformação, a logística e os mercados, garantindo que alimentos seguros e nutritivos, diversificados, cheguem às famílias a preços acessíveis. Precisamos, em suma, de olhar para toda a cadeia, da machamba à mesa da família moçambicana. Por isso, temos o Programa Nacional Estradas até 2030, exatamente porque a produção depende também da capacidade de escoamento e das nossas infraestruturas. Queremos uma agricultura que alimente o nosso povo, mas também que gere rendimento, emprego e oportunidades.
1: Presidente da República, Daniel Chapo.
2: Atualizamos para si o essencial da informação. Dentro desta hora 1, vamos deixar ficar para si o programa É Desporto. Ótima escuta.

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1: 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Cordiais saudações, Diogo Kalila e Ratifo são cartas fora do baralho. Chiquinho Conde não pode contar com os dois jogadores na Operação Senegal, cuja preparação arrancou esta segunda-feira no campo do Mafil. Moçambique perde para a Namíbia e complica as contas de qualificação para as meias finais do torneio da COSAFA, que decorre em Maputo. A Associação Black Bulls ganha na Beira e consolida a liderança no Moçambola 2026. Na Liga Nacional de Basquetebol, joga-se para as meias finais do torneio masculino. Estas as principais matérias desta edição, com Manuel Moreira, Vítor Magueia, Leonelda Matimel e Fernando Chilovan. Meus caros, os Mambas já estão no terreno a prepararem a dupla jornada de qualificação para o CAN 2027. Curiosamente, a dupla jornada, portanto, de abertura desta campanha. E a primeira sessão de treinos realizou-se na manhã desta segunda-feira no campo do Mafil, zona periurbana da cidade de Maputo. O jogo terá lugar na próxima sexta-feira, 25 de setembro, feriado nacional, no Estádio Nacional do Zimpeto, pelas 15 horas. E depois da troca da ordem, portanto, deste jogo, Moçambique-Senegal, era Senegal-Moçambique, a pedido da seleção senegalesa, portanto, o Moçambique vai ter que fazer toda a primeira parte em Maputo, toda a primeira volta da qualificação em Maputo, e a segunda volta, portanto, todos os jogos fora do país. Mas para já, um dos aspectos que marca a atenção no arranque dos preparativos da campanha para o CAN de 2027 é o facto de Diogo Kalila e Ratifo não estarem em condições de poderem alinhar nesta dupla jornada, ou sobretudo para este jogo contra o Senegal. Começo por si, Vítor Magueia, qual é a leitura que faz a esta questão, portanto, a essas baixas logo à partida?
2: Antes de mais, saudar o Chilufane, saudar a Moreira, a Leonardo, e também uma saudação especial aos ouvintes, aqueles que não...
3: Eu começaria logo, como diz o Chilufane, com estas baixas, porque são, de facto, duas grandes baixas, dois jogadores importantes na estrutura da nossa seleção nacional, Diogo Kalila, que veio já de uns jogos a esta parte, vem emprestar qualidade, vem emprestar experiência, vem emprestar competitividade, e não o tendo é sempre uma baixa, a seleção poderá ressentir-se, ainda que a gente tenha o hábito e o costume de dizer que só faz falta quem não está, esse ditado, né, que me foge agora. Mas são jogadores que farão falta sempre. Se olharmos, por exemplo, para o Ratifo, foi ao longo dos últimos anos um dos melhores marcadores da seleção nacional. É verdade que nos últimos jogos, nos últimos tempos, foi perdendo o seu espaço para Faisal Bangal e para outros mais jogadores, mas não deixa de ser um jogador que sempre foi importante para a seleção, entrando, de início, entrando a substituir. Então, é algo que acho que Chiquinho Conde e a sua equipa técnica poderão, estarão a esta altura a ver as alternativas que têm. Não temos, por exemplo, o habitual lateral direito na ausência do Kalila, que é o Infren Matola. Vamos ver como é que irá se cozir a seleção nessa, a usar Xamboco, que é um central deslocado mais à direita. Ainda que a zona central também é das quais onde perdemos jogadores importantes, o Mexer, o Reinildo, que é de Reis, lateral esquerdo, mas já jogava na posição de central. Então, estou também expectante para perceber qual é, vamos lá, quais são, neste caso, as soluções que o Chiquinho Conde e a sua equipa técnica irão arranjar para colmatar essas ausências importantes de dois jogadores importantes, dois jogadores que emprestam qualidade, dois jogadores que emprestam experiência, que comportam competitividade e, acima de tudo, um deles que comporta também golos para a nossa seleção nacional. É uma pena, de facto, que não possam fazer parte desta campanha.
1: Moreira, quais são as saídas para estas baixas, Diogo, Kalila e Ratif?
4: Cumprimentados os colegas, os ouvintes. Bem, realmente é muito complicado o que está acontecendo connosco. No momento em que queríamos ter a nossa seleção em peso, primeiro perdemos os dois centrais, isso por outros motivos que já foram totalmente esclarecidos, o Reinildo e o Mexer. E agora deu Kalila. Tanto o que acontece é que da nossa linha defensiva só fica com um. Sim, da nossa linha defensiva, três dos seus jogadores não estarão presentes dos últimos jogos, né? Da nossa seleção, três jogadores da defesa não estarão presentes. Isto é complicado para Chiquinho Conde, né? Para a nossa seleção, porque primeiro é preciso saber defender bem para se vencer os jogos. Isso é fácil de ver em qualquer campeonato, em qualquer seleção. Quando se defende bem, os resultados aparecem. Podem aparecer, podem não aparecer, mas é sempre bom defender bem. E é uma pena realmente que num momento crucial como este, jogando contra a seleção de Senegal, que é nada mais, né, nada menos que a segunda melhor seleção de África no ranking, né? No ranking africano, e no ranking mundial está entre as 10 melhores do mundo, vê-se logo o potencial do Senegal. É uma pena que logo no setor mais nevrálgico, no setor importantíssimo, não é que os outros não sejam, e o Chiquinho Conde tenha que neste momento pensar em mais um jogador para o lugar. E veja-se, o Ifran também está lesionado, né? Anda lesionado. Então é tudo muito complicado.
1: Mas, Moreira, há soluções ou não?
4: As soluções existem, sim, mas soluções são soluções. Está a ver, né? Estamos a falar de titular.
1: Não são certezas.
4: Não, quer dizer, não é que o suplente amanhã não possa ser titular, mas neste momento o titular era o Diogo Kalila.
1: Vítor, temos ou não soluções para estas baixas?
3: Há mais para a posição do Ratif. Até passar, começando do princípio, que nos últimos jogos já não era assim titular indiscutível. Já estava lá o Bangal, desde logo, é uma das primeiras opções. Podemos olhar também para o Chamito e o Alcides, recentemente transferido para o futebol das Arábias. Neste quesito ofensivo, nesta questão do Ratif, foi um pouco mais fácil fazer, vamos lá, não é uma substituição, mas arranjar solução para tal. Já do lado do Kalila, não tendo também o Ifran Matola, vejo no Oscar com essa possibilidade de facto de poder fazer esta posição à direita. Vamos tentar ver qual será a decisão do Chiquinho Conde, mas de facto é uma situação, vamos lá, não diria calamitosa, mas preocupante. Sair ao Mexer, dizia bem aí o Moreira, sair ao Mexer, sair o Reinildo, e não temos outros mais, então é de facto bastante preocupante.
1: Moreira, o que o selecionador nacional, a equipa técnica, devem priorizar neste plano de preparação até o jogo contra o Senegal? Sobretudo esse jogo contra o Senegal.
4: O Chiquinho Conde tem problemas seríssimos. Sinceramente, não gostaria de estar no lugar dele neste momento. Porque veja-se, quando falamos do Diogo Kalila agora e do Ratifo, eu podia dizer também o Pepo, né? O Pepo, que também não está presente. Por isso, Chiquinho, com

0: terá Pepo, não terá Deocalila, não terá Mexer, não terá Reinildo. É muito jogador.
1: Essa é a questão que avanço para essa é a questão que avanço para o Vítor Vítor Magaia. Vítor, o 11 vai ser dor de cabeça, uma dor de cabeça para o selecionador nacional.
2: Sim, e daquelas dores de cabeça não
3: agradável. Onde é que conseguiste tirar a cópia?
2: Pois os treinadores gostam de ter dores de cabeça por dúvidas, vamos lá, por ter muitas opções, por dúvidas, porque os jogadores lhe dão problemas de escolha, de opção, porque todos estão a render,
3: porque não merecem ou não ser titular.
2: Este é o tipo de dor de cabeça que um treinador gostaria de ter, no caso concreto, o selecionador nacional se encontra. Agora, esta dor de cabeça é de falta. É de falta, é de ausências de alguns jogadores nucleares, de alguns jogadores importantes, e aí, de facto, terá que arranjar alternativas, e muitas das vezes isso também às vezes influencia até na estratégia ou no plano do jogo de uma determinada equipe, no caso da Seleção Nacional, porque para nós determinarmos um plano de jogo, uma estratégia, não basta só gostarmos do plano, não basta só gostarmos da estratégia, é preciso que tenhamos também jogadores com características capazes de cumprir essas tarefas. Então é uma semana, esta semana e meia para o Chiquinho Conde, a sua equipa técnica, que terão, de facto, que pensar, repensar, decidir. Acredito que irão explanar ou testar várias vezes, várias soluções, até chegarem à decisão final. Mas sendo o Chiquinho Conde um treinador experiente, sendo o Chiquinho Conde um treinador que tem um núcleo duro, são jogadores que já os conhece, são jogadores que têm mais ou menos também, todos eles, as ideias, as rotinas daquilo. Podem não ter até a rotina da posição, isso é um facto, porque outros não a fazem, mas já tem as ideias do próprio selecionador, do próprio treinador, de como ele gosta que a equipa, que a seleção nacional produza, como faz a produzir. Então, é uma semana e meia, de facto, de muito trabalho, de muita dor de cabeça, a tal dor de cabeça desagradável, né? A tal dor de cabeça desagradável por falta de jogadores para fazerem. Principalmente, digo, repito, principalmente a posição no setor mais recuado, que é a defesa, porque o ataque tem margem de correção, tem margem e tem mais soluções.
1: E vamos para esta questão, Manuel Moreira, por força da alteração deste jogo, né?
0: Calendário.
1: Sim,
0: porque afeta todo o calendário.
1: Sim. Os Mambas vão cumprir toda a primeira volta. Já havíamos referido a esta questão. Mas o que se deve fazer? Que resultados podem ajudar Moçambique num calendário destes? Podem ajudar os Mambas num calendário em que toda a primeira volta temos jogos em casa e a segunda fora?
0: Bem, neste caso, seria vencer os três jogos em casa, né? Porque vencendo os três jogos em casa, imaginemos, vamos para os jogos fora só com resultados positivos. Isso seria ótimo. Seria ótimo. Seria ouro sobre azul. Porque aí já podíamos ir para os jogos fora a jogar para um resultado que não fosse negativo. Portanto, jogar para o empate, diz-se que nunca se joga para o empate. É claro que não, isso não é bem assim. Joga-se sim para o empate. Portanto, quando as equipas aparecem a defender, estão a defender para quê? Para não sofrer golos. Estão a defender para não sofrer golos, estão a jogar para o empate. Então, o que seria ótimo seria conseguir os 9 pontos, né? Porque seria ouro sobre azul, seria uma maravilha num dia de festa do nosso país, termos uma vitória ali nos impeto, né? E parece-me, Chilovano, que o público vai estar presente, né? E até porque viu-se agora lá na Arena de Algi, né? No jogo Namíbia-Moçambique, infelizmente perdemos por 1-0, mas viu-se o público presente.

0: É isso que nós queremos, público, que esteja lá presente e acarinhe os nossos jogadores. Eu penso que a nossa seleção vai ter, sim, o 12º jogador, porque o exemplo vem ali do que aconteceu na Arena Lalgê para o Sub-20.
1: Vítor, eu referia-me a esta questão de todos os jogos da primeira volta em casa e os da segunda fora de casa.
2: Isto obriga-nos a termos uma primeira volta, não diria 100% vitoriosa. Se assim fosse, seria espetacular. Mas se pudéssemos sair e terminar esta primeira volta, todos os jogos da primeira volta em casa, vamos lá, no mínimo com 7 pontos, um empate com o Senegal, sendo o colosso favorito, o candidato no nosso, a passagem para outra fase. No nosso grupo, e depois terminamos com vitórias com os outros dois adversários, era claramente meio caminho andado para conseguirmos a qualificação para a CAN, depois tentar, vamos lá, faça a expressão, e roubar um pontinho aqui, outro pontinho acolá, e por que não vencer mesmo fora de portas, mas era preciso maximizar e capitalizar este facto, este fator de estarmos a receber os nossos adversários todos nesta primeira volta em casa, e até podemos tentar ver a questão do desgaste. Quer dizer, vamos fazer 3 jogos sem estarmos desgastados. Quando falo de desgaste, falo da questão das viagens, aquelas rotinas das viagens desgastantes, longas, as conexões aéreas são muito desgastantes no continente africano, e faremos todos esses jogos sem passarmos por esta situação. Nesse aspecto, nesse quesito, isso é, de facto, uma vantagem muito grande para nós, que temos que tentar capitalizar, temos que tentar vencer, vamos lá, os 3 jogos, se possível, mas, acima de tudo, os próximos 2, e não perder este diante do Senegal. Conseguindo 3 vitórias, posso até dizer que estaremos já com um pé colocado na próxima arcana de 2027, garantidamente. Então, temos essa vantagem, é preciso nós sabermos tirar partido disso. O Moreira dizia bem que há muita probabilidade de ter o 12º jogador, que é o adepto, faça aquilo que se viu na tarde de ontem, em Tchumen, para o jogo do Sub-20. Acho que é um ensaio daquilo que poderá vir a acontecer sexta-feira, um feriado nacional, gente ávida de ver a seleção nacional, e acredito que esse 12º jogador irá puxar sobremaneira pela nossa seleção. O 12º jogador tem um papel preponderante também, principalmente neste jogo diante do Senegal, que eu dizia, está a passar por um momento também de transformação que podemos tentar tirar partido.
1: Moçambique, Senegal é já na próxima sexta-feira, no Estádio Nacional do Zimpeto, pelas 15 horas. É o arranque da campanha de apuramento ao CAN Pamoja 2027.
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1: Sim, Moçambique perde para a Namíbia na segunda jornada, depois da goleada que infligiu às Seychelles 4-1 na ronda inaugural deste torneio da COSAF.
0: Sim, depois da goleada estávamos à espera de outro resultado contra esta Namíbia, que tinha vencido nessa primeira jornada 1-0 a equipa das Maurícias, a seleção das Maurícias. Não equipa. Olha, e o empate até seria ótimo, porque teríamos um goal average superior. Sim. E isso era muito importante para chegar à terceira ronda. Agora é assim, são três séries, portanto passam os três primeiros classificados e o segundo melhor. Ainda podemos estar a lutar por esse segundo melhor. Claro que, como bem disseste, as contas agora são contas sempre, né? Teremos que ir mais uma vez com a calculadora na mão, mas estamos habituados a tal. para ver se conseguimos passar à outra fase. Jogando em casa seria ótimo. Se nós fôssemos desfeitados do campeonato, da possibilidade de ser campeão, isso seria muito mal para o próprio torneio, porque iria perder público, certamente, e isso não é bom para o desporto. Mas vamos lá esperar que, contra as Maurícias, esta seleção se possa encontrar novamente, possa fazer um bom resultado e que a Namíbia, mesmo assim, possa... Eu não sei qual é o não tenho comigo, tentei encontrar quais são os métodos de verificação, porque estamos a falar de um torneio de uma volta única, né?
1: Então, sim, só uma única volta.
0: Uma única volta. E geralmente, quando é uma única volta, depende dos torneios. A ver, né? E são os torneios que ditam. Há uns que ditam que, pronto, vitória sobre o adversário conta. Há outros que vêm o goal average, né? Mais golos marcados, etc, etc. Vou procurar saber o que rege realmente este torneio da SADEC. Talvez o Vitor tenha dados sobre tal. Eu não os tenho e não venho aqui para especular.
1: Vitor, o que é que se pode esperar dos Mambinhas neste torneio, depois de uma vitória expressiva e uma derrota tangente, mas que complica tudo?
2: Sim, a esperança persiste e mantém-se, até porque vencemos o primeiro jogo depois de uma grande exibição e um grande resultado, um resultado que até nem foi consentâneo com a exibição dos rapazes diante das Seychelles, e não só apenas pela exibição, a organização, a forma como jogaram, como pressionaram, como atacaram, como fizeram o jogo interior, que é do jogo, das formas de jogar mais difíceis que existem no futebol. As equipas têm muitas dificuldades de ter sucesso no jogo interior, e eles faziam isso com inúmera facilidade, e que de facto aumentou as expectativas do público amante que se fez presente ontem para ver se conseguíamos de facto repetir ou replicar a exibição, pelo menos que tivéssemos um resultado positivo. Ontem acabamos defraudados, sob o ponto de vista, e olho as coisas desta maneira, sob o ponto de vista de resultado, não foi o resultado que era esperado, o que esperávamos, até porque foi um golo que acontece, e vamos lá, contra a corrente do jogo, os Mambinhas, nós com Mambinhas, os 17, estavam melhores no jogo, estavam dominantes, criaram as primeiras situações de perigo, faltou alguma eficácia, mas não terá sido uma exibição defraudante, até porque corremos atrás do resultado, tentamos chegar ao empate, infelizmente não conseguimos. A seleção contrária da Namíbia, estrategicamente muito bem, apostar nas transições, e que de quando em vez iam-nos criando algumas dificuldades. Provavelmente terá que ser neste quesito transição, ataque e defesa, que teremos que melhorar, porque sempre que aconteceu, inclusive no primeiro jogo, fizemos essa tal bela exibição, mas pelo menos demos este indicativo deste déficit no processo de transição, ataque e defesa, ou seja, quando estamos no processo ofensivo e temos que fazer depois, quando perdemos a bola, e temos que fazer uma recuperação defensiva. Defraudou o resultado, não defraudou a exibição, não foi ao nível do jogo diante das Seychelles, nem poderia ser, até porque são adversários diferentes, são adversários de tarimba diferente, cariz diferente. Então, ontem experimentamos um pouco mais de dificuldades que no primeiro jogo. Agora, se há esperanças, temos que tentar vencer o próximo jogo, depois para esperar, vamos lá, que a Namíbia continue vencendo, ficamos em segundo lugar e ficamos nesta expectativa de podermos ser os melhores segundos classificados, ainda que nos outros grupos também estejam a pontuar bem quase todas as equipes. Tem o grupo de Angola, o grupo de coisas que estão a fazer também muitos golos a meio disso. Um dos requisitos que vai constar para a definição de quem o goal average, quem é o melhor segundo classificado, começar pelos pontos, claro, número de pontos conquistados a nível do seu grupo. Posto isso, depois dos pontos, se tiver em igualdade de circunstâncias, vai-se ver quem terá o maior número de golos marcados. Depois, caso não, também prevaleça, e depois será aí a diferença de golos entre marcados e isso. Então, é uma seleção com futuro, e digo sinceramente, apesar de termos perdido na tarde de ontem, eu diria que eu estou agradado com o futuro, né? E quando digo estou agradado com o futuro, porque prevejo muitos jogadores que depois possam fazer parte da seleção nacional, o Diego, Alírio, dentre outros mais, o Maestro, o próprio Kensane, que é um jogador que se as pessoas não lhe percebem, porque nós temos aquela tendência de avaliar o jogador para aquilo que ele faz do ponto de vista da habilidade, de dribles, de finta, 3, 4, 10 jogadores, e o Kensane, até pela posição que joga, não será um jogador, vamos lá, que encha o olho ao adepto que gosta ao ver o jogo como habilidade, como drible, como afim. Mas é um jogador de uma cultura tática bastante elevada, muito acima da média, muito acima da idade ou do escalão até onde está a competir. E eu às vezes faço-me essa questão, se calhar como perdemos, as pessoas já pensam diferente, mas quando ganhamos pensaram mesmo. Jogadores como um Diego, jogadores como o próprio Kensane, o próprio Ali, o próprio Chefe, que tem uma arrancada espetacular. Eu não sei porque é que nós, enquanto que Moçambique, né, e digo isto porque vemos sempre exemplos de outros países, de outras realidades, temos receios de ter jovens talentos já a fazerem parte, pelo menos do grupo selecto dos Mambas. Começaram a dizer, eu não tenho problemas que eles tenham 17 anos, tenham 16, se têm potencial, se têm talento, integrados num grupo com outro tipo de valências competitivas, porque eles aqui nos sub-17 são as estrelas, mas lá estarão em volta a outros mais jogadores que irão, entre aspas, dar-lhes cobertura naquele que poderão ser as suas influências. Mas acho que é tempo de começarmos a ver e fazermos como os outros fazem, que tem jogadores de 17 anos, 16 anos, nas primeiras equipes, nas seleções. Nem vou dar exemplo de Espanha, que foi campeão europeu com dois jovens a extremos, um deles o Lamine Yamal, por aí fora, o Williams também, e outras mais seleções, Boadi, que se estreou com 18 anos na seleção do Marrocos. Quer dizer, temos um sem número de exemplos de jovens, mas nós temos sempre esse receio e passamos a vida a dizer que ainda são garotos, ainda são jovens, e não temos esta ousadia de poderem constar. O Diego esteve na lista da pré-convocatória, mas depois saiu. Mas acho que poderíamos começar a ser um pouco mais ousados nesta senda de perspectivar o futuro das nossas seleções nacionais, porque os outros o fazem, nós também podemos fazer. Tico estreou com 18, o próprio selecionador Chiquinho Conde também foi com 18, salvo o erro, Tico, Domingues e muitos mais. Então, não podemos ter receio de ter jogadores jovens na seleção principal.
1: Sim, e o Moçambique, Maurícia, jogo contra as Maurícias, Manuel Moreira, é já esta terça-feira.
0: Olha, é para vencer. Não há outro resultado possível. É para vencer e esperar para as outras duas séries. Né? Sabe, quando jogamos contra... a pensar no resultado dos outros, é complicado, né? É complicado. Como bem disse o Vítor, nós precisamos de jogar contra as Maurícias, precisamos de golos. Porque as outras seleções também estão marcando muitos golos. E os segundos classificados, nesse caso, como são seleções que nós não jogamos com eles, né? O que vai contar são os golos. São os golos. Principalmente os golos marcados. Mas na conjugação, né? Também, dos golos marcados e sofridos. Mas é preciso marcar mais golos. Neste momento temos 4-2, né? Portanto, dois golos positivos. Mas temos que fazer muitos golos contra as Maurícias, sem almejarmos passar para outra fase como segundo melhor classificado.
1: Muito bem, Moçambola 2026 ao rubro. A ABB cimentou a vantagem para a concorrência na luta pelo pela conquista, dizia, do título nacional de futebol, ao vencer este domingo a Liga Desportiva de Sofala por 1-0 no fecho da 21ª jornada do campeonato. Para a mesma jornada, a União Desportiva do Songo perdeu por 1-2 diante do Costa do Sol. O Ferroviário da Beira foi derrotado pelo homónimo da capital do país a 1-0. E o Xingal de Tete, pelo mesmo resultado, 1-0, venceu o Machaquene. Atenção, Machaquene, que joga na próxima quarta-feira no terreno da União Desportiva do Songo, no campo da HCB, pelas 14h45. Este é um jogo, digamos que em atraso, da 20ª jornada. Como é que olhamos, Vítor Magaia, para esta corrida ao título, pela esta caminhada, pela esta trajetória rumo ao título dos Touros?
2: É um passo gigantesco que os Touros, que a ABB, deu rumo à conquista do título. Estamos a falar de 6 pontos feitos, ou seja, 2 vitórias conquistadas na cidade da Beira, a primeira das quais de extrema importância contra um concorrente direto, o Ferroviário da Beira, que quando fizemos lançamento dizíamos nós que precisava ganhar para continuar a calentar, diminuindo o fosso sobre o líder ABB. A ABB conseguiu vencer essa partida, conseguiu depois confirmar o favoritismo diante da Liga Desportiva de Sofala, fazendo 6 pontos que lhe colocam numa situação privilegiadíssima, nem só privilegiada, privilegiadíssima para a conquista do título. Ainda que tenha ali, vamos lá, mais próximo, também com essa esperança, com essa expectativa, a equipa do Costa do Sol face a esta vitória que também conseguiu num terreno dificílimo, que foi vencer em Songo a UDS por 2-1, faz com que ainda, vamos lá, a ABB pode até comprar o tecido, né? Diríamos, pode até comprar o tecido, mas não poderá ainda se mandar timbrar, né? O título de campeão nacional, mas a verdade é que está lançado, teve 2 vitórias importantíssimas num momento crucial também do próprio campeonato, na curva descendente do campeonato nacional. Venceram um concorrente direto, não se deixar surpreender também, pelo menos favorito, no caso da Liga Desportiva de Sofala. Foi 100% positiva, 100% vitoriosa esta viagem da Black Bulls para uma cidade, para terrenos, para adversários extremamente difíceis. Inclusive a Liga Desportiva de Sofala não é um adversário fácil, não é candidato ao título, mas pelos jogos que já fez, pelas exibições também que já demonstrou ao longo do campeonato, era de facto um adversário de cariz difícil, né? Difícil. Depois, esta questão tem que fazer o seu papel, tem que continuar a trilhar do mesmo caminho, não pode deixar-se embandeirar em arco, como dizia, pode até comprar o tecido, mas não pode pensar que já está, porque às vezes estas certezas são as que atraem, fazem com que uma equipe, os jogadores, adormeçam, entre aspas, possam adormecer e deixar-se surpreender em jogos que provavelmente nessa altura ninguém espera que tal suceda.
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1: E o Costa do Sol, Manuel Moreira, foi vencer, e a União Desportiva do Songo, Manuel Moreira, confirmou o seu momento crítico. Já falávamos disto na semana passada, no programa de sexta-feira, portanto, confirmar este... esta crise de maus resultados, um momento crítico, e perdeu em casa com o Costa do Sol por 1-2. O Ferroviário da Beira também perdeu em casa com o Ferroviário de Maputo, 1-0.
0: Sim, olha, União Desportiva de Songo já não me surpreende, porque realmente está com muitos maus resultados, é claríssimo, né? E veja-se que onde é que era o forte da União Desportiva de Songo? Era em casa. Em casa era Mandão. Ele é que mandava. Mesmo que algumas vezes com ajudas alheias. Mas sim. Algumas vezes com ajudas alheias. Mas na maioria das vezes por mérito próprio.
1: Moreira, ajuda, sim? É ajuda. Não posso tratar de uma ajuda alheia ou não. Não, é
0: quando,
1: ajuda.
0: Quando um golo é marcado num fora de jogo de 1 metro, é ajuda alheia do árbitro, principalmente do árbitro assistente, né? Então teve situações dessas claríssimas, quer dizer, não eram claras, quer dizer, eram de bradar os céus, né? Mas este ano realmente a União Desportiva de Songo é olhar fez 17 golos, 17 jogos, marca 16 golos, não consegue fazer um golo por jornada. Então, claro, está tudo claro, não tem competências, né, para estar a lutar com os melhores. E o Costa do Sol foi dar a bicada final. Dizer, olha, começa a trabalhar para o ano que vem, porque este ano está fora de questão. Porque a continuar assim, realmente o tombo ainda será maior. Porque não se vê como é que vão conseguir sair-se desta. O Costa do Sol, esse. Continua a acalentar as suas esperanças. Tem um jogo a menos que o Black Bulls. O Black Bulls tem 44 pontos, Costa do Sol tem 34, mas pode fazer mais 3. Portanto, de 7, de 10 diferença neste momento, pode cair para 7 a diferença, que mesmo assim é uma diferença grande. Estamos a falar de 3 jogos. 7 pontos são 3 jogos. Então, a diferença é grande. O Ferroviário da Beira também tem 34 pontos. Quer dizer, são os dois que andam ali a pegada. Só que o Ferroviário da Beira teve 2 tropeções seguidos em casa. Um contra o Black Bulls e o outro contra o Ferroviário de Maputo. O Ferroviário de Maputo, que já ninguém dava nada, e que mesmo assim ainda continua ali a meio da tabela, mas que eu já tinha referido neste mesmo canal, no Edesporto, né? E também na Tribuna de Esportes, que o Ferroviário de Maputo já não era aquele Ferroviário de Maputo de bola para cima, bola para frente. Era um Ferroviário que já sabia jogar com a bola renta ao chão, com suas defesas a receber e a fazer jogar. Isso não acontecia realmente com Carlos Manuel, mas agora a equipa mudou totalmente. Vê-se, é claro, para quem vai aos campos e vê os jogos, vê-se que é um Ferroviário de Maputo diferente. E eu não estava nas minhas contas que o Ferroviário de Maputo chegasse à beira no Caldeirão e vencesse. Não estava nas minhas contas. Mas olha, futebol é isto mesmo. O Ferroviário de Maputo vai melhorando. O Ferroviário da Beira dá um tropeço daqueles que não estava à espera. Porque como a vitória teria 37 pontos e estaria com um jogo a menos, né, do que o Black Bulls. Essas contas é que o Ferroviário da Beira estava a fazer, né? Só que olha, perde os 2 jogos, perde 6 pontos em 2 jogos, em casa. É uma frustração muito grande, né? Quando as equipas perdem em casa logo 2 jogos. Portanto, a zona centro realmente a passar por lá, não direi um dilúvio que leva tudo e não deixa nada, porque ainda há muito campeonato pela frente.
1: Ainda há muito campeonato pela frente. Victor Magaia, o Moreira dizia muito bem que o São Paulo ainda há muito campeonato pela frente no que diz respeito ao São Paulo 2026. Mas como é que o Victor, qual é a reflexão que faz?
2: Bem, a UDS só deu continuidade a este mau momento que vai e foi atravessando ao longo deste Moçambola, desta edição. Não conseguiu replicar aquela UDS forte, aquela UDS que detém um recorde de número de vitórias consecutivas de Moçambola, e não só do ponto de vista de resultados, porque poderíamos olhar para os resultados e dizer que os resultados não são consentâneos com a forma como a equipa joga, a forma como a equipa é dominadora e por aí fora. Tem mesmo que ver até com o nível exibicional. Não esteve uma equipe alegre, nem os jogadores, nem nota-se que há qualquer coisa da própria estrutura que muito provavelmente não esteja a transpirar, como se fosse dizer-se na gíria, cá para fora, sem deixarmos de lado o facto de o plantel que a UDS tinha na época passada. Daí este resultado, própria animação, ânimo, neste caso, dos jogadores, do plantel, ser completamente diferente daquilo que fomos vendo ao longo da época passada. Daí que nem diria que surpreende a derrota diante do Costa do Sol, até pela qualidade do plantel que o próprio Costa do Sol detém esta época, depois daquele mercado, as contratações de jogadores. Agora, quem de facto, vamos lá, defraudou, é verdade que joga com dois colossos, joga com a ABB em casa, joga também com o Ferroviário de Maputo. Quem acabou defraudando é o próprio Ferroviário da Beira, principalmente no segundo jogo, tendo em conta que é uma equipe que está para lutar pelo título, está ali colada, entre aspas, mais próxima do líder, que é a própria ABB, no mínimo, que fizesse alguma coisa para que não perdesse diante da ABB e que conquistasse os três pontos diante do Ferroviário de Maputo. Então, o Ferroviário da Beira acabou, de facto, defraudando, acabou perdendo seis pontos, dois jogos em casa, não conseguiu capitalizar o fator casa, e é como se também pegasse a toalha e lançasse a solução com relação à luta e conquista do título. Numa altura onde diria eu que temos, pelas circunstâncias atuais, uma luta a dois pelo título, mas com uma larga vantagem, de facto, para a equipe da ABB.
1: Moreira, Xingal 1, Machaquém 0.
0: Era de esperar entre dois aflitos que, quanto a mim, já estão com os dias contados e vão regressar, sem dúvida, vão regressar aos seus campeonatos provinciais, Maputo. Veja, Maputo vai assim, em declínio total. Hein? Agora vão ficar três equipas, né? Quem diria, né? Maputo com três equipas no Campeonato Nacional. São realidades. A Beira pode ficar com três também, para o ano. E olha, Tete perde mais um, Tete vai perder, porque este resultado entre esses dois aflitos é para o inglês ver. Porque não muda nada. Tanto se ganhasse um como ganhasse outro, não muda absolutamente nada. O Xingal continua lá na cauda. Ele, o Machaquém. Agora, as outras equipas todas acima do Machaquém, essas ainda é que vão, estão a lutar por uma posição. Agora, o Xingal, claro, é o prestígio, né, que fica. É o nome. O Xingal venceu 1-0 o Machaquém. É isso que fica, que isso é que vai ficar para a história. Mas a história a que vai ser contada no fim é Xingal, Machaquém, deixem de divisão. Porque não vejo como ir buscar tantos pontos que realmente consigam. Porque para fazer esses pontos todos tem que ser cinco equipas perderem todos os jogos daqui para frente. Isso não vai ser possível. E eles vencerem todos os jogos daqui para frente. Também não vejo como, né?
1: Não é pessimismo.
0: Claro, nem os cheats ganham. Nem a minha académica consegue fazer isso. Mas é assim, a realidade é ela. E infelizmente, já estamos na segunda volta. e não vejo como. Estas duas equipas, o Miguel Vaz para a semana, esta semana ainda há de vir aqui com as suas estatísticas mirabolantes, que não pode chegar, chegaram 28, pronto, já não 10, 27, 28. Portanto, estes não chegam nenhum dos números do senhor Miguel Vaz. e o Miguel Vaz sendo um ferrenho de uma chacana, né? Deve estar fulo comigo agora, deve estar a mandar umas bocas.
1: O Miguel é uma chacana.
0: É uma chacana.
1: Sim, não é de uma chacana.
0: É uma chacana. Né? Por isso deve estar bravo ali onde ele está, porque eu sei que está nos ouvindo.
1: E o pavilhão de uma chacana alberga a Liga Nacional de Basquetebol, depois dos femininos, agora a vez dos masculinos, e a Liga Masculina entrou já para as meias finais, e joga-se esta segunda-feira o jogo 2 de 3 partidas dos playoffs das meias finais. Na primeira partida, o Costa do Sol, portanto, o Ferroviário da Beira dizia, venceu Costa do Sol por 80-79, tanta gente, e o Machaquene perdeu para o Ferroviário de Maputo por 61-78. Portanto, Ferroviário de Maputo e Ferroviário da Beira, duas equipas locomotivas, em vantagem nesta eliminatória das meias finais.
0: Sim, mas olha, nós vimos o que aconteceu nos femininos, em que o Ferroviário de Maputo deu uma lição ao Costa do Sol, depois viu-se e desejou-se para ser campeão, porque só foi até a quinta. Portanto, este foi o primeiro jogo. O outro é mesmo tangente, 80-79. Quer dizer, aquilo foi, aquilo a segundos, tanto podia vencer um como o outro. No outro jogo, nem tanto assim. Mas são resultados muito próximos uns dos outros, que tudo pode mudar na segunda jornada, e ninguém pode ter aí, ninguém pode dizer aí cantar de galo, ninguém pode cantar de galo neste momento.
1: É o ponto final a esta edição. Despedem-se Leonel da Matimel, Manuel Moreira, Vítor Magaia e Fernando Silva. Saudações.
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0: Para trás o É Desporto, este programa que é transmitido nas noites de segunda e sexta-feira aqui na Antena Nacional da Rádio Moçambique, a partir das 22 horas. Já a seguir, vamos atualizar para si, uma vez mais, o essencial da informação. 2 horas em Moçambique.
1: Boa noite, estimado ouvinte, e bem-vindo às notícias apresentadas por Vítor Rufino. O presidente da República, Daniel Chapo, convidou esta segunda-feira os empresários brasileiros e de outras regiões do mundo a investir no setor energético moçambicano. O convite foi bem recebido pelos investidores brasileiros, com a empresa de petróleo e gás do Brasil, Petrobras, a manifestar interesse em participar no sexto concurso de concessão de áreas para pesquisa e produção de hidrocarbonetos que Moçambique prevê lançar este ano. Daniel Chapo falou na ocasião da importância da utilização dos recursos disponíveis no país para gerar um desenvolvimento industrial a nível interno.
2: A bacia de Moçambique, onde se localizam os campos de Pande, estamos a explorar o gás. O campo de Temane, onde estamos a explorar o gás, há mais de 20 anos. Inhassoro e Búzios.